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0: 9h44.
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0: 10 horas. 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

0: 10 e 14.
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0: 10h28.
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0: 10h41. 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

0: 10h57.
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0: 11:45.
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0: Hora certa, 4 horas e 58 minutos.
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0: Muito bom dia a todos os amigos ouvintes da Rádio Cedro FM. É um prazer imenso estar com vocês mais uma manhã, amanhã de sábado. Hoje é dia 6 de junho de 2026, né? O dia da coincidência, né? 6/6/26, né? Que coisa boa. São exatamente 5:02. Temos 14 graus, 1 décimo e 81% a umidade relativa do ar nesse momento aqui nos estúdios da Rádio Cedro FM. Um bom dia especial a cada um de vocês. Manda sua mensagem para cá no 4999197-4572 e vamos interagindo. Mande para cá sua foto do chimarão, vamos interagindo, vamos conversando, né? Esse final de semana para alguns foi feriadão desde quinta-feira, para alguns aí trocaram o feriado de quinta para sexta, né? E agora então chegou o final de semana aí para todos conseguirem descansar, conseguirem aproveitar um pouco aí nesses dias de início do mês de junho, né? O mês das festividades de São João, né? É isso aí, estamos a uma semana do início da Copa do Mundo, né? Durante a semana aí, na quinta-feira, inicia então a Copa do Mundo, né? É a confraternização aí então do futebol, né? Um abraço especial pro meu amigo Ricardo Schock, que mandou mensagem pra cá, né? Bom dia, amigo, toca música, porque você não passa lá do trio Parada Dura, tá bem? Já tinha programado o primeiro bloco aqui, Ricardo, mas eu vou colocar na última música desse bloco, tá bom? Então vamos atender o pedido aí do nosso amigo Ricardo Scholl, né? Faça que nem o nosso amigo Ricardo Scholl, você que está nos ouvindo aí, manda sua mensagem para cá, peça sua música e vamos interagindo, né? Um abraço aí para todos os agricultores que estão nos ouvindo nesse momento, que já estão aí no batente do dia a dia, né? Já estão aí, né? Geralmente correndo atrás aí do nosso futuro, né? Aí tá atrás aí de tirar o leitinho, tratar a bicharada, né? Um abraço especial para todos vocês, os agricultores que estão trabalhando nesse momento, né? Que coisa boa, né? Um abraço especial para todos vocês. Vamos curtir então agora no começo desse bloco Lio e Léo, na sequência Lourenço e Lorival e a última música do bloco, a música que o Ricardo pediu aí, Porque Você Não Passa Lá.

0: Hora certa, 5 horas e 17 minutos.
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3: Muito bem, estamos de volta no programa Amanhecer da Cedro, né? É isso aí, coisa boa. Sejam todos bem-vindos. Rapaz. O André foi fazer o chimarrão quando tava pronto, já com água dentro da cuia, adivinha? Aquela batidinha malandra no pé da cuia, tudo fora. Pense no banzé de erva, homem do céu, erva pra tudo que lado, mas que coisa, piá. Tá meio trimilico, né? Tava conversando com o Ricardo, não tinha sarna pra se coçar, fui inventar de fazer a vacina da gripe. Meu Deus do céu, né? Mas são só os sintomas, né? Hoje e amanhã já estamos melhorzinho, né? Deu uma febrezinha, uma dorzinha no corpo, né? Mas tudo certo, né? Temos que se proteger, né? Então temos que fazer a vacina aí. Positivo? É isso aí. Vamos ouvir agora João Paulo e Daniel, A Poeira na Estrada. Na sequência tem Rumo a Goiânia com Leandro e Leonardo. E Goiânia e Paranaense, A Viola e a Saudade. Que bloco musical muito lindo para vocês ouvirem. Manda sua mensagem para cá no 49991974572 e vamos interagindo, né? Vamos mateando e vamos interagindo, tá bem? João Paulo e Daniel, Poeira da Estrada. Bom dia!

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5: 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É isso aí, gurizada. Um abraço especial então para Cris, para o Carlos aí do Supermercado Pascoalão, que sempre estão aí junto conosco na nossa companhia da programação aqui, né? Vamos ouvir o Mike Lian, Segundo Sol, e na sequência temos Almir Sater. Bom dia!

0: Hora certa, 5 horas e 44 minutos.
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0: Muito bem, estamos de volta aí na programação do programa Amanhecer da Cedro, né? 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Que coisa boa, né, gente? É isso aí, um abraço especial aí ao meu pai, o Cláudio Talheimer, e também para minha mãe, a dona Marisete, tá ouvindo nesse instante, né? Estão mandando áudio, agora áudio eu não posso ouvir, né? Ele pediu a música Estradinha de Terra, do Lourenço Lorival. Eu toquei uma música do Lourenço Lorival no bloco anterior, né? Então depois no outro bloco a gente traz uma próxima música, tá bem? Agora vamos ouvir o Chiquito e Bordoneio, Tudo Vem do Campo, e na sequência temos o Tchê Garotos, A Vida que o Velho Mandou. Bom dia!
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Tudo bem? Bom dia, André, tudo bem? Que o nosso fim de semana seja abençoado e que tudo de bom na nossa vida acontece as coisas de tão boa na vida da gente. E eu quero escutar a geração de um boiadeiro e oferecer para toda a nossa família, para o André, para a Brenda, para a Beatriz, para a Neide, para o Guto, para a nossa família, que é uma bênção.

0: Hora certa, 6 horas.
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0: Muito bom dia a todos, amigos ouvintes da Rádio Cedro FM. É um prazer imenso estar com vocês nesta manhã de sábado, manhã do dia 6 de junho de 2026, né? É o dia da coincidência, 6 do 6 de 2026, né? E são exatamente 6 horas e 3 minutos na manhã de hoje. Temos 13,6 graus e 82% a umidade relativa do ar. E também aproveitando dizer que estamos gripando, né? Estamos gripando, né? Agora chegou a hora que vamos ouvir ele, Ronaldo Coutinho do Prado, para a previsão do tempo para hoje e o final de semana e o início da semana que vem. Bom dia, Ronaldo!
2: Bom dia! O tempo segue no geral com tempo bom na região. Entre nebulosidade e bastante sol, frio de manhã, entre 7 e 10, até menos em alguns pontos de vales e baixadas, com nevoeiro, e à tarde passa aí dos 20, 24 graus. Mantém assim também no domingo, frio de manhã, esquenta de tarde e frio à noite. Tempo bom no fim de semana. Na segunda pode ter chuva, talvez já de manhã, o mais provável à tarde e noite. E mantém a tendência de tempo assim no geral, aproveitável na região, nessa terça-feira à noite para quarta com frio. Na quarta começa com tempo bom e frio, termina com chuva. Da Climatea, Ronaldo Coutinho.
0: 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Os nossos parceiros aqui do programa Amanhecer da Cedro. Mais de ano, né? Mais de anos aí, ainda sendo colaborador aqui do programa Amanhecer da Cedro, dos sábados de manhã, né? É uma via de mão dupla, né? A gente se ajuda daqui e ajuda de lá, né? Que coisa boa, né? Assim que devemos cuidar dos amigos e das parcerias, né? Um grande abraço aí pro André Primaz lá de Princesa, né? É isso aí, né? Então o Piran também mandou uma mensagem para cá, um bom dia pro Valdecir Piran, né? Ele pediu a música aí, mas não consegui encontrar. Agora ele mandou cair da cama agora, compadre. rapaz, cair da cama, rapaz. Bom dia, tudo certo? Como é que tá pro Valdecir Piran aí? Tudo dominado? Tudo 100%? Coisa boa, né? Mande sua mensagem para cá no 49991974572. Lembrando que hoje, às 18h30, tem o jogo da seleção brasileira, né? O amistoso, né? Para os gremistas, né? O nosso goleiro vai atacar, né? Segundo o Mister, falou que o segundo tempo vai colocar o Weverton. O Weverton vai ser o goleiro do segundo tempo, né? Então vamos aí acompanhar o nosso goleirão aí, desejar energias positivas que ele consiga fazer uma boa campanha e consiga ajudar a seleção brasileira aí, né? Eu tô bastante confiante aí. Se ajustar aí a questão do gol, né? A gente tem um plantel muito, muito bom, muito equilibrado, né? Coisa boa, né? Então, vem acontecendo coisas que há muito tempo a gente não via, né? Estava vendo um vídeo aí antes de vir trabalhar hoje de manhã, né? O plantel dos jogadores desembarcando do ônibus e indo para o hotel, né? E agorizado tudo passando de cabeça baixa, né? Repórter querendo conversar e nada, e torcida brasileira também, e o capitão, né, o Marquinhos, chamou a galera de volta, ó. Vamos vir aqui, vamos cumprimentar os jornalistas que estão aqui fazendo o trabalho deles, vamos conversar com o pessoal, né? Vamos debater um pouco, atender a torcida, né? Começaram de ter um pouquinho de humildade, coisa que a gente há muito tempo não via. Então, por isso que vem acontecendo coisas que a gente acaba pegando um apreço, né? E nós, como os bons brasileiros, estamos aí na torcida, né? Que coisa boa. Estamos ansiosos para o início, né? Apenas uma semana. Sábado que vem começa, para o Brasil começa a Copa do Mundo, né? Mas a Copa do Mundo começa quinta-feira, né? Oh, coisa boa. Vamos ouvir então Wilson Paim. Wilson Paim, Ainda Existe um Lugar, e na sequência, Oswaldir e Carlos Magrão. Bom dia!

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0: Muito bem, estamos de volta. Vamos ouvir Chico Rei Paraná. A Lua é testemunha, pedido do meu amigo Valdecir Piran.

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2: Banco Central homologa novo Conselho de Administração do Sicoob Central Santa Catarina, Rio Grande do Sul, e posse será no dia 24 de junho. Cooperativas consolidam o Brasil como potência global de alimentos. FAESC manifesta preocupação com suspensão de medidas contra importação de leite em pó com prática de anti-dumping. Exportações de Santa Catarina avançam 2,5% no ano até maio e somam agora US$5 bilhões. E ainda teremos as notícias do agro direto de Brasília com Catherine Heights e o comentário da semana com Ivan Ramos. Este comentário na íntegra, estas e outras notícias, logo após a nossa mensagem cooperativista.
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2: Banco Central do Brasil homologou o Conselho de Administração do Sicoob Central Santa Catarina e Rio Grande do Sul, eleito em 29 de abril deste ano, e que terá mandato até a Assembleia Geral Ordinária de 2030. A central foi comunicada por meio de ofício enviado no dia 26 de maio. A posse, então, está marcada para o dia 24 de junho, em Florianópolis. Foram homologados pelo Banco Central os nomes do presidente Ivair Luiz Felipe Chiella e dos conselheiros Altair Antônio Fabro, Arli Zegatti, Carlos Roberto Utzgi, Edson Fernandes Santos, Elmo Beurer, Fernando Calfaz, Ivonir Bus e Pedro Locks. Luiz Chiella vai substituir Rui Schneider da Silva, que presidiu o Sicoob Central Santa Catarina e Rio Grande do Sul por 27 anos. O novo presidente nasceu no município de Coronel Freitas, no oeste de Santa Catarina. Tem 61 anos, sendo 44 deles dedicados ao cooperativismo catarinense. O Sicoob Maxi Crédito, com sede em Chapecó, Santa Catarina, ingressou em 2006 como conselheiro de administração, passando por cargos como diretor operacional, vice-presidente, até chegar à presidência em 2016. Cargo para o qual foi reeleito em 2024. Sob sua presidência, a cooperativa registrou uma trajetória de crescimento relevante, figurando hoje entre as 10 maiores instituições financeiras cooperativas do país. O agronegócio brasileiro vive um dos seus momentos mais robustos e cada vez mais cooperativas estão no centro dessa engrenagem. Não apenas como coadjuvantes, mas como protagonistas de um modelo que combina eficiência produtiva, inclusão econômica e visão de longo prazo. Este avanço também se traduz em escala e capacidade de investimento, segundo o Anuário do Cooperativismo Brasileiro 2025. O cooperativismo agropecuário brasileiro movimenta cerca de R$ 438 bilhões de reais por ano, reunindo mais de 1 milhão de produtores rurais, organizados localizados em aproximadamente 1.100 cooperativas, responsáveis por uma fatia expressiva da produção nacional. Dentro desse universo, grandes cooperativas já somam 150 bilhões de reais em faturamento e vêm ampliando sua atuação com aquisições estratégicas, avançando sobre setores em dificuldade e consolidando ainda mais sua presença no mercado, conforme levantamento do AGFED. Hoje, nomes como a Coamo, Aurora Coop e Copavel figuram entre as maiores organizações do setor, estampando rankings, relatórios internacionais e até publicações em revistas como a Forbes. Mais do que números, esse avanço reflete uma transformação estrutural. O cooperativismo passou a ser um dos pilares do agro nacional. Para o presidente da Aurora Coop, cooperativista e empresário Neivor Canton, esse crescimento não é casual. São vários fatores que explicam esse avanço: visão de futuro, capacidade gerencial, atualização tecnológica e investimentos permanentes. Na Aurora Coop, o crescimento está diretamente ligado à eficiência produtiva e à agregação de valor. A cooperativa reúne mais de 14 cooperativas filiadas, industrializa proteínas e lácteos e produz mais de 850 itens, presentes em 77% dos lares brasileiros e exportados para mais de 80 países. Segundo o presidente da Aurora Coop, Neivor Canton, a capacidade de integrar a cadeia produtiva foi a visão estratégica que levou as cooperativas a deixar de ser apenas fornecedoras de matéria-prima para assumir protagonismo na indústria de alimentos. Afirmou, esse movimento foi fundamental para ampliar mercados, fortalecer a competitividade e ganhar crescimento sustentável ao longo prazo. A Aurora Coop conta com forte foco na proteína animal e alimentos processados. A cooperativa industrializa grãos, aves, suínos e leite, gerando mais de 850 produtos, presentes em 77% dos lares brasileiros e exportados para mais de 80 países. As cooperativas compreenderam que precisavam ir além da matéria-prima e avançar na industrialização para entregar produtos finais de qualidade ao consumidor, disse o presidente Neivor Canton, cuja transformação do modelo foi determinante para conquistar esse posicionamento. Ele reforçou ainda que essa estratégia ampliou a competitividade internacional. Disse, a agregação de valor, aliada à eficiência produtiva e à capacidade de entender os mercados, é o que permite as cooperativas crescerem de forma sustentável e disputar espaço no cenário global. Para o presidente da Aurora Coop, Neivor Canton, os sinais desse novo ciclo já são claros. Até 2050, precisaremos dobrar a produção mundial de alimentos. O planeta dependerá cada vez mais do Brasil para garantir a segurança alimentar. Mais do que projeção, trata-se de uma mudança estrutural na geopolítica da produção de alimentos. Disse ainda, as cooperativas estão preparadas para isso. Vamos abastecer o mercado interno e também contribuir para alimentar mais de 1 bilhão de pessoas no mundo, sempre com produtos confiáveis e de qualidade, destacou Neivor Canton. Esse cenário abre espaço para um novo ciclo de crescimento sustentado por 4 grandes vetores estratégicos: tecnologia, sustentabilidade, expansão internacional e integração das cadeias produtivas, pilares que já começaram a redesenhar o papel das cooperativas no agro global. O Sicoob ultrapassou a marca de 10 milhões de cooperados. O marco reflete ciclo de crescimento consistente nos últimos 3 anos, quando a base contava com 6,9 milhões de cooperados, dezembro de 2022, expansão de 44% no período, impulsionada por um diferencial estrutural que nenhum banco tradicional consegue replicar. No modelo cooperativo, o cooperado não é cliente, é dono. Esse diferencial tem se traduzido em uma adesão cada vez maior. Atualmente, a base reúne mais de 8 milhões de pessoas físicas e 2 milhões de pessoas jurídicas, entre elas mais de 600 mil produtores rurais, retratando a pluralidade de perfis que encontram no cooperativismo financeiro uma alternativa sólida, sustentável e comprometida com seus interesses. Reunir mais de 10 milhões de cooperados em um ambiente financeiro cada vez mais competitivo e fragmentado exigiu uma combinação precisa de solidez institucional, inovação e posicionamento de marca. Não basta ter o produto, é preciso ter propósito claro e capacidade de entregá-lo de forma consistente. O que estamos vendo é que o cooperativismo financeiro deixou de ser uma opção de nicho e passou a ser uma escolha estratégica para um número crescente de brasileiros. E ainda estamos no início dessa curva, afirmou Marco Aurélio Almada, diretor-presidente do Sicoob. Para sustentar esse crescimento, o Sicoob combina pilares que raramente coexistem em uma única instituição. A capilaridade é um deles, com 4.700 pontos de atendimento físico em todo o país, incluindo atuação exclusiva em centenas de municípios. O sistema garante proximidade real com as comunidades que o mercado financeiro tradicional historicamente não alcançou. O crescimento da base vem acompanhado de um movimento igualmente estratégico, o aprofundamento da relação com o cooperado. Nos últimos anos, o Sicoob investiu em iniciativas que vão além da aquisição, focando em experiência, principalidade e na redução da fragmentação financeira. Um cooperado que concentra sua vida financeira no Sicoob e que percebe valor concreto no modelo é mais do que um número na base, é um defensor do cooperativismo. Essa identificação se constrói também fora das agências. Em 2025, cerca de 567 milhões de reais foram destinados a iniciativas de impacto social em educação, empreendedorismo, cultura e inclusão financeira. Quando o cooperado vê o sistema agindo em favor da sua comunidade, a relação deixa de ser transacional e passa a ser de pertencimento. E é exatamente esse vínculo que transforma uma instituição financeira em escolha principal. Finalizou Almada. E a seguir, depois da nossa mensagem cooperativista, as notícias do Senar da semana. Aguardem.
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2: A Federação da Agricultura e Pecuária do Estado de Santa Catarina, FAESC, recebeu com preocupação a decisão do Comitê Executivo de Gestão da Câmara de Comércio Exterior, GSEX-CAMEX, de suspender a aplicação imediata de medidas antidumping sobre as importações de leite em pó provenientes da Argentina e do Uruguai. A iniciativa causa a apreensão do setor produtivo de Santa Catarina, um dos maiores estados produtores de leite do Brasil, especialmente porque o próprio governo federal reconheceu a existência de práticas desleais de comércio nas importações desses países. Mesmo com a comprovação do dumping e da recomendação técnica da aplicação das tarifas, a decisão foi suspensa em razão da preocupação relacionada aos possíveis impactos econômicos. Dessa forma, o setor produtivo continua vulnerável às práticas desleais de comércio, conforme demonstrado pela Confederação da Agricultura e Pecuária do Brasil, CNA, ao longo da investigação. O mecanismo utilizado para suspender as tarifas foi a abertura de uma avaliação de interesse público, permitindo que o governo analise os possíveis impactos da medida sobre a economia e as relações diplomáticas no âmbito do Mercosul. O presidente do sistema FAESC-SENAR, José Zeferino Pedroso, ressaltou que Santa Catarina possui uma das cadeias leiteiras mais importantes do país, com milhares de famílias rurais dependentes da atividade. A concorrência com produtos importados a preços artificialmente reduzidos compromete a renda dos produtores, desestimula investimentos e ameaça a sustentabilidade da produção. A FAESC reforça seu apoio às iniciativas conduzidas pela Confederação da Agricultura e Pecuária do Brasil, CNA, em defesa da cadeia produtiva do leite e entende que é fundamental assegurar condições justas de concorrência para os produtores brasileiros. Disse Zezo Pedroso, vamos seguir trabalhando para que a produção nacional receba a proteção necessária diante das comprovadas práticas desleais de comércio. A CNA também lamentou a decisão e destacou que a correção dessas práticas desleais não deverá provocar efeitos negativos para a economia brasileira. Segundo a entidade, o leite em pó possui participação reduzida no Índice Nacional de Preço do Consumidor Amplo, IPCA, representando apenas 0,2% na média dos últimos 5 anos. Além disso, os principais produtos lácteos consumidos pela população, como leite de longa vida, queijos e derivados, não seriam afetados pela aplicação das medidas de defesa comercial. Os produtores brasileiros de leite têm enfrentado concorrência com preços artificialmente baixos nos últimos anos e as importações bateram um novo recorde em 2026. A Argentina e o Uruguai foram responsáveis por 90% dos 604 milhões de litros de leite equivalentes a preços carregados de distorções de até 60%. Apresentar análises atualizadas e projeções estratégicas sobre o mercado de fertilizantes e com isso contribuir para o planejamento e a tomada de decisões no agronegócio. Com esse objetivo, Sistema FAESC Senar e a Safras e Mercado promovem o webinar sobre o cenário de defesa e demanda global, perspectivas para o mercado de fertilizantes. Esse encontro virtual ocorrerá no dia 22 de junho, segunda-feira, às 19 horas, com a participação da engenheira agrônoma Maísa Romanello, especialista em fertilizantes da Safras e Mercado. Durante a apresentação, serão abordados os principais movimentos da oferta e da demanda mundial de fertilizantes, bem como os reflexos desse cenário para o mercado brasileiro. Para o presidente do Sistema FAESC Senar, José Zeferino Pedroso, a iniciativa reforça o compromisso de disponibilizar informações qualificadas ao setor produtivo. Segundo ele, a parceria com a Safras e Mercado tem contribuído para ampliar o acesso a análises confiáveis e conteúdos estratégicos. Em um ambiente cada vez mais dinâmico e competitivo, contar com informações de qualidade é indispensável para a tomada de decisões. Esse webinar busca fortalecer o conhecimento e a capacidade de planejamento de todos os profissionais que atuam no agronegócio. O evento é gratuito e aberto ao público, com foco especial em produtores rurais, sindicatos rurais, lideranças do setor, técnicos e demais interessados em compreender as tendências e as perspectivas do mercado agrícola. As inscrições podem ser realizadas pelo site da FAESC, sistemafaesc.com.br. Mais informações pelo WhatsApp 489-9182-5661.
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6: Olá, agroamigo ouvinte, eu sou a Catherine Heitz e trago uma análise da política de Brasília que reflete no agronegócio. A primeira semana de junho mostrou que o agro brasileiro está lidando com riscos que já ultrapassaram muito a porteira. O produtor continua preocupado com clima, produtividade, custo de produção, mercado, mas agora precisa olhar principalmente para crédito, segurança institucional, comércio internacional, compliance e, claro, as decisões tomadas fora do Brasil. A semana começou com Santa Catarina reforçando sua força no agronegócio. O mapa do agro catarinense, divulgado pela Facisc, mostrou um movimento no setor de 144 bilhões de reais, o que leva o estado a ser a quinta maior potência do agro no Brasil. Mas junto com os bons números vieram também os alertas internacionais, principalmente. O governo Donald Trump abriu uma investigação contra as gigantes da proteína animal, incluindo a JBS. E o tema envolve a concentração econômica, principalmente de segurança alimentar e geopolítica. Quando uma empresa brasileira entra nesse tipo de discussão nos Estados Unidos, o sistema de carnes precisa, claro, acompanhar de perto os possíveis reflexos comerciais e também de imagem. A União Europeia também manteve a pressão sobre a exportação brasileira de produtos de origem animal, como carnes, aves, ovos e mel. Seguem no radar principalmente as exigências sanitárias. O Brasil terá auditorias importantes nas próximas semanas. E uma delas começa agora com as inspeções previstas em Santa Catarina e no Rio Grande do Norte, especialmente com o impacto aí sobre o sistema sanitário e a possibilidade de retomada das exportações de pescado ao bloco europeu. Outro ponto forte da semana foi, sem dúvidas, o leite. O governo federal reconheceu oficialmente a prática do dumping nas importações de leite em pó vindos da Argentina e também do Uruguai, mas adiou a aplicação de tarifas desse antidumping, que na prática foi comprovado em algumas situações a margens de até 60%. Isso, claro, gerou uma reação da Frente Parlamentar Agropecuária, da CNA, e também de entidades ligadas ao leite, especialmente porque a cadeia já enfrenta um custo alto, margens apertadas e dificuldade de permanência no campo. No crédito rural, o sinal também é de preocupação. A inadimplência chegou a 8,2% no fechamento de 2025, enquanto a inadimplência no crédito rural, com recursos direcionados, atingiu 7,4%. Esse é o segundo maior índice da série histórica. E esses números reforçam a pressão pela votação da renegociação das dívidas rurais no Congresso. E este, claro, será um dos temas centrais aí da próxima semana. A Frente Parlamentar Agropecuária deve concentrar esforços para avançar com projetos de renegociação de dívidas, além das negociações sobre seguro rural e plano safra. Já o governo, por outro lado, tenta construir propostas aí mais restritivas, preocupado com o impacto fiscal. O plano safra também entra no radar. O governo promete aí um anúncio de 550 bilhões de reais no ciclo 26-27, mas o ponto principal não é apenas valor. O produtor quer saber se esse recurso vai chegar de fato lá na ponta, com juros viáveis, prazo adequado, seguro rural funcionando e, claro, as condições reais de contratação. Eu fico por aqui, de Brasília para o Sistema Fecoagro, Catherine Heitz.
2: E a seguir, depois da nossa mensagem cooperativista, as notícias do mercado agrícola da semana. Aguardem!
7: A agricultura catarinense é uma das mais dinâmicas, diversificadas e competitivas do Brasil. Seu desenvolvimento e sua modernização contam com o apoio da Federação da Agricultura e Pecuária do Estado de Santa Catarina e do Serviço Nacional de Aprendizagem Rural Senar Santa Catarina. A FAESC, em perfeita sintonia com os sindicatos rurais, promove a defesa técnica e política do agronegócio Barriga Verde. E o Senar qualifica e capacita os produtores rurais e suas famílias para permanente busca da eficiência no campo. FAESC e Senar, instituições a serviço do setor primário da economia catarinense.
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2: As exportações de Santa Catarina atingiram um montante de 5 bilhões de dólares no acumulado do ano até maio de 2026, num aumento de 2,5% na comparação com o mesmo período do ano anterior. Para o presidente da Federação das Indústrias de Santa Catarina, Fiesc, Gilberto Selemi, os dados comprovam a resiliência da economia catarinense frente às oscilações internacionais. Ele disse: a recuperação das exportações está ancorada na competitividade do complexo da proteína animal, que lidera a pauta exportadora catarinense, e também na diversidade produtiva e na capacidade de adaptação das cadeias industriais de maior valor agregado do estado, destacou. As carnes de aves lideraram a pauta exportadora com 1,08 bilhão de dólares, seguidas de perto pelas exportações de carne suína, que somaram 721,30 milhões de dólares. A sequência, completando os cinco principais itens vendidos ao exterior, aparecem os motores elétricos com 260,20 milhões de dólares, a soja com 253,98 milhões e a madeira serrada com 161,57 milhões de dólares, segundo dados compilados pelo Observatório Fiesc. De janeiro a maio, a China figurou como o principal destino de mercadorias catarinenses, absorvendo 518,73 milhões de dólares, seguida pelos Estados Unidos, que registraram 456,98 milhões de dólares. As exportações para o Japão somaram 396,14 milhões, enquanto que para a Argentina foram 335,69 milhões, seguidas pelo México, com 280,97 milhões de dólares. Já as importações catarinenses totalizaram 14,9 bilhões de dólares, que corresponde a um avanço de 5,8% frente ao mesmo período de 2025. Para o economista Ailton Manuel Pereira Júnior, do Observatório Fiesc, esse crescimento reflete a retomada da atividade fabril no estado e a necessidade de abastecimento de linhas de produção locais. E a seguir, o comentário da semana com Ivan Ramos. Hoje com o título, Orgulho de Ser Agro em Santa Catarina. Aguardem!

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1: O reconhecimento da importância do agro para o nosso país parece já estar consolidado na consciência da população urbana. Não apenas em termos econômicos, para o abastecimento interno e para as exportações, mas também por ser a mola propulsora de inúmeras outras atividades derivadas do setor rural. As estatísticas mostram isso, embora ainda existam governantes acusando o agro de fascista. Para nós, catarinenses, o agro nos orgulha ainda mais. Apesar da nossa área territorial reduzida, somos importantes na produção de alimentos de qualidade, com grande produtividade e reconhecimento internacional dos nossos produtos. E olha que não somos os maiores produtores de grãos, de algodão, café, cacau, suco, laranja e outras commodities agrícolas disputadas nos principais mercados consumidores do mundo. Mas somos eficientes em rentabilidade por hectare. Nossa diversificação de atividades no campo nos garante posições de destaque na produção das mais variadas culturas agrícolas e pecuárias. Somos predominantemente formados por pequenas propriedades, com áreas de cultivo restritas, e por isso mesmo precisamos diversificar a produção, o que nos coloca em posição diferenciada nas atividades agropecuárias. O mapa do agronegócio catarinense, divulgado recentemente pela FACISC, a Federação das Associações Empresariais de Santa Catarina, nos mostra uma infinidade de produtos nos quais somos líderes e que nem mesmo nós, catarinenses, conhecemos os detalhes. O importante trabalho da FACISC permite reconhecer não apenas nossa liderança na produção de maçã, cebola, mel, suínos, peixes, ostras e carnes, por exemplo, mas também de tantos outros produtos que nem aparecem nas estatísticas do cotidiano, mas fazem parte do nosso agro e cuja soma contribui para a movimentação das empresas nos centros urbanos que têm ligação direta com o setor. O mapa reafirma ainda que 70% das exportações catarinenses têm origem do agro e que as importações, especialmente de fertilizantes, representa 22% do total importado pelo Estado. Segundo o levantamento, cerca de 1 milhão e 600 mil trabalhadores catarinenses têm relação direta ou indireta com o agronegócio, o que corresponde a aproximadamente 39% do total dos empregos. O trabalho realizado pela FACISC, apresentado pela segunda vez na gestão de Elson Otto, oportuniza que o Estado e o país conheçam os detalhes o quanto somos diversificados e eficientes no setor agropecuário, mas também o quanto contribuímos para o desenvolvimento socioeconômico de Santa Catarina. Como destacou o presidente Elson, na abertura da solenidade de divulgação do mapa deste ano, pouca gente reconhece que o agro é responsável por grande parte da geração de tributos no Estado e que muitas vezes até as autoridades deixam de reconhecer que é esse setor que movimenta a economia e faz gerar receitas em diversas outras atividades. Segundo o mapa divulgado pela FACISC, a produção estimada do agro em Santa Catarina é de R$ 144 bilhões, representando 6% de todo o agronegócio brasileiro, além de apresentar crescimento acima da média nacional nos últimos anos. O levantamento mostra ainda que o agronegócio corresponde a 35% da economia catarinense, movimenta cerca de 470 mil empresas, emprega 1 bilhão e 600 mil pessoas e representa 12 bilhões de arrecadação estadual. O presidente da FACISC, Elson Otto, destacou que o estudo evidencia a força econômica do Estado em comparação com os principais polos produtivos do país. Santa Catarina disputa espaços com estados muito maiores em território e extensão agrícola. Mesmo assim, o Estado aparece entre os líderes nacionais graças à força da agroindústria, da tecnologia, da produtividade e da capacidade empreendedora do produtor catarinense. Em síntese, O agro catarinense está bem na foto e orgulha a todos nós. Recomendamos que todos acessem o mapa do agronegócio por meio do site da FACISC, que lá está sendo visto um completo raio-x da nossa agropecuária. Cabem elogios ao presidente Elson Otto, que mesmo sendo representante do comércio e da prestação de serviços, teve a visão de mostrar a valorização que o agro catarinense faz e o que representa para a economia e para a sociedade catarinense. Precisamos que mais segmentos econômicos também olhassem por esse ângulo e, principalmente, que os políticos que têm o poder de decisão e têm das medidas que valorizam o setor reconheçam ainda mais essa importância. Pense nisso.
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2: Hora certa, 6 horas e 59 minutos.
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5: No extremo oeste são 7 horas. Itapiranga terá seminário para elaborar plano municipal da cultura. São João do Oeste lança licitação para asfalto do Estrada Boa Rural. Departamento de Cultura projeta nova fase de aprendizado cultural para a Corte Municipal. Mondaí sediará encontro de corais com foco na valorização musical. Programa de crédito fundiário permite financiamento de terras para agricultores familiares. Projeto de reutilização do óleo de cozinha destaque entre as ações desenvolvidas pela Escola Ema Roberto de Campoerê. Conselho reforça denúncias e mantém alerta para proteger vítimas. E ainda produtor rural ou produção rural fortalece a economia e amplia atendimento aos produtores. São os destaques do RPN deste sábado que começa agora. Muito bom dia, são 7 horas, 1 minuto, temperatura neste momento de 16 graus, 62% a umidade relativa do ar, tempo é bom em São Miguel do Oeste. Começa mais uma edição do RPN para você começar o seu dia muito bem informado. 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No oferecimento de Top Mart, vamos a Climaterra, onde está Ronaldo Coutinho e a previsão do tempo. Como é que vai se comportar o tempo nesse final de semana, Coutinho? Bom dia.
6: Bom dia. O tempo segue no geral com tempo bom na região, entre nebulosidade e bastante sol, frio de manhã, entre 7 e 10, até menos em alguns pontos de vales e baixadas, com nevoeiro, e à tarde passa aí dos 20, 24 graus. Mantém assim também no domingo, frio de manhã, esquenta de tarde e frio à noite. Tempo bom no fim de semana. Na segunda pode ter chuva, talvez já de manhã, o mais provável à tarde e noite. E mantém a tendência de tempo assim no geral, aproveitável na região, nessa terça-feira à noite para quarta com frio. Na quarta começa com tempo bom e frio, termina com chuva. Da Climatera, Ronaldo Coutinho.
7: Obrigado, Coutinho, pelas informações. 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De acordo com o Banco Central, o dólar está cotado a R$5,17. O euro está valendo R$5,96. O peso argentino está cotado em R$0,36. 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Agora são 7:06, temperatura de 16 graus em São Miguel. Vamos agora com os preços do mercado agrícola. Lembrando que são preços médios pagos ao produtor de acordo com o levantamento que é realizado todos os dias pela IPAGRE, que chega no oferecimento da Compuenche NCC, que é especialista na coleta e destinação correta de carcaças bovinas. 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Em Guaraciaba, a Prefeitura paga 60% do serviço e o produtor 40%, ou seja, R$244,59. Em São José do Cedro, 70% é pago pelo município e 40% pelo produtor, sendo o valor de R$183,44. 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Segundo a IPAGRE, o milho vale R$57 a saca. Soja industrial, R$114 a saca. Trigo superior, pH 78, R$66 a saca. Feijão preto, R$170 a saca. Feijão carioca, R$230 a saca. Preços da agropecuária. Boi gordo, R$340 arroba. Vaca gorda, R$297 arroba. Suíno vivo, produtores integrados, R$5,90 o quilo. Leite produção de maio, pagamento em junho, R$2,40. São os preços do mercado agrícola, de acordo com o levantamento realizado pela IPAGRE Regional de São Miguel do Oeste. 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Agora são 7:09, temperatura de 17 graus em São Miguel do Oeste, o tempo é bom. Muito bom ter você na audiência do RPN nessa manhã de sábado, 6 de junho de 2026. 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O portal da Peperi na internet, peperi.com.br, traz agora as seguintes informações. Motociclista fica gravemente ferido em acidente no centro de São Miguel do Oeste. Um grave acidente de trânsito foi registrado na noite dessa sexta-feira, 5, por volta das 21h30, no centro de São Miguel do Oeste. A colisão envolveu um VW Fox, Space Fox, e uma motocicleta Honda CG no cruzamento das ruas Marcílio Dias e Itaberaba. De acordo com as informações, o motociclista, que trabalhava no momento do acidente, sofreu ferimentos graves. Ele foi atendido pela equipe avançada do SAMU, sendo encontrado inconsciente com grande perda de sangue. Os primeiros socorros foram feitos no local. A vítima foi encaminhada em estado grave ao Hospital Regional Terezinha Gaio Barros para atendimento. Os ocupantes do automóvel não sofreram ferimentos. As causas do acidente deverão ser apuradas pela Polícia Militar. Matéria completa, inclusive com fotos, no portal da Peperi na internet. É destaque também no nosso site, em peperi.com.br. Legislativo propõe alteração em programa de incentivo agrícola em Itapiranga. Transferência de embriões tem resultado positivo em gado de corte em Itapiranga. Corpo de Bombeiros de Itapiranga comemora 27 anos de atividade. Polícia Rodoviária Federal apreende cocaína e prende 2 na BR-163 em Guaraciaba. O fato foi registrado ontem pelo crime de tráfico de drogas em Guaraciaba. A abordagem realizada pela Polícia Rodoviária Federal por volta das 10 horas durante uma fiscalização de rotina no posto da PRF na BR-163. Os policiais abordaram um veículo Hyundai HB20 com placas de Medianeira, Paraná, que seguia sentido Guaraciaba-São Miguel do Oeste. Durante revista, os policiais localizaram 1 kg de cocaína. Parte da droga estava dentro da bolsa da mulher e outra quantidade encontrava-se em um dos bolsos de sua roupa. Aos policiais, os ocupantes do veículo relataram que transportaria a droga até o município de Ijuí, Rio Grande do Sul. A mulher informou ainda que receberia R$1.000 pelo transporte da droga. Diante dos fatos, os dois foram presos em flagrante pelo crime de tráfico de drogas. Eles foram encaminhados juntamente com a droga apreendida à Delegacia de Polícia Civil de São Miguel do Oeste para os procedimentos cabíveis. Também é destaque no nosso portal na internet. Mais de 5,5 milhões de catarinenses precisam trocar o documento para evitar a perda de benefícios. Pois é, gente, mais de 5,5 milhões de moradores de Santa Catarina ainda não emitiram a nova carteira de identidade nacional, documento que substituirá gradualmente o antigo Registro Geral, o RG. Dados da Polícia Científica de Santa Catarina mostram que apenas 31,3% da população catarinense já possui o novo documento. Segundo informações repassadas pela Polícia Científica, foram emitidos 2,5 milhões carteiras de identidade nacional no estado até o início de junho. O número corresponde pouco mais de 3% em cada 10 catarinenses, conforme dados do painel da Justiça ou do Ministério da Justiça. Isso significa que cerca de 68,97% da população de Santa Catarina ainda não fez a nova identidade. Considerando a estimativa populacional do estado divulgada pelo IBGE, o percentual representa aproximadamente 5,5 milhões de pessoas. A emissão da nova carteira nacional começou a ser implementada nos estados brasileiros em 2023 e integra um processo nacional de unificação da identificação civil. A principal mudança é a adoção do CPF como número único de identificação, substituindo o modelo anterior que permitia que uma mesma pessoa tivesse diferentes números de RG emitidos por estados distintos. 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Agora são 7h15. A gente faz o primeiro intervalo comercial. E daqui a pouco, a gente volta com informações e trazendo a reportagem da PPRN.

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0: 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Vamos agora movimentar a reportagem da Rede Piperi com as informações do extremo oeste catarinense. Começando por Itapiranga, onde está o repórter Elias Teixeira. Itapiranga terá seminário para elaborar plano municipal de cultura. Elias.
1: Pois bem, Itapiranga inicia nesta segunda-feira um importante debate no contexto de estabelecer prioridades para a cultura municipal. A população terá oportunidade para contribuir. Conforme a diretora de cultura de Itapiranga, Fernanda Stahl, o seminário será realizado a partir das 19 horas no Conservatório de Música. Já ocorreu a coleta de dados para a elaboração do Plano Municipal da Cultura. A diretora afirma que agora chegou o momento de diálogo, escuta e construção coletiva do Plano Municipal. A meta é reunir artistas, músicos, dançarinos, artesãos, entidades e também a comunidade do modo em geral. Fernanda considera fundamental ouvir a população visando estabelecer as metas para os próximos 10 anos. O amplo debate busca uma avaliação criteriosa para estabelecer prioridades e formas de melhorar as atividades culturais em Itapiranga e por isso é fundamental a contribuição dos munícipes. No seminário de hoje, também terá a presença de uma consultora especialista na área cultural para reforçar a construção do projeto. Vamos ouvir a diretora.
2: E neste plano nós vamos também ter muitas questões que não só é do setor público, mas também que são ideias que com certeza vão ser trazidas, né, pela população para questões privadas, assim como grupos, entidades, né, empresas que podem estar investindo na área cultural.
1: A diretora de cultura de Itapiranga menciona que a área da cultura possui mais de 10 itens e o município já potencializa as questões relacionadas à música, canto, dança e artesanato. Fernanda Stahl destaca a valorização de construções históricas e a preservação da cultura de eventos como a festa do Kerp e da Oktoberfest. Da Itapiranga, repórter Elias Teixeira. Tenha todos um excelente e bom final de semana.
0: Obrigado, Elias, pelas informações. 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Vamos agora para a região de São José do Cedro, onde está a repórter Pâmela Macedo. Conselho Tutelar reforça denúncias e mantém alerta para proteger vítimas. Pâmela.
3: Conselho Tutelar destaca a importância da denúncia para proteger vítimas. A informação é da conselheira tutelar de São José do Cedro, Salete Claus. Ela ressaltou que muitos casos de abuso sexual infantil demoram a ser descobertos devido ao medo e às ameaças sofridas pelas vítimas. Crianças e adolescentes frequentemente permanecem em silêncio diante da violência praticada por pessoas próximas. Por isso, o Conselho Tutelar reforça a necessidade de que familiares, vizinhos, educadores e demais pessoas que tenham conhecimento de situações suspeitas procurem os órgãos competentes para realizar denúncias. O apoio da comunidade é fundamental para interromper os ciclos de violência.
4: É um crime que ele demora para ser descoberto, porque a vítima, a criança, o adolescente sempre são ameaçados pelas pessoas que estão ali cometendo esse crime. Então, o que a gente sempre trabalha e pergunta para que as pessoas que sabem, são sabedores de alguma situação que seja com criança e adolescente, que procure o conselho tutelar, o CRAS, assistência social, para que denunciem, porque esse abuso, esse sofrimento, a criança, ela se torna uma criança revoltada e, consequentemente, um adulto que também vai ter muitos problemas na vida, né?
3: A orientação é que qualquer

0: suspeita seja comunicada ao Conselho Tutelar, Assistência Social ou demais órgãos de proteção às crianças. A denúncia permite que os casos sejam investigados e que os responsáveis sejam identificados e punidos conforme a legislação. De São José do Cedro, Pâmela Macedo.
1: Obrigado, Pâmela, pelas suas informações. Agora são 7:25, temperatura neste momento de 18 graus. Vamos agora para a região de Camporé, onde está a repórter Caroline Souza. Programa de crédito fundiário permite financiamento de terras para agricultores familiares. Caroline.
2: O extensionista da Epagre de São Bernardino, Jackson de Macedo, comenta que atualmente o crédito fundiário é o principal programa destinado ao financiamento para a aquisição de propriedades rurais. Segundo ele, o programa possui foco social e busca incentivar a produção de alimentos por agricultores familiares. Jackson destaca que existe um limite de aproximadamente R$ 286 mil para a compra da terra, além de recursos complementares destinados a documentação e investimentos na propriedade. O extensionista afirma que não há limite de beneficiários, desde que os interessados atendam aos critérios estabelecidos pelo programa. Conforme ele, o objetivo é fortalecer a agricultura familiar e ampliar o acesso à terra no meio rural. Ele ainda diz que o crédito fundiário contribui para a permanência dos jovens no campo e sucessão familiar. O extensionista da Epagre de São Bernardino, Jackson de Macedo, afirma que a forte participação de jovens numa capacitação recente que aconteceu em Camporé demonstra o interesse das novas gerações em permanecer na atividade agrícola. Segundo ele, o programa representa, em muitos casos, a primeira oportunidade de acesso à propriedade rural para jovens agricultores. Jackson destaca que a maioria dos beneficiários utiliza o financiamento para desenvolver atividades ligadas à agricultura familiar, especialmente a produção leiteira. O extensionista ressalta que o crédito fundiário é uma importante ferramenta para garantir a continuidade das atividades produtivas nas propriedades rurais.
3: Olha, é o único programa que tem para se financiar a área de terra, né? Ele é um programa que ele tem uma visão social e um objetivo de diminuir a fome. É, hoje a gente não tem mais tanto esse problema de fome no meio rural, mas quando ele surgiu com esse objetivo. Então isso ainda está no objetivo dele. E o foco principal dele é a produção de alimentos. Né? Então a pessoa que acessa ele vai ter como objetivo fazer a produção de alimentos. Tanto é que, por exemplo, não tem como a gente fazer viabilidade econômica com a cultura de soja. A regra não permite fazer isso, né?
2: Conforme Jackson, a iniciativa fortalece a sucessão familiar e contribui para o desenvolvimento das comunidades do campo. De Camporé, Caroline Souza.
1: Obrigado, Caroline, pelas suas informações. Agora são 7:27. 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Vamos agora para a região de Pará do Oeste, onde são repórter Vilmar de Souza. Departamento de Cultura projeta nova fase de aprendizado cultural de corais com foco na valorização musical. Vilmar.
4: O município de Porã do Oeste elegeu as suas novas soberanas durante as comemorações do aniversário de 37 anos de emancipação político-administrativa. A escolha ocorreu na noite de sábado, dia 30 de maio, em um evento que definiu a rainha Luísa Clara Reck Dalmolin, a primeira princesa Paola Gabriela Robim e a segunda princesa Amanda Luísa Arte Fonfunk para compor a nova corte do município. A diretora de cultura do município de Porã do Oeste, Márcia Philipsen Machado, discorre agora que a partir deste ano, o Departamento de Cultura planeja um novo segmento para a corte focado no aprendizado e no aprofundamento sobre a história, a cultura e também sobre a economia do município.
5: Eu tenho proposto em trazer um novo segmento para essa corte no sentido de aprendizado. O que está inserido num contexto municipal, além de cultura, esporte, educação, saúde, assistência social, turismo, desenvolvimento desenvolvimento econômico, agropecuário, industrial, a sociedade, as entidades que compõem tudo isso. Tudo que é feito em Iporã do Oeste é feito com muito esforço, com muito esmero. Então isso faz diferença e eu quero muito que as soberanas compreendam e aceitam e estejam aptas e abertas para esse novo momento.
4: Conforme a diretora de cultura Márcia Philipsen Machado, a agenda da soberana já prevê participações em eventos tradicionais na região. Elas vão estar presentes na Deutsche Woche em São João do Oeste no dia 25 de julho e no desfile cívico de 7 de setembro em Iporã do Oeste. Também a previsão de presença no desfile da Kerpfest no dia 12 de setembro e na Oktoberfest em Itapiranga no mês de outubro. A diretora de cultura também planeja realizar um encontro especial para reunir todas as 13 cortes eleitas na história do município ainda este ano. A intenção é promover o reencontro de mais de 40 mulheres que já representaram Iporã do Oeste nas edições da Kerpfest e da Feira Agropecuária Industrial e Comercial do município de Iporã do Oeste, a FAIC. Do jornalismo da Rádio Oeste, repórter Vilmar de Souza.
1: Obrigado, Vilmar, pelas suas informações. 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Agora são 7 horas com 31 minutos, temperatura de 17 graus em São Miguel. A gente faz o segundo intervalo comercial. Daqui a pouco a gente volta com novas informações regionais com a reportagem da PPRE.

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Agora são 7 horas com 35 minutos, temperatura de 18 graus em São Miguel, tempo é bom, sol radiante, temperatura agradável. Estamos de volta com o RPN para você começar o seu sábado muito bem informado. 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

0: Continuamos com as informações regionais com a equipe da Peperi nesse início de manhã, agora do oferecimento de Bono Free Shop. 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Voltamos a movimentar a reportagem da Rede Peperi, retomando as notícias por Itapiranga, onde está o repórter Delmar Cláudio. São João do Oeste lança licitação para asfalto do Estrada Boa Rural. Delmar Cláudio, bom dia!
1: Bom dia, Ricardinho. Bom dia, amigos ouvintes da programação do RPN deste sábado. A Prefeitura de São João do Oeste lançou ontem a licitação para pavimentação no interior com recursos do programa Estrada Boa Rural. Poucos municípios estão concluindo este projeto que prevê investimentos com recursos do governo estadual e também proveniente de financiamento. O prefeito Sérgio Tyson esteve em Florianópolis para definir os detalhes finais do investimento de R$8.600.000. O recurso será utilizado para pavimentação asfáltica de 6 quilômetros e 500 metros da cidade ao centro da comunidade de Jaboticaba. O prefeito menciona que a intenção inicial era de realizar a pavimentação via programa Mais Asfalto do Conder. Porém, o consórcio avaliou que o recurso seria insuficiente para a obra, devido aos reajustes dos derivados de petróleo que elevam o valor do asfalto. Tyson explica que a opção pela licitação visa atrair empresas interessadas na realização da obra. O objetivo é agilizar os trâmites para garantir sequência durante o período eleitoral. Sérgio Tyson destaca que o município já contribuiu para esta pavimentação, trabalhando no alargamento da estrada e retirada de curvas mais acentuadas. O segundo projeto, por meio do programa Estrada Boa Rural, prevê a pavimentação de parte do acesso para a comunidade de Macuco. Esta pavimentação será iniciada somente após as eleições de outubro. Intensa neblina aqui no Vale do Rio Uruguai e a temperatura neste momento em Itapiranga em 12 graus. Um ótimo fim de semana a todos. E até segunda-feira.
0: Obrigado, Delmar Cláudio, pelas informações. 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Vamos agora para a região de Campo Herê, onde está o repórter Estênio Aldo. Projeto de reutilização de cozinha é destaque em escola de Campo Herê. Estênio Aldo, bom dia.
2: Muito bom dia, Ricardo. A diretora Márcia Kaifer comenta que a iniciativa foi planejada no início do ano letivo e envolveu alunos, professores e famílias na coleta de óleo de cozinha usado. Material recolhido foi destinado à produção de sabão líquido, demonstrando na prática a importância do reaproveitamento de resíduos e da preservação ambiental. A diretora destaca que o projeto busca conscientizar a criança sobre o descarte correto de materiais que podem provocar danos no solo e aos recursos hídricos. Além disso, a ação incentiva hábitos de economia, sustentabilidade e responsabilidade ambiental dentro e fora da escola. A Escola Irma Roberto Florencio pretende ampliar ações de sustentabilidade a partir de resultados do projeto ambiental. Conforme a diretora Márcia Kaifer, a expectativa é que as famílias utilizem o sabão produzido e compartilhem com a escola suas experiências e avaliações sobre o produto. A iniciativa também busca mostrar ao estudante que materiais considerados descartáveis podem ser transformados em alternativas úteis para o dia a dia e até gerar renda complementar. Durante o momento cívico realizado essa semana, a escola ainda fez a premiação das turmas e dos alunos que mais contribuíram com a arrecadação de óleo de cozinha. A diretora ressalta que novas ações voltadas à sustentabilidade poderão ser desenvolvidas futuramente, conforme for o envolvimento da comunidade escolar e os resultados alcançados por esse projeto. O final de semana começa com céu aberto em Campo Herê, dia muito bonito, temperatura marca 12 graus no centro da cidade. Bom sábado, bom domingo e até segunda.
0: Obrigado, Estênio Aldo, pelas suas informações. Agora são 7h40. 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Vamos agora para a região de São José do Cedro, onde está o repórter André Talheimer. Produtor ou produção rural fortalece a economia e amplia atendimento aos produtores. André, bom dia.
3: Bom dia, Ricardo. Bom dia, ouvintes. Produção rural fortalece posição de São José do Cedro no movimento econômico. A informação é do vereador de São José do Cedro, Pedrinho Casarim. Ele falou sobre a importância da agricultura para o desempenho econômico. Embora o município possua parques industriais fortes e setores como o moveleiro e o têxtil em destaque, a produção agropecuária tem o seu papel fundamental nos índices de crescimento. Casarim observou que os municípios que lideram o movimento econômico regional contam com grande concentração de aviários, chiqueirões e agroindústrias. Segundo ele, Cedro tem ampliado sua participação graças ao crescimento da produção leiteira e aos investimentos realizados pelos produtores rurais. O vereador acredita que mantendo os incentivos ao setor agrícola e fortalecendo também a indústria e ao comércio, o município poderá alcançar posições ainda mais expressivas nos rankings econômicos do extremo oeste catarinense nos próximos anos. Voz no Campo aproxima serviços públicos dos produtores. A informação é do vereador de São José do Cedro, Pedrinho Casarim. Outro destaque da entrevista foi o programa Voz do Campo, iniciativa que leva diversos serviços públicos diretamente às comunidades rurais. A proposta busca facilitar o acesso dos agricultores e atendimentos e orientação sem necessidade de deslocamento até a cidade. Entre os serviços disponibilizados estão a emissão de documentos, orientação técnica e encaminhamentos ligados à agricultura e atendimento realizado com parceria aos órgãos estaduais. Segundo Casarim, a presença da administração nas comunidades proporciona mais comodidade e fortalece o relacionamento entre o poder público e os produtores. Além do serviço, o programa também serve como espaço para ouvir sugestões, elogios e críticas da população rural. O vereador destacou que esse contato direto permite identificar demandas e aprimorar as ações desenvolvidas pela administração rural municipal. De São José do Cedro, repórter André Luiz Talheimer. Temperatura na marca dos 15 graus e o tempo é bom. Bom dia.
0: Obrigado pelas suas informações, André. Agora são 7h44. 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Vamos agora para a região de Porã do Oeste, onde está o repórter Arley Silveira. Mondaí sediará encontro de corais com foco na valorização musical. Arley, bom dia.
4: Bom dia, Ricardo. Bom dia, ouvintes do RPN deste sábado. Exato. O município de Mondaí realizará no dia 14 de junho a 9ª edição do Encontro de Corais. O evento será no Clube Ipanema, sob a organização do Coral Renascer, e deve reunir mais de 10 grupos de canto coral de toda a região. A abertura oficial está marcada para as 9 horas da manhã. De acordo com a diretora municipal de cultura em Mondaí, Elaine Emel, o principal objetivo do encontro é promover a troca de experiências entre os cantores e celebrar o canto coral. Ela destaca que a programação começa cedo, às 8 horas, com uma recepção e café da manhã para os participantes e o público apreciador. Após as apresentações, haverá almoço e uma tarde de integração com baile e dança. Elaine reforça que a comunidade interessada em participar do almoço deve retirar as fichas no Departamento de Cultura. Os grupos que ainda pretendem confirmar presença no evento têm até o prazo limite deste sábado para realizar a reserva, garantindo a organização da recepção. Segundo Elaine Emel, o evento também fortalece os laços comunitários e retribui as visitas que o Coral Renascer realiza a outros municípios da região. A diretora municipal de cultura explica ainda que o trabalho com o canto coral em Mondaí recebe o apoio do Departamento de Cultura, sendo voltado especialmente para o público idoso, com uma ferramenta de promoção da saúde física e mental. Elaine Emel, diretora municipal de cultura em Mondaí, explica que, paralelamente, o município investe na renovação das vozes com o coral infanto-juvenil e oficinas gratuitas de instrumentos para crianças e jovens, e que, recentemente, a administração municipal realizou o Festival da Canção Encanta Mondaí, em parceria com as escolas, buscando revelar novos talentos para dar continuidade à tradição musical no município. Ricardo, dia em Iporã do Oeste amanheceu com céu praticamente limpo, com poucas nuvens e a temperatura no momento é de 14 graus. Um bom sábado a todos e até segunda-feira, Ricardo.
0: Obrigado, Arley, pelas suas informações. 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É a hora do esporte aqui no RPN e quem está chegando com informações é o Vilmar Bigelmaier. 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Aqui no estúdio, Vilmar Bigelmaier. Maier, e o assunto é esporte. Bom dia, Vilmar.
5: Bom dia, Ricardo, ouvintes do RPN. Começou ontem a 12ª rodada da Série B do Campeonato Brasileiro. O Penário venceu Juventude pelo placar de 2-1. Foi o único jogo disputado nesta sexta-feira. Hoje tem apenas um jogo entre Criciúma e Londrina, às 11 horas, no Heriberto Rios, em Criciúma. Série A do Campeonato Brasileiro só depois da Copa do Mundo. Hoje tem amistoso da seleção brasileira contra o Egito, o último jogo treino antes da estreia na Copa do Mundo. O jogo está marcado para as 19 horas pelo horário de Brasília. Seleção estreia dia 13 na Copa contra Marrocos às 19 horas. Amanhã tem decisão da Copa Sul-Sudeste, sua primeira edição. Chapecoense e Avaí, clássico catarinense, decidindo o título. O jogo está marcado para este domingo, às 11 horas, na Arena Condá, em Chapecó. Chapecoense joga em casa, mas a missão é difícil. Perdeu o primeiro jogo na ressacada por 3-0. Agora tem que devolver o mesmo placar para depois decidir nos pênaltis ou então vencer por 4 gols de diferença. A torcida protestou na volta da Chapecoense após aquela derrota sofrida no meio da semana na ressacada diante do Avaí. Neste domingo começam as semifinais da Copa Oeste de Futebol. Agora é reta decisiva. Amanhã, no Estádio da Montanha, em Itapiranga, tem o grande clássico entre Cometa e Aliança de São João do Oeste. O outro enfrentamento da semifinal acontece em Mondaí. O Ipanema recebe o Pinhal de Concórdia. Os dois jogos marcados para as 15 horas. Depois teremos os jogos da volta do dia 14, quando serão definidos os finalistas. Ricardo.
0: 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Agora são 7:50, a gente faz o último intervalo comercial. Daqui a pouco a gente volta com a entrevista do dia. É um instante só.

0: Opa. Nem tudo na vida começa organizado.
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0: Estamos de volta com RPN para você começar o seu sábado muito bem informado. Hoje é sábado, 6 de junho de 2026. São conosco as emissoras afiliadas à Rede Piperi de Comunicação. Rádios Itapiranga de Itapiranga, Atalaia de Campoerê, Piperi de São Miguel, Centro de São José do Centro e também a Rádio Oeste de Iporã do Oeste. 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A Lei Estadual de Santa Catarina, que estabelece multas para quem for flagrado usando ou portando drogas em espaços públicos, contabilizou 10 mil atuações em 7 meses. Em vigor desde outubro de 2025, quando um decreto passou a regulamentá-la, a norma mantém a média de 44 atuações por dia. Do total de flagrantes registrados, 577 envolveram casos de reincidentes. Pelo texto, além da multa inicial equivalente a um salário mínimo nacional, quem for flagrado cometendo o crime mais de uma vez terá pena dobrada. A norma inclui qualquer droga considerada ilícita sendo consumida em locais como praças, ruas ou parques. A gente conversa nessa manhã com o primeiro-tenente Leonardo Schwartz, do 11º Batalhão de Polícia Militar de Fronteira, com sede em São Miguel do Oeste. Uma satisfação estar te recebendo na programação. Desde a lei que passou a ser regulamentada em Santa Catarina, a Polícia Militar recebeu alguma redução ou percebeu alguma redução no consumo de drogas em espaços públicos?
1: A satisfação é toda nossa. Então, desde que foi implementada a fiscalização em outubro de 2025 aqui no estado de Santa Catarina, né, após terem sido traçadas diretrizes, procedimentos acerca do que diz a lei estadual e o decreto estadual que proíbem esse consumo de entorpecentes na via pública, né? Então, nesses 7 para 8 meses de aplicação, tivemos 151 casos somente aqui na área do 11º Batalhão de Polícia Militar, sendo a maior incidência aí no município de São Miguel do Oeste, né? Com 59 casos, e Maravilha no segundo lugar aí com 54 casos, tá certo? A regulamentação da legislação, ela trouxe uma ferramenta adicional para atuação preventiva por parte da Polícia Militar, né? E embora ainda seja um pouco prematuro para a gente afirmar com segurança estatística, né, que houve uma redução desse consumo de droga nos espaços públicos, já é possível perceber um maior controle dessa situação e uma diminuição da sensação de impunidade. Então, a simples possibilidade da Polícia Militar autuar administrativamente, ela tem contribuído para inibir determinadas demandas e esse consumo deliberado em espaços públicos.
0: Para a gente entender, e ouvinte também, quais são os locais onde as autuações costumam ocorrer com maior frequência, especialmente aqui em São Miguel e na região? E qual é o perfil predominante das ocorrências registradas, tenente?
1: Então, Ricardo, foram, né, dos nossos registros aqui, foram verificados consumo nas mais diversas localizações aqui de São Miguel do Oeste, né, sendo a maior incidência no centro e no bairro São Luís. Tá? No início das fiscalizações, tivemos ali alguns casos na Praça Belarmino Anone, na Praça do Mirante, né, sendo que hoje, né, a maior parte da situação flagrancial se ocorre em logradouros públicos. Tá? Em termos de estatística, a média de idade aí dos autuados está na faixa dos 26 anos, e as autuações, como eu disse ali anteriormente, elas ocorrem em locais públicos, maior concentração de pessoas, né? Praças, parques, áreas de lazer, tivemos também terminais urbanos e vias públicas.
0: Tá? Houve reincidência aqui na nossa região?
1: Tivemos reincidência, tá? Temos casos de reincidência, e a Polícia Militar entende aí que é um fenômeno esperado de qualquer política pública, né, voltada a tu proibir um comportamento, né, especialmente nessa questão que envolve a dependência química e questões sociais mais complexas, né? A multa administrativa por si só ela não resolve o problema do consumo de drogas, né? Mas ela constitui uma ferramenta importantíssima para desestimular esse consumo em locais públicos, né? Então, obviamente que por isso aí a atuação policial ela deve ser compreendida de maneira ampla, né, com ações de prevenção, conscientização, assistência social e também políticas de saúde pública.
0: Na sua avaliação, a aplicação tem cumprido o papel educativo e preventivo ou ainda cedo para medir esses resultados na legislação, tenente?
1: Sem sombra de dúvidas, né, fazendo uma avaliação preliminar é muito positiva, né? A legislação aí que veio no ano de 2025, ela tem um caráter educativo, preventivo. Ela reforça a sociedade sobre os prejuízos que trazem o consumo de droga, né? Além também da implicação administrativa, a gente lembra também da questão penal que pode incidir ali sobre o usuário, tá? Por se tratar, né, de uma norma relativamente recente, a gente fala aí entre 7 e 8 meses desde que começamos a aplicar a legislação aqui no estado, sem sombra de dúvidas, a gente precisa de um período maior de acompanhamento para possível mensurar com precisão o resultado a longo prazo, né? Mas a esse curto prazo de 7, 8 meses, temos uma avaliação positiva, né? E o monitoramento contínuo desses indicadores, aliado à atividade contínua de preservação da ordem pública por parte da Polícia Militar, vai permitir aí futuramente uma análise mais consistente dessa medida.
0: Tenente Leão, muito obrigado, parabéns pelo trabalho e conte sempre com a Rede PPR de Comunicação.
1: Agradeço, Ricardo, um forte abraço para todos aí. Valeu.
0: Ok, muito obrigado. 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Ponto final no RPN deste sábado. A gente volta na segunda-feira, a partir das 7 horas da manhã. A você, bom final de semana, um abraço e até lá.
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Bom dia, sábado, essa é a ZYV209, Rádio Cedro FM 90,7, São José do Cedro, Santa Catarina, emissora afiliada da rede Peperi, feita para você, alegria da nossa gente, com um patrocínio da Erva Mate Tia Joana. Tá chegando Ludmila e Silva na programação desse sábado, dia 6/6/2026, 13 graus a temperatura, 81% umidade relativa do ar, 8 horas, 5 minutos.

vazou na Braquiara, teve também Michel Teló e Fernando Sorocaba na programação, com o patrocínio da Erva Mate Chia Joana, que é a melhor erva mate do mercado. 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

0: Felipe Araújo.
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0: 8h32.
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0: Skank.

Everton e Alex estão nem aí. Também teve Paulo Fernandes e Daniel na programação da Cedro e Skank, com o patrocínio da erva mate a Joana, que é a melhor erva mate do mercado, selecionando rigorosamente os ingredientes para ter certeza que as ervas do chimarrão e do tererê sejam perfeitas. 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

0: Negro e Solimões, a gente também ouviu na programação Titãs, Jorge e Matheus, Milionário José Rico e Everton e Alex na programação. 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
0: Bom dia, essa é a ZYV209, Rádio Cedro FM 90,7, São José do Cedro, Santa Catarina, emissora afiliada da rede Peperi, feita pra você, a alegria da nossa gente, tá chegando Lua Santana na programação nesse sábado.
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0: Cidade Negra, na programação da Cedro, são 9h22. Teve também Diego Vitor Hugo, Lua Santana, na programação da Cedro. Vem aí, Henrique Juliano.
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3: Tem.
2: Lógico que tem.

0: Gustavo Lima teve também a Ru na programação, Paulo Ricardo, Zé Felipe, Bruno e Marrone com patrocínio da Erva Mate e a Joana, que é a melhor erva mate do mercado, com os ingredientes selecionados rigorosamente para ter certeza que as ervas do chimarrão e do seu tererê sejam perfeitas. 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
2: Muita gente está na dúvida, gostaria de ser professor, entrar para o magistério, mas vale a pena entrar no magistério? Como é que é o magistério? Andréia, bom dia!
3: Bom dia, Everton, bom dia, ouvintes da rádio. É sempre muito bacana estar aqui falando das novidades. Eu sempre quis muito fazer algo que as pessoas entendessem que atuar na área de educação é algo que dá, sim, retorno financeiro, é algo que você não precisa esperar os 4 anos para concluir a graduação e aí estar apto a iniciar a carreira, né? A gente tem hoje aqui no nosso município de Cedro e em toda a nossa região as vagas de estágio remunerado. Então, dependendo do curso que você faz aí na área das licenciaturas, na área da educação, você inicia a graduação hoje. E amanhã você já pode fazer o processo seletivo e atuar na área da educação como estagiário remunerado, trabalhando só 30 horas, que é a carga horária que a legislação, né, de estagiário permite, e você já sai com um valor que é bem legal, que é às vezes maior até do que o nosso comércio paga, por exemplo.
2: Inclusive, o piso ele é muito bacana, porque a pessoa ganha o piso, mas aí faz a graduação, aí terminou a graduação lá, tá formada, fez a sua licenciatura plena, já está dando aula. A pessoa, depois disso, vai fazer uma pós, por exemplo, um mestrado, vai aumentando. E o tempo de trabalho também, né?
3: Sim.
2: Então, o piso é o mínimo que a pessoa vai ganhar, né?
3: É isso aí. E como eu falo aí no áudio, né, na informação, o piso do professor é um dos pisos mais respeitados, assim, sabe? Que não tem não respeitar, porque às vezes, o piso da engenharia, o piso do jornalismo, o piso do... acaba que não tem... às vezes não segue tão à risca, né? Mas o piso da educação, o piso das licenciaturas é um piso que realmente as prefeituras seguem, o Estado segue, então é algo assim bem, bem respeitado mesmo em todo o nosso país, né? E aí quando você termina a graduação, como você bem frisou, você já recebe, já inicia ganhando esse salário, né? Que é em torno aí de R$5.000. E aí depois você faz uma pós-graduação, vai aumentando, você tem o triênio, vai aumentando, né? Conforme você vai se especializando na área e vai tendo aí um tempo de serviço, tudo isso vai acrescendo no salário. Então, eu diria que é sim algo que vale a pena, é sim algo que dá para a gente ter hoje uma condição financeira bem interessante trabalhando na área.
2: Importante que as pessoas que estão na dúvida, né? Podem fazer isso, que as pessoas podem fazer, não tem vestibular nem nada, né? Ficou tão, tão bom, né?
3: Uhum,
2: Antigamente tinha vestibular para tudo, né?
3: Nós temos um processo seletivo, mas ele é muito simples, assim, as pessoas podem aproveitar também nota do Enem, as pessoas podem aproveitar, né? Muitos buscam uma segunda graduação, então também não precisa fazer nenhum processo seletivo para entrar.
2: Que legal.
3: Tá muito facilitado os processos hoje, né?
2: Vale a pena, então vem para a Uninter você também, e a gente vê muitos professores sonhando em passar no concurso, no magistério estadual, o que é muito bom, é muito bacana, mas o magistério municipal, nos municípios as carreiras também estão muito boas, estabilidade, o plano de carreira também está bem bacana nos municípios, né? E tem gente que é professor municipal e não estou bem aqui, vou ficar por aqui mesmo, né?
3: É verdade, hoje como eu falei, tem essa questão toda do piso e tem os benefícios todos, né? Que a carreira de educador nos traz. Então acho que às vezes a pessoa deveria pôr no papel, pensar com carinho, mas é desafiador estar numa sala de aula. Sim, é desafiador estar no comércio, é desafiador estar na área de saúde. Todas as profissões têm os seus desafios, mas se nós não tivermos tivermos pessoas que buscam esse, que têm esse desejo aí de ir para as escolas e de continuar dando continuidade, né, na carreira de professor, tem um dado do INEP que diz que até 2034 teremos um apagão docente, que mais de 70% no estado de Santa Catarina, esse dado, né?
2: Olha só.
3: Mais de 70% dos educadores que estão hoje atuando em sala vão, né, entrar para aposentadoria, e aí a gente não tem pessoas fazendo, principalmente na área das exatas, que é uma área que muitas pessoas não se identificam, né? A gente vai ter muita dificuldade de encontrar professores aí para dar continuidade nessa carreira aqui. Tem os seus desafios, claro, não vamos romantizar, né? Tem os seus desafios, tem as suas dificuldades, mas tem a sua parte boa também, tem a parte que recompensa. Então a gente tem que avaliar e colocar na balança, mas é uma carreira que com certeza é promissora, é bacana e que vale a pena a gente dar continuidade.
2: Que legal. E a Andréia falou das exatas, né? Desde a minha época como estudante, né, era difícil achar professor, professora de matemática, né? É uma matéria que a gente às vezes não se identifica muito no colégio, porque exata, né? Tem que dar certinho, a conta tem que fechar, né? Mas é muito legal, né? 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

0: Era professora municipal no Rio Grande do Sul, mas aí depois ela casou, ela não quis mais, foi uma decisão dela, da família, aí já teve a primeira filha dela e que fez 50 anos agora, a primeira filha dela, Nilce. 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

0: Bom dia, no ar o programa Enfoque Legislativo, um programa da Câmara de Vereadores de São José do Cedro. Está com a gente Janaína Flach, vereadora do Partido Progressista. Ela fala para nós sobre os assuntos que foram destaque na sessão dessa semana. Semana que teve uma sessão mais rápida um pouquinho. Jana, bom dia.
1: Bom dia, Everton. Bom dia, ouvintes da Rádio Cedro. Essa semana foi mais tranquila, sim, a sessão. Tivemos poucos assuntos para debater, mas segue tudo muito bem tranquilo, as comissões debatem os projetos, então os trabalhos seguem na conformidade que tem que ser.

0: falou sobre o recebimento de um equipamento agrícola, um distribuidor de adubo orgânico no, lá na comunidade de Padre Hels.
1: Isso. Nós tínhamos um Fatritol, né? Muito já defasado, assim, precisava de algumas manutenções. Então, em conversas com o prefeito, com o secretário Pedrinho, então, a gente solicitou a compra de um equipamento novo. E na semana passada, então, a prefeitura comprou com recursos próprios um esparamador de adubo orgânico no valor de R$48 mil. E com certeza a gente fica muito feliz, né? A agricultura agradece, é algo que precisa muito no interior e precisa ter algo em bom estado para estar atendendo as demandas.
0: Vocês também receberam verbas do governo do estado, do seu partido, inclusive o deputado Altair também, né, tem destinado recursos para o município nessa área de agricultura que ele é bastante ligado?
1: Sim, o deputado Altair também destinou emenda novamente para o município e a gente fica muito feliz porque atende a agricultura, é uma área do município que sempre precisa de recurso, precisa de equipamentos, né? E a gente sabe que a agricultura movimenta grande parte do nosso município, então a gente fica feliz com essa emenda e com certeza sempre está buscando mais de outros deputados, do próprio deputado Altair, que tem sido parceiro do município e já destinou um valor enorme já de verbas para o nosso município.
0: O assunto Celesc voltou a ser debatido na Câmara de Vereadores, vereadora?
1: Exatamente. Os vereadores, o Mauro e o Alisson e a Juliana, fizeram também uma solicitação de informação para a Celesc sobre algumas ruas aqui do município que estavam com problemas também na iluminação e, no momento, eu aproveitei também para solicitar alguns reparos no interior, lá na nossa comunidade de Padre Hels, onde seguidamente está acontecendo fogos na rede elétrica e deixando a comunidade sem luz. Teve um dia que aconteceu essa perda de energia no posto de saúde e na escola, demorou um dia para a Celesc vir e religar a luz e realizar os reparos. A gente teve que atender no distrito de Mariflor, mas eles vieram até ali, foi os fios que entrelaçaram, tinha árvore também. A gente sabe também que em alguns pontos tem árvores, né, que acabam gerando esse transtorno, mas na nossa comunidade, no distrito, na própria vila que a gente fala, está acontecendo seguido isso. Essa semana, novamente de noite, na quarta-feira, na rua perto da casa do Nestor Beal, da Liane Cássio, também aconteceu de sair fogo na rede e eles ficaram sem luz. Então, a gente até fica feliz que na mesma semana que foi comentado na Câmara, nessa mesma semana a Celesc mandou uma equipe que esteve passando no distrito, já colocando alguns espaçadores, né, para separar os fios. Mas a gente segue no aguardo de todas as redes de passar, de ver a manutenção que tem que ser feita para que isso não aconteça seguidamente.
0: E algo bem simples, né, que resolve tanto. A senhora também falou sobre uma operação tapa-buracos entre Mariflor e Padre Hels, entre os dois distritos. Tem toda asfaltado, mas já faz bastante tempo que foi feito o asfalto. E um tapa-buracos agora já, pelo menos momentaneamente, já ajuda um pouquinho.
1: Isso, a gente está sempre em conversa com o prefeito, né, para fazer uma melhoria maior nesse trajeto. Mas, por enquanto, foi feita essa operação tapa-buracos, que já melhorou muito. A gente sabe que tem sido feita já 3 vezes essa operação e, seguidamente, vai abrindo novos buracos e, para reformar todo esse trajeto, é um montante que envolta, né? Mas desde que seja realizado isso, que se mantenha esse asfalto em boas condições de traficabilidade, a gente já fica muito feliz. Também esperamos que agora nos próximos dias também seja realizado esse reparo na estrada de Santa Isidora até Derrubada. O ex-secretário Pedrinho já esteve comentando, né, que quando o Condere estiver no distrito de Padre Reus realizando a obra, que está quase finalizada, de asfalto em algumas ruas, também vai ser comprada uma carga para estar melhorando essas condições.
0: Falando sobre a área da saúde, a vacinação está liberada desde segunda-feira para toda a população em todo o Brasil, e a gente viu que teve uma melhora no movimento, já que infelizmente somente 40% da população compareceu para tomar a vacina dos grupos prioritários.
1: Isso, a gente até faz um apelo para a população que a vacina é algo muito importante e realmente os grupos prioritários foi baixa a vacinação, mais ou menos 40%, então a gente pede para a população estar indo se vacinar agora que foi liberado em todo o estado de Santa Catarina, aqui em São José do Cedro também. A melhor forma de a gente evitar as doenças é prevenindo, e hoje você previne com a vacina. A gente pode até comentar que antigamente morria muitas crianças por meningite e outras doenças. Após ter a vacina, a gente não ouviu mais falar isso. Então, a vacina é realmente importante. E a gente sabe que na época da pandemia teve umas contradições contra a vacina, né, do Covid e tal. Mas a vacina da gripe é muito importante. Ela previne para três tipos de vírus, né, o H1N1, influenza tipo B e H3N2, que são os vírus da gripe que mais deixam comorbidades nas pessoas, inclusive levando até a morte, né? Então a gente pede para a população que vai até o postinho, que atualize a caderneta de vacina e que esteja se vacinando para ajudar a prevenir não só para ele, mas também para sua família, para não estar passando para outras pessoas também a gripe.
0: Como é que está a distribuição de medicamentos controlados no interior também? Essa distribuição, ela era realizada somente no posto de saúde da cidade, agora também nesses postos de saúde também.
1: Isso, a gente está muito feliz, a população está muito feliz também com esse fato novo na saúde do interior. Até então, os pacientes tinham que se deslocar até a cidade para estar retirando essas medicações controladas. Muitas não têm condições, têm que pagar caro, então era bem dificultoso. Então, em conversa com a administração, com a nossa secretária Janete e também com a Carol, que é a farmacêutica responsável pela farmácia, a gente começou a distribuir no interior. Já tivemos duas datas, né, onde que aconteceu essa distribuição. A população que veio retirar a medicação no interior foi um número bem expressivo. Está aumentando cada vez que está vindo, está se aumentando a procura para retirar lá em Padre Reus e Mariflor. E agora a gente segue com o cronograma, que será no dia 11 de junho, será a nova entrega desses medicamentos no interior. Então, pela parte da manhã, das 8h30 às 10h30 no posto de saúde de Mariflor e da 1h30 às 3h30 na unidade de Padre Reus.
0: É importante que o pessoal tome a vacina, né?
1: Sim.
0: Desde os anos 90, né, que já tem essa campanha nacional, né? Então é uma vacina que não é uma vacina experimental, né, como algumas pessoas pregavam. Ah, a vacina da Covid é uma vacina experimental, e realmente era, mas o mundo voltou à normalidade. Só que a vacina da gripe, a vacina, como a senhora falou, da meningite, do tétano, essas vacinas, elas são de 1930, a primeira vacina da gripe, né? Ou seja, isso aí são 100 anos aí que os testes estão sendo feitos, o pessoal pode tomar que vai fazer bem realmente.
1: Com certeza. Eu fiz curso, capacitação em sala de vacina, e se a gente for olhar, todas as vacinas, elas trazem uma contrarreferência enorme, assim, que elas podem dar alguma reação. E isso acontece com a vacina da gripe, acontece com a vacina do Covid, com a da febre amarela. A própria bula de um outro medicamento, se a gente for ler, do paracetamol, do dipirona, pode ter reações adversas, e a vacina também. Mas ela previne muito, né? É que nem você disse, há anos que as vacinas estão trazendo um bom resultado, e a gente que é da área da saúde, a gente percebe um aumento de casos de doenças desde que a população está diminuindo o número de vacina. Então, ano passado teve muito casos de pneumonia e outras doenças que até então não ouvia mais se falar muito, né? Ah, um que outro paciente pegava pneumonia, mas agora, o ano passado, foram muitos casos. E eu acredito que isso está acontecendo devido à falta de vacina. Porque os vírus, a cada ano, eles estão se mudando, né? Estão se mutando, e a vacina, ela passa por essas melhorias. E, com certeza, quando a Anvisa aprova que ela pode ser feita, é porque é algo muito confiável de se fazer. Então, a gente, como profissional da saúde, nós sempre somos um dos primeiros grupos prioritários a se vacinar. E a gente faz todo ano a vacina, e não tivemos nenhuma complicação. Então, eu acredito que todas as vacinas são importantes, a do Covid também, porque nós, profissionais da saúde, tivemos que fazer, fizemos, e não sofremos assim nada de diferente, a não ser que a pessoa já tenha alguma comorbidade e talvez nem saiba disso, né? Mas é importante estar se vacinando, sim, para prevenção e para combater também esses vírus que a cada ano vem se modificando.
2: Obrigado, vereadora Janaína Flar, participando do Enfoque Legislativo deste sábado. Voltamos depois do intervalo. Até já.
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0: 10h38.
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0: Bom dia, no ar o programa Enfoque Legislativo, um programa da Câmara de Vereadores de São José do Cedro. Nesse segundo bloco está com a gente a vereadora Juliana Colli. Ela fala para nós sobre indicações que foram feitas na Câmara de Vereadores na sessão dessa semana. A sessão dessa semana foi uma sessão bem tranquila e bem rápida também, Juliana. Bom dia.
1: Bom dia, Everton. Bom dia a todos os radiovintes. Sim, foi uma sessão bem tranquila. Veio um projeto do Executivo que baixou em comissões com relação ao arquivamentos de documentos, enfim, da Prefeitura, né? E a gente fez algumas indicações. Eu fiz uma indicação, inclusive, com relação às melhorias que a gente, enquanto vereador, tem que fazer esta ponta entre o Executivo e a população. E fui cobrada com relação a melhorias do asfalto entre a esquina Mariflor e a Santo Isidoro. A gente sabe que foi feito raspagem, tirada a camada asfáltica quando tinha os buracos mais fundo, e foi colocado brita. E com a passagem de veículos, acaba que vai afundando cada vez mais e tirando as britas. E nós sabemos que ali tem uma empresa muito grande, que por sinal, na segunda-feira mesmo, quando eu vim na sessão da Câmara, eu encontrei 6 caminhões da Coacig. Então, assim, a gente vê que é um trecho de asfalto usado bastante por veículos pesados também, mas principalmente pela população. E como atende uma demanda muito grande, a gente acabou fazendo essa indicação junto à Secretaria Competente e ao Executivo que se tome providências meio que rápido, né, para que se faça uma tapação desses buracos, enfim, alguma coisa que melhore para o pessoal passar e circular com mais segurança.
0: Nesse local seria bom fazer um recapeamento completo, mas agora deve ser feito já na próxima semana, a gente imagina, Juliana.
1: Pois é, aí mesmo nós tivemos também o retorno do que estava em frente da secretaria, do Pedrinho Casarim, que ele reassumiu a vaga dele de vereador, e ele mesmo, na sessão mesmo, nos disse que sim, que provavelmente tem uma rua do Padre Arels que vai ser feito em 2 quadras asfalto e que foi adquirido junto com esta essa parte que foi pegada de asfalto para fazer a rua do Padre Arels, foi comprado também para colocar aí nesses pedaços onde foi feito então esta raspagem, enfim, e acredito que sim, segundo o secretário, ex-secretário e agora então o vereador, o Pedrinho Casarim, disse que já acredita que nessa semana, na semana que vem, na outra, já seja feito. E a gente espera que sim, né?
0: Inclusive, não só pela segurança também, né? Muitos veículos acabam desviando para a contramão, né?
1: Isso, acaba se tornando perigoso, na verdade, porque acaba desviando mesmo na contramão para tentar achar um lugarzinho melhor para passar. E tem uns outros, é normal de um asfalto que foi feito, que talvez agora tenha muita movimentação. Na época em que foi feito, talvez não tinha tanta movimentação de caminhões pesados que nem tem agora, né? E acaba cada vez prejudicando mais. Mas a gente espera que vamos ser atendidos logo.
0: A senhora falou sobre indicações nesse sentido, indicações para melhorias, mas tem também um valor bem importante da deputada Daniela, né, que vai ser utilizado aqui na Avenida Rio Grande do Sul, no centro da nossa cidade.
1: Isso, da deputada Daniela vai ser usado entre Padre Arels e Mariflor, 100 mil para revitalização. Aqui é da deputada Carol Detone, que por sinal as duas já estão, as duas emendas, uma de 445 e uma de quase meio milhões de reais, 497 mil da deputada Daniela. Uma da Carol Detone será usada aqui na Avenida Rio Grande do Sul, na entrada da cidade ali, e a da Daniela será utilizada sempre a linha Aurora, para a comunidade. Lá para a comunidade, para melhorias da comunidade, que é a minha comunidade e eu tenho um carinho muito grande. E 100 mil também foi destinado, então, para a reforma entre o asfalto do distrito de Padre Arels e Mariflor, que é bem provável que já vai também ser feito logo. Já foi feito um tapa-buracos agora, né, Everton? Mas eu acho que tem que ser feito um trabalho mais, vamos dizer, melhorado, digamos, né? Onde tem essas partes que tem bastante, bastante buraco. E os demais 100 mil também foi mais do que sobra desses valores dos 500 mil para as creches do município também foi destinado. Vai sair mais uma rua de calçamento no Padre Herels também, com a emenda da deputada Daniela. Então, assim, a gente em conversa com o executivo, com o prefeito Fernando, destinamos esses 500 mil para vários setores.
0: Houve uma divisão dos valores.
1: Isso. Uhum. Sempre buscando dar prioridade àquilo que tem mais necessidade, né? A gente sabe que para as nossas creches também precisa, para a malha viária também precisa muito, porque está bem feio mesmo esses trechos de asfalto que foram feitos primeiro, né? Então a gente fez esse tipo, nessa conversa que a gente teve com o prefeito, nós fizemos essas destinações.
0: Próxima sessão acontece na segunda da próxima semana. A gente tem observado uma diminuição do número de projetos que são encaminhados pelo Executivo, Juliana.
1: Sim, diminuiu bastante. Eu acredito que por ser um ano eleitoral, talvez, né? Não sei, mas o primeiro ano foi bem trabalhoso. Agora deu uma segurada, assim. Mas a gente também, igual que nem debatemos com relação ao preço do leite, visto que nós estávamos muito contentes, né, Everton, que deu uma reagida boa ao leite e agora esse mês novamente baixa. Então, assim, a gente fica muito triste, também debatemos isso na Câmara, conversamos com relação a isso, porque passa a ser preocupante, de novo, essa baixa do leite, e em conversas que a gente tem, como nós somos do setor, em conversas que a gente tem com os técnicos aí, não é uma perspectiva muito boa, não. A tendência é de baixar ainda mais o preço do leite.
0: Normalmente no inverno o valor aumenta, né?
1: Sim, geralmente
0: aumenta
1: no inverno.
0: Aumenta o consumo também?
1: É, aumenta o consumo e o valor nesse período do inverno é que sempre aumenta. E agora já estamos aí no mês de o que foi vendido, recolhido em maio, que será pago agora dia 15 de junho, já tem empresas até com 25 centavos de baixa. Isso continua a preocupação, porque a gente teve um mês, dois meses, assim, eu costumo dizer que o produtor de leite, o agricultor, ele é um cara que ele se anima com facilidade, porque esses dois, três meses aí que deu, que foi reajustando, a gente já fica tudo feliz, já pensa, já vê uma luz no fim do túnel, já pensa talvez num investimento ou em alguma coisa. E agora, assim, não deu nem tempo de se recuperar da crise que a gente teve, já nova baixa do leite.
0: Tem a ver com a oferta e a procura? Hoje tem muita gente produzindo leite no nosso estado?
1: Também tem, mas eu acredito que o problema maior é o que vem de fora, né? Esse leite que eles dizem com dumping, né, que eles dizem uma concorrência desleal, né? Vem da Argentina, vem do Uruguai, por esse preço baixíssimo que vem. Eu acredito que esse é um dos principais fatores também da baixa do preço do leite.
0: O número de laticínios em Santa Catarina, ele disparou, quase duplicou nos últimos dois anos, assim, um aumento bem significativo. Nós estamos falando de empresas, né?
1: Sim, sim.
0: E isso me parece que tem a ver com a produção
1: com
0: do
1: a
0: estado,
1: sim,
0: né?
1: Sim, sim. Tá. Santa Catarina, se eu não me engano, é o terceiro maior produtor? Se não me falha a memória. Eu acho que Minas é o primeiro, né? E aí vem Santa Catarina, porque a gente faz a parte da gente, Everton. Eu vejo nós na nossa propriedade, e posso falar isso com propriedade, com segurança, porque a gente investe em genética, aí tu tem as novilhas, tu faz aqueles protocolos, faz a inseminação, e tudo isso custa caro. Isso não é tu vem aí o veterinário para fazer uma remessa aí de 10 novilhas é em torno de 4, 5 mil reais. que a gente gasta. Então, o produtor de leite em si, ele investe em genética, em melhoramento. A gente sabe que sempre tem que fazer, tem que ter para a bezerra se desenvolver bem, para ter depois ela responder na produção de leite, ela tem que ter um lugar específico para ela ficar mais tranquila. Então, a gente sempre acaba investindo para que tenha um retorno melhor e, como consequência, aumenta mesmo a produtividade de leite. E eu acredito que não é só na nossa região, é no estado todo, no Brasil todo, o produtor de leite que ainda está nesse ramo, ele ainda investe, mesmo estando em crise, ele ainda acredita que pode melhorar.
0: Santa Catarina teve um aumento de 59% no número de laticínios nos últimos 6 anos, de 2020 a 2026, chegando a 1.186 empresas no total, com 442 novos empreendimentos. Obrigado a Juliana Colli, vereadora, participando com a gente. O Enfoque Legislativo volta no próximo sábado. Um bom dia a todos e até o nosso próximo programa.
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0: Bom dia, no ar Jogo Aberto, a administração de São José do Cedro em debate. No programa de hoje nós temos Júlio Niederauer, secretário de Planejamento do nosso município, e ele fala para nós sobre um evento que ele, o prefeito, enfim, foram várias pessoas do nosso município que participaram em Florianópolis, na capital do estado. Como foi esse evento e era destinado a quem, Júlio? Bom dia.
12: Bom dia, Everton. Bom dia a todos os ouvintes. Então, esse evento foi um evento muito positivo, porque, em primeiro lugar, o prefeito municipal ele abriu a oportunidade a vários servidores, né, a participarem. Então, nós fomos em cinco servidores, né, mais o prefeito, e ali foram abordados muitos assuntos dos mais variados, tendo em vista que toda essa programação ela foi organizada pelo SEBRAE.
0: Vocês tiveram palestras nesse evento?
12: Sim, foi um evento muito dinâmico, né? E estava dividido entre salas, né? E essas salas haviam palestras em todos os momentos, né? Dos mais diversos assuntos. Então, você elegia uma sala que mais seria do interesse do servidor, né? Para estar acompanhando as atividades.
0: Quais as salas que você participou?
12: Olha, eu participei em várias, né? Aproveitei o máximo do tempo possível. Foram falados sobre tributação, foi falado sobre arrecadação, no caso, né? Projetos de turismo, projetos na cultura, projetos do Compra Mais Brasil, que é um projeto onde incentiva o pequeno, incentiva o produtor local, né? A vender para a prefeitura. Outro assunto também foi a reforma tributária, que foi amplamente debatida, né? Então, todas essas coisas se nós não estamos ali participando, né, a gente acaba perdendo muito o entendimento de como funciona e muitas oportunidades também.
0: Reforma tributária foi um dos assuntos que foi tratado. Qual a sua impressão sobre esse assunto, Júlio?
12: Sim, a reforma tributária é algo que está sendo implantado, né, no país aos poucos. Então, ela vai terminar de ser implantada lá em 2032, 2033. Então, é algo muito novo, né, que está trazendo muita preocupação devido ao autocontrole, né, que o governo pretende ter em cima de toda a movimentação econômica, inclusive das MEIs, né? Então, é algo confuso ainda que precisa ser muito debatido, precisa entender todo esse processo e todo nós vemos a dificuldade até mesmo do setor contábil, né? De muitas vezes estarem passando informações que não coincidem com a realidade. Então, é muito confuso ainda, é tudo muito novo, né? E nós vamos levar tempo, mas é algo que sim preocupa devido, claro, à alta taxa tributária, né? Nós vamos pagar aí quase 30% em cima de todas as movimentações econômicas. E o que acontece também é que o sistema de tributação, o sistema de arrecadação do município não vai mais depender das empresas que estão instaladas no município, né? Senão vai depender sim do consumo. Então a população, para que tenha uma boa arrecadação o município, a população precisa ter o dinheiro no bolso para estar circulando dinheiro, para esse dinheiro retornar em recursos para o município, para o município poder se sustentar, né?
0: Nesse sentido, o que você vislumbrou é que pode haver reflexos na economia do nosso país e também do
12: Sim,
0: nosso município?
12: Vai haver reflexos muito fortes, né? Não muito positivos. Por quê? Hoje nós sabemos que tem municípios que dependem de poucas empresas, embora as empresas fortes, né? E esse sistema de tributação que é aplicado hoje, ele não vai mais existir, não será mais dessa maneira. Então, o município ele vai receber de acordo com o que ele consumir. Os munícipes do Cedro, de acordo com o que eles consumirem, mesmo fora do município, né? Então, aí, esse imposto que é pagado em outros locais, ou até mesmo dentro do município, esse imposto virá para o Cedro, né? Mas a forma como ele virá ainda, a gente não conseguiu entender bem, né? Mas, certamente, o dinheiro que virá para os municípios será menor do que está vindo agora.
0: Segundo os economistas, essa reforma ela é para facilitar um pouco e para tirar todos os impostos que tem. De repente até o custo vai ser mais alto, você disse? Mas eles dizem que de Sim. repente pode pagar um pouco mais, mas na verdade não. O objetivo é que hoje você paga vários impostos, em cascata inclusive, e que com a reforma você pagaria somente um imposto. E aí esse dinheiro seria automaticamente repassado para municípios e para os estados também.
12: A princípio parece ser interessante, mas quando você... Parece ser interessante, mas todo o dinheiro arrecadado vai para um caixa. E esse caixa de Brasília vai determinar para qual município irá receber a sua porcentagem. Ou seja, é algo muito estranho isso que
0: está
12: acontecendo.
0: Mas já está definido isso, Júlio? Porque é muito ruim, assim. Como acontece hoje? Hoje já acontece. PIS, COFINS, por exemplo, o FPM, que é o Fundo de Participação dos Municípios, os municípios recebem todo, já está definido. Os impostos já estão definidos. Tanto por cento vai para o Estado, tanto por cento vai para o município. Dos impostos que são... Os impostos que são gerados. O imposto de renda, São José do Cedro recebe de volta imposto de renda. E isso já está planificado. O governo não decide, não, eu vou mandar mais retorno de imposto de renda ou desse imposto eu vou mandar mais para aquele município porque eu gosto mais daquele município. Não, hoje tem planificação, é tudo uma planilha. Conforme a população, conforme a economia, enfim... Vai ser diferente pelo que você entendeu lá, Júlio?
12: Sim, será um sistema completamente inovador, né? E tanto é que será a reforma tributária mais longa, né, de ser aplicada, porque ela vai levar uns 10 anos, né, até estar na sua totalidade, e também a que mais vai mover com todo o sistema de tributação, com todo o sistema de controle, com todo o sistema de notas fiscais, porque veja só, como é que nós vamos ter uma boa arrecadação? A ideia é, você é um MEI, se você vender uma caneta, você vai ter que emitir uma nota fiscal, né, para gerar uma arrecadação. Então você vai ter que disponibilizar de muito mais trabalho, muito mais tempo para você estar tirando nota fiscal de cada produto que você vende, seja de mão de obra, prestadores de serviço ou de qualquer coisa que você vender. Então, o fisco também, ele vai estar em cima de nós. Se nós somos revendedores, né, de todos os produtos que eu estiver revendendo em meu comércio, eu terei que ter nota fiscal de tudo, porque essa nota fiscal que daí vai garantir também a arrecadação econômica que virá para o município, de acordo com o consumo das famílias, consumo das pessoas, não mais pela produção. Ou seja, a indústria traz muita riqueza, porque ela pode multiplicar seus produtos em um curto período de tempo. Então, esse modelo é muito bom, traz muita riqueza, mas eu vejo problema no consumo, né? Então, se o município é um município mais empobrecido, o consumo, logicamente, das pessoas e das famílias será menor. Então, consequentemente, o dinheiro que virá para esses municípios também será menor.
7: Hoje nós temos o município da Ameosque, o município que menos arrecada impostos, o pior movimento econômico da Ameosque, é um município próximo da gente aqui, Barra Bonita. Por quê? Porque o consumo é menor, não tem empresas grandes lá também. Hoje a situação já é assim.
12: Sim.
7: Deve permanecer desse jeito. O município que mais arrecada hoje é São Miguel do Oeste. Nós imaginávamos sempre que seria São Miguel, mas São Miguel, esse ano que eles acabaram chegando na primeira posição.
12: Veja que interessante, né? Pinheiro Preto é um município, eu estive conversando lá com a secretária de lá, né? É um município de poucos habitantes, não tem muitos habitantes, mas tem muita indústria, tem muita produção. Então ele arrecada muito, né? Porque ele produz muito, devido à industrialização. A partir do momento que esse sistema tributário for aplicado, né? Então, o município vai passar a receber conforme o consumo da população do município, conforme o CPF da pessoa que está consumindo. Então, isso vai trazer um corte violento nas arrecadações do município.
7: Projetos de empreendedorismo também foi um assunto que foi debatido?
12: Sim, os projetos de empreendedorismo foram abordados em vários campos, né? Dentro deles, o turismo também foi falado bastante, porque Santa Catarina hoje é um estado que está muito bem organizado e está se desenvolvendo fortemente nessa questão turística, porque nós temos praias lindíssimas, a serra, né? E aqui também no extremo oeste nós temos paisagens, cachoeiras belas. E essa questão está sendo bastante explorada, então foi explorado aí nas palestras, né? E dentre outros, vários outros projetos inovadores que promovem o empreendedorismo feminino, né? Das cadeias, das femininas e entre outros projetos de empreendedorismo, até mesmo foi falado lá, projetos de empreendedorismo que deram certo em Joinville na questão da coleta de lixo, né? Como eles estão bem avançados também, e nós também estamos caminhando nesse sentido, porque hoje nós temos um ecoponto que está muito bem organizado, então nós podemos fazer com que esse ecoponto se torne, e já é uma referência micro-regional, e se torne algo maior e grandioso e cada vez mais bem organizado, porque essa é a nossa meta, né? Então nós estamos no caminho certo, o nosso município está de parabéns e a administração também.
7: Obrigado, Júlio Niderau, secretário de Planejamento. Voltamos no próximo Jogo Aberto. A administração de São José do Cedro em debate. Um bom dia a todos e até o nosso próximo programa.
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0: Olá, ouvintes dessa emissora, está no ar o programa informativo da Administração Municipal de Guaraciaba, o espaço onde você acompanha tudo o que está acontecendo em nosso município. No programa de hoje, vamos falar sobre as atividades realizadas durante a semana do MEI, que movimentou a Secretaria de Indústria e Comércio com atendimentos, orientações, capacitações e consultorias voltadas aos empreendedores do município. Também trazemos informações importantes sobre as alterações do trânsito em razão das obras da BR-163 e um aviso aos contribuintes sobre o vencimento da primeira parcela do IPTU 2026. Você confere ainda a participação do coordenador da Defesa Civil de Guaraciaba em um importante fórum estadual realizado em Tubarão e visitas realizadas pelo prefeito Domingos Marcon para acompanhar investimentos e melhorias em andamento no interior do município. Fique com a gente porque o programa está só começando. A Secretaria de Indústria e Comércio, Turismo e Desenvolvimento Econômico de Guaraciaba, em parceria com a Sala do Empreendedor e o SEBRAE, promoveu na última semana atividades relacionadas à Semana do MEI. A programação especial integrou uma campanha nacional voltada ao fortalecimento dos microempreendedores e contou com atendimentos, orientações, capacitações, emissão de documentos, preenchimento de declarações e diversas atividades destinadas aos empresários do município. Segundo a secretária Cíntia Borsato, aproximadamente 150 atendimentos foram realizados durante a semana. Entre os destaques da programação estiveram as consultorias estratégicas gratuitas oferecidas aos empresários locais e também a capacitação sobre compras governamentais, nova plataforma de licitações e o programa Contrata Mais Brasil. A Secretaria de Indústria e Comércio agradece a participação dos empreendedores e reforça o seu compromisso com o fortalecimento dos negócios locais. A empresa Torque, responsável pelas obras de infraestrutura da BR-163, informa que o trânsito de Guaraciaba passa por alterações em razão dos trabalhos de recuperação da via principal. Durante os próximos dias, os veículos deverão utilizar as vias marginais no perímetro urbano. No sentido Guaraciaba para São José do Cedro, o tráfego acontece pela marginal localizada à direita da pista. Já no sentido São José do Cedro para Guaraciaba, os motoristas devem utilizar a marginal localizada à esquerda. A empresa informa que toda a sinalização necessária foi implantada e que as medidas de segurança seguem sendo mantidas durante a execução das obras. Outra orientação importante é que o trevo principal de acesso ao município permanece liberado apenas para a entrada de veículos, continuando bloqueado para a saída. O sistema Pare e Siga 24 horas segue funcionando normalmente. A administração municipal reforça o pedido para que os motoristas respeitem a sinalização e redobrem a atenção ao trafegar pela via. A Secretaria da Administração e Finanças reforça aos contribuintes que o vencimento da primeira parcela ou da cota única do IPTU 2026 acontece no próximo dia 15 de junho. Os contribuintes que optarem pelo pagamento em cota única terão desconto de 10% sobre o valor do IPTU, exceto sobre a taxa de lixo. Os boletos podem ser emitidos diretamente no site do município, através do sistema de autoatendimento, utilizando o CPF do contribuinte. Quem preferir também pode retirar o carnê diretamente junto ao setor de tributos. O pagamento pode ser realizado em agências bancárias, lotéricas, correspondentes bancários ou através dos aplicativos das instituições financeiras. Em caso de dúvidas, a orientação é procurar o setor de tributos da Prefeitura Municipal. O coordenador da Defesa Civil de Guaraciaba, Carlos Martinotto, participou nesta semana do Fórum Estadual de Proteção e Defesa Civil, realizado no município de Tubarão, Santa Catarina. O evento reuniu representantes de diversas regiões de Santa Catarina para debater temas relacionados à prevenção, proteção e resposta diante de eventos climáticos extremos. Durante o encontro foram abordados assuntos como gestão de riscos, monitoramento meteorológico, planejamento preventivo e estratégias de atuação em situações de emergência. Segundo Martinotto, a participação no fórum possibilita atualizações de conhecimentos e o intercâmbio de experiências que contribuem diretamente para o trabalho desenvolvido no município. Durante a semana, o prefeito Domingos Marcon esteve acompanhando importantes investimentos e melhorias em andamento no interior de Guaraciaba. Entre as visitas realizadas, esteve a ampliação de uma granja de criação de suínos na comunidade de São Vicente, investimento que contribui para o fortalecimento da produção agropecuária e para o desenvolvimento das propriedades rurais no município. O prefeito também acompanhou o andamento das obras de asfaltamento na linha São Vicente, verificando a execução dos trabalhos e avaliando melhorias no sistema de drenagem da via. A análise das tubulações tem como objetivo garantir o correto escoamento das águas e contribuir para a preservação da pavimentação ao longo do tempo. A administração municipal segue investindo em infraestrutura e no fortalecimento do setor produtivo, contribuindo para o desenvolvimento das comunidades do interior. E confira tudo sobre esporte aqui em Guaraciaba.
1: No ar, mais um Minuto do Esporte junto ao informativo da Prefeitura Municipal de Guaraciaba. O Campeonato Municipal de Futebol de Campo Categoria Veteranos Edição 2026 terá a realização dos jogos de volta das finais no próximo domingo, dia 7 de junho, na comunidade da Linha Olímpio, Campo do Floresta. Na disputa de terceiro lugar, às 13 horas e 45 minutos, estarão se enfrentando Esporte Clube Botafogo contra o Esporte Clube Universal. A equipe do Botafogo joga com vantagem por ter vencido o jogo de ida por 2-0, podendo perder por até um gol de diferença. Já às 15 horas e 45 minutos, pela disputa do título, estarão se enfrentando Esporte Clube Floresta contra o Esporte Clube União. O jogo de ida houve empate sem gols. Persistindo o empate, a decisão vai para as penalidades. Pelo Campeonato Municipal de 48, teremos hoje, dia 6 de junho, realização da terceira rodada das semifinais. Desta forma, as equipes estarão se enfrentando pela chave A. Na linha Guataparema, Campo do Cruzeiro estarão em cancha. Cruzeiro, Peronde, Flamengo A e Universal. Já na linha Cordilheira, pela chave B, estarão em cancha Flor da Serra, Flamengo B, Capela Nossa Senhora da Salete, Guatapara Alto B e Comunidade Aparecida. Os jogos se iniciam sempre às 13 horas e 45 minutos. As equipes que retiraram fichas do Campeonato Municipal de Futebol de Campo, tanto da primeira quanto da segunda divisão, categorias aspirante e principal, têm até o próximo dia 8 de junho, segunda-feira, para realizar a devolução junto ao Departamento de Esportes. No dia 22 de junho será realizado o Congresso Técnico da Primeira Divisão e no dia 23 de junho para as equipes pertencentes à Segunda Divisão. Os congressos técnicos serão sempre realizados às 19 horas junto à sala de reuniões do Departamento de Esportes. A data de início da Primeira Divisão será no dia 18 de julho. Já pela Segunda Divisão será realizada a partir do momento que realizarmos o Congresso Técnico com as equipes a definição das datas. Já o Campeonato Municipal de Bocha Rolada edição 2026, teremos na próxima segunda-feira, dia 8 de junho, às 19 horas, na sala de reuniões do Departamento de Esportes, o Congresso Técnico. O início da competição será no próximo dia 13 de junho. Fica o convite a todos os dirigentes participarem do Congresso. Este foi o nosso Minuto do Esporte. A todos os apreciadores e amantes esportivos, um ótimo final de semana.
0: E assim encerramos nosso programa de hoje. Agradecemos a todos que nos acompanharam e esperamos você na próxima semana com mais novidades e informações sobre tudo o que acontece em nosso município. Lembrando que você pode ficar por dentro de todas as ações da Administração Municipal de Guaraciaba nas redes sociais e no site oficial do município. E por hoje é só, obrigado pela sua audiência, bom final de semana e até o próximo programa. Música.

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1: Bom dia. No Jornal dos Municípios dessa semana, nós temos a honra de receber a prefeita de Guarujá do Sul, Eliane Fanton. E ela começa falando sobre os programas de habitação do município. E também fala sobre a pavimentação de ruas na cidade.
2: Construção das casas, nós aderimos a uma ata de registro de preços do Estado. Foi a forma mais fácil para a gente conseguir logo iniciar a edificação. Pelas exigências do modelo de construção e também pela agilidade em toda a tramitação legal. Então, nós estamos com o edital para adesão a essas casas em conclusão. Ainda não saiu o edital para quem vai aderir às casas, ou seja, quem vai ganhar esse importante recurso que é a sua casa própria. Mas, nos próximos dias aí vai ser lançado, vai ficar em vigência durante 60 dias. Nós estamos adequando o edital tanto para aquisição, ou seja, para o pessoal aderir à casa do programa Casa Catarina, como as casas do programa Finis, que também estamos com o loteamento em andamento para que a gente possa logo iniciar também a edificação dessas outras 20 casas. Sobre o asfaltamento, então, nas ruas da cidade serão várias ruas, ao todo mais de 20 quadras, né, de ruas. E estamos aí em todas as tratativas finais das contratações para que o nosso consórcio também realize esse importante trabalho que é asfaltar várias ruas da cidade. Nossa equipe de trabalho, Secretaria de Obras e Urbanismo, está há muitos dias já trabalhando para que a tubulação desses importantes lugares que receberão a massa asfáltica esteja tudo em ordem, porque algo muito importante é o que a gente não vê e fica embaixo da terra, mas que precisa estar em ordem para que a população não tenha problemas futuros, né? Que é a drenagem pluvial, algo muito importante. Então foram aí trocados em várias ruas muitas tubulações que estavam quebradas, que estavam com problema, e também colocado tubos maiores, porque em alguns lugares tubos muito pequenos não possibilitava toda a vazão de água e causando vários problemas em vários momentos, quando chuvas torrenciais, a população residente em alguns bairros da cidade. Essas 12 casas que estão iniciando nessa semana a construção, nós temos a previsão de entrega em 7 meses.

0: chão. Depois, uma camada de pedra brita mais fina para travar esses rachões. O rolo, bastante pesado, passa durante várias vezes para compactar bem esse material todo. Depois disso, vem a base, que é também brita, graduada. E só depois de bem compactado tudo, vem a massa asfáltica, que é para dar o acabamento final e para que impermeabilize todo esse material para uma alta durabilidade. Está em fase, então, essa semana de conclusão dessa etapa de travamento. Nós aconselhamos as pessoas que precisam desse importante recurso, que é essa estrada, não usar essa estrada nesse momento. Tem máquinas na pista. Como fica rachões aparentes, e os rachões são têm um alto poder de furar pneu. E aí, então, é melhor usar a via alternativa, que é pela linha Bela Vista. É um pouquinho mais longe, mas é mais seguro. Todos os recursos para essas pavimentações são oriundos do governo do estado, muitos de convênios e alguns de emendas parlamentares. Sobre o programa Casa Catarina, está essa semana iniciando a edificação dessas 12 casas. É no loteamento Matuela, onde que foi comprado os terrenos para a conclusão desse importante programa, esse importante projeto para nosso município. Então, serão, em primeiro instante, 12 famílias que terão suas casas próprias para morar. Terão seu projeto de vida, que é ter o seu lugar para chamar de seu concluído. Até o momento, estão sendo investidos para a edificação dessas 12 casas o valor total de R$ 2.289.000, sendo R$ 1.419.000 nas casas, contrapartida do município de R$ 52.000 e o restante do estado, e também R$ 870.000 comprados pela administração municipal em terrenos.
1: Esse foi o Jornal dos Municípios de Guarujá do Sul. Um bom dia a todos e até o próximo bloco.
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3: No Jornal dos Municípios de Anchieta dessa semana, nós conversamos com a secretária de Assistência Social, Rosângela Dondoffer, e ela começa falando para nós sobre o Maio Laranja, como foram as atividades desse mês tão importante do combate à violência contra as crianças e os jovens, a violência sexual dessas crianças. Bom dia, secretária.
4: Bom dia, um bom dia a todos os ouvintes da Rádio Cedro. Sim, nesse mês de maio é a comemoração do Maio Laranja, que é uma campanha de conscientização e combate ao abuso e à exploração sexual de crianças e adolescentes no Brasil. A ação acontece durante todo o mês de maio. E tem como principal marco o dia 18 de maio, que é a data nacional de enfrentamento desse tipo de violência. O porquê da data do dia 18 de maio? Então, essa data ela foi criada em memória de Araceli Crespo, que era uma menina de 8 anos que foi vítima de violência brutal no ano de 1973 no Espírito Santo. O caso se tornou um símbolo da luta pelos direitos das crianças e adolescentes no país. E o que o Maio Laranja busca? Busca conscientizar adolescentes sobre sinais de abuso e exploração, incentivar a denúncia, fortalecer a proteção infantil, promover a educação e prevenção nas escolas e famílias. Os sinais de comportamentos que a criança passa a expressar são mudanças bruscas de comportamento, medo excessivo de determinadas pessoas, isolamento, queda no rendimento escolar, conhecimento sexual inadequado para a idade, tristeza. E o importante é que as pessoas que saibam que existe uma criança, um adolescente sendo vítima de abuso, que faça uma denúncia anônima, que no Disque 100, no Conselho Tutelar, na Polícia Civil Militar, delegacias especializadas, que é muito importante detectar e não deixar esse crime passar adiante. Aqui em Anchieta foi feito no dia 29 de maio uma palestra para esse público, crianças e adolescentes, que foi voltado em forma de contação de história. Então o tema ele foi muito bem abordado dessa forma lúdica para as crianças e adolescentes. Foi feito no Clube dos Idosos e reuniu em média de 500 crianças. Foi um espetáculo porque o palestrante conduziu de forma incrível a palestra. É, exatamente. Durante todo o mês de maio, foi essencial dedicar uma atenção especial às crianças. Falo em nome aqui da Assistência Social para as crianças do Serviço de Convivência e Fortalecimento de Vínculos, onde as orientadoras sociais criaram espaços de escuta, acolhimento e observação sensível para essas crianças. Nesse contexto, tornou-se fundamental promover atividades lúdicas, planejadas de acordo com a faixa etária, respeitando o nível de compreensão e o estágio de desenvolvimento de cada criança. Foi feito brincadeiras, histórias, dinâmicas, desenhos, jogos simbólicos e roda de conversas, que são ferramentas importantes, pois possibilitam que as crianças expressem sentimentos, dúvidas e experiências de forma natural e segura. Aí contamos também com a presença da psicóloga do CRAS e assistente social, a Kellen Daurin, e a Jaqueline Apio, que fazem um trabalho diário também junto com as orientadoras ali do Serviço de Convivência. Outro ponto essencial é ajudar a identificar quando seus limites estão sendo ultrapassados ou feridos. Isso envolve ensiná-las a perceber situações de desconforto, medo ou insegurança, bem como incentivá-las a comunicar esses sentimentos a um adulto de confiança. Fortalecer essa consciência contribui diretamente para o desenvolvimento da autonomia, da autoestima, da capacidade de cada criança e também da autoproteção. Esse trabalho deve ser contínuo, sensível e realizado de forma integrada entre os profissionais. Lógico que no mês de maio, como é o mês dessa atividade, o mês que é o maio laranja para trabalhar essa atividade na sociedade, a criança se sente mais ouvida, respeitada e orientada. Ela se torna mais segura, confiante e capaz de se proteger, promovendo assim um ambiente mais saudável, acolhedor para o seu desenvolvimento integral. O Junho Violeta é uma campanha de conscientização voltada à prevenção e ao combate à violência contra a pessoa idosa. Ao longo de todo o mês, serão intensificadas ações que buscam dar visibilidade ao tema, sensibilizar a sociedade e fortalecer a rede de proteção ao idoso. Aqui na Secretaria Municipal de Assistência Social, tentará transformar o Junho Violeta em um mês estratégico de mobilização, prevenção e fortalecimento da rede de proteção à pessoa idosa. O ideal é sempre planejar ações que envolvam informações, escuta qualificada, convivência e articulação intersetorial com o CRAS, o CREAS, a saúde, a educação e a comunidade. Também nos encontros diários que sempre tem durante a semana com o grupo dos idosos do município, será abordado temas sobre o Junho Violeta. A reunião com equipes técnicas, fazer um cronograma mensal, identificação do público, idosos acompanhados, famílias e cuidadores, que também o idoso precisa ter a rede de apoio para ser feito um trabalho bem eficiente.
5: Muito obrigada, dona Rosângela. Nós conversamos com a secretária de Assistência Social do município de Anchieta. Até o próximo bloco.
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3: Bom dia. No Jornal dos Municípios desta semana, em contato agora com o município de Palmasola, nós estamos conversando com a secretária de Educação, Joyce Dallasti. E ela começa falando dos investimentos na educação de Palmasola. Bom dia.
8: Bom dia, a todos os ouvintes. Então, a nossa administração, Márcio Unice, está sempre investindo em todas as secretarias e a educação não fica para trás nesse quesito, né? Nós, então, nessa semana temos aí no dia 4 de junho, na quinta-feira, que é feriado, vamos fazer a inauguração de uma quadra sintética que fica no centro da cidade. Então, essa quadra, ela de fato vai ajudar muito as nossas crianças, porque ela vai ficar aberta o dia todo, com horários livres para as crianças poderem usufruir, as escolas também vão poder agendar e usar dessa quadra. Então é uma opção a mais para as nossas crianças não ficarem nas telas, não ficarem nas ruas, os pais ficarem um pouco mais tranquilos, sabendo que seus filhos têm opções saudáveis para fazer aí no seu dia a dia. E nesses últimos dias também todas as nossas escolas realizaram o chá literário, que já é tradição nas nossas escolas. Então cada escola dentro da sua realidade prepara lá um cenário, prepara as atividades e os alunos presenciam e também participam de apresentações de histórias literárias, certo? Então eles leem livros, contam livros, encenam livros e é um momento diferente, bonito e que faça com que as crianças prestem atenção. E isso tudo é para desenvolver na criança o hábito da leitura, o gosto pela leitura, porque eles viajam, né? Eles participam, eles riem, enfim, é muito interessante isso. Então, nesses últimos dias, todas as nossas escolas também tiveram essa atividade, que fortalece o aprendizado das nossas crianças. Tivemos aí, alguns dias atrás, já o lançamento da nossa mascote Gralha Azul. Nós, no ano passado, começamos com esse projeto e tivemos, no ano passado, o mascote Palmeirinho, que representa a palmeira que dá nome ao nosso município. E esse ano, então, nós partimos aí para a Gralha Azul, que é a responsável aí pela plantação das araucárias, né? Essa questão toda dela levar o pinhão e enterrar, e daí ele brota, enfim, essa cultura toda. Então, com essa mascote Gralha Azul, nós trazemos para as crianças todo esse contexto, né? De como é que o pinhão brota, de como é que ele nasce, enfim, todo esse contexto. E essa nova mascote vai fazer todo o passeio pelas escolas, vai passar em todas as nossas escolas da rede municipal, assim como o Palmeirinho fez ano passado. Então, uma escola vai entregar lá na outra, que vai entregar para outra, e vai ter todo um símbolo nisso, tá? Então, a Gralha Azul, ela é uma mascote que vai ajudar as crianças a entenderem, a aprenderem a cultura do nosso município, da nossa região, enfim. E no dia que nós fizemos o lançamento, naquela semana, todas as nossas crianças tiveram a oportunidade de assistir uma historinha contada, que é sobre a importância de nós fazermos as coisas com mais presença, né? Sobre a Gralha Azul e o valor do tempo, o nome do livrinho. E então ali é para as crianças perceberem que nós não podemos, não devemos fazer sempre tudo no automático, que é preciso refletir, analisar, e é preciso parar e conversar, olhar no olho do outro, enfim, todo esse contexto aí da presença. E eles tiveram também a oportunidade de uma experiência que com certeza vai ficar marcado na vida deles, que foi o sapeco de pinhão. Nós levamos eles numa área que é um campo que nós temos aqui perto da cidade, e os bombeiros nos auxiliaram em tudo isso, e nós fizemos um sapeco na grimpa. Então as crianças comeram o pinhão sapecado e também tiveram várias brincadeiras lá ao ar livre com o auxílio dos bombeiros. Foi uma semana bem intensa, bem bonita, e que com certeza vai ficar aí marcado na história, na vida das crianças, e que mais tarde eles vão contar isso com alegria e saudade.
5: Nós conversamos com a secretária de Educação do município de Palmasola, dona Joyce. Muito obrigada, um bom dia a todos e até semana que vem.
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5: 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Até já!

0: 11:43.
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12: Alô, você está começando o programa da Prefeitura de Princesa. Hoje nós vamos repercutir o quarto aniversário do 36º BPFRON da Polícia Militar aqui da região de fronteira. O evento, uma solenidade que aconteceu no último dia 3, na quarta-feira, onde também a nossa prefeita de Princesa foi homenageada. Ela recebeu uma honraria, né? Foi concedida então a personalidades civis, militares, além de instituições públicas, privadas, que se destacaram seja pela dedicação, pela capacidade profissional de contribuir para o fortalecimento das atividades desenvolvidas pelo 36º Batalhão de Polícia Militar de Fronteira. Então a nossa prefeita Diante, ela recebeu uma medalha, né? Uma medalha comemorativa a esse trabalho, a esta parceria. Já nós vamos conversar com várias autoridades militares e também com a própria prefeita. Antes eu quero dizer que neste final de semana, olha, este final de semana vai ser de várias finais, semifinais das competições aqui de Princesa. No sábado nós vamos ter semifinal do Campeonato Municipal de Vôlei, sábado dia 6, 1:30 da tarde na Associação Limberger, masculino pé na areia versus Viracopos, feminino ao quadrado versus só no grito, depois masculino e can e levanta poeira, pelo feminino areia nos olhos e meninas da areia. Neste sábado nós teremos dia 6, na linha Cruzeiro, a final do Campeonato Municipal de Bocha 48, decisão de terceiro lugar, 1:30 PM, aí na Cruzeiro, Mercenários e Canarinho da Fronteira, depois, 3 da tarde, por volta das 3 da tarde, a disputa do título, Amigos da Cruzeiro contra Pardo Claus. No domingo, dia 7, na linha União, 10 horas, jogos da volta da final do Campeonato Municipal de Bocha Rafa. Lá teremos a União Construtora de Lar enfrentando a equipe da Moquém Discórdia. Primeiro jogo deu União e agora União vai decidir em casa nesse domingo. Agora sim, como eu disse, vamos repercutir a solenidade aí que reuniu muitas autoridades militares da nossa região de extremo oeste, oeste de Santa Catarina, comemorativas ao 4º aniversário do 36º BPM Front de Dionísio Cerqueira.
0: Bom, estamos na sede do 36º Batalhão de Polícia Militar de Fronteira, onde aconteceu uma solenidade na manhã da quarta-feira, meio da semana. A prefeita de Angel também participou. Ela recebeu uma honraria, né? A sua medalha de honra ao mérito. Prefeita, falando no programa da prefeitura, um momento especial, você também recebendo essa homenagem, isso, pode vir aqui ao lado, também recebendo essa homenagem especial, né? Bem-vinda.
5: Olá a todos os ouvintes, certamente é uma grande alegria, uma honra estar aqui nesse evento e receber uma homenagem, né? Como algo inédito também para o nosso município. Está agora comemorando o 4º ano do aniversário aqui do 36º Batalhão. Sabemos que é uma longa história, mais de 110 anos que a polícia está aqui presente, a polícia militar na região, né, atendendo 8 municípios, mas o batalhão novo aqui é o 4º aniversário. E nós fomos então homenageados hoje, eu, a prefeita Bianca, outras autoridades aqui, pelo compromisso, pelo apoio que é dado pela polícia militar, né? Então o nosso município conseguiu conquistar, né, e está em execução a nova sede da PM, conseguimos também novos equipamentos, mantemos sempre uma boa parceria, uma boa comunicação, um bom contato. Somos muito bem atendidos. Temos muitos desafios, sim, mas sempre somos muito bem atendidos pelo comandante lá, em nome dos demais policiais, o comandante Anildo, e aqui o Roncaglio da regional aqui de Dionísio.
0: Prefeita, uma semana mais curta, feriado na quinta-feira, mas muitos trabalhos, muitas demandas, né?
5: Sim, certamente. É uma semana que deu de tempo bom, né? De sol. A gente conseguiu avançar com vários trabalhos no interior, colocar em dia, né? E por ser mais curta também, a gente acaba, né, concentrando algumas reuniões no início da semana, organizando alguns trabalhos. E estamos com obras, muitas obras em andamento, muitas entregas que vão acontecer nos próximos dias, de pavilhões comunitários, iniciando pavilhões comunitários, iniciando obra de calçamento. Então, assim, acaba. Os feriados, infelizmente, é bom para o descanso, mas acabam atrapalhando e algumas equipes acabam trabalhando em tempo extra para dar conta, né? Já que está previsto esse fenômeno, é o ninho de muita chuva, então especialmente a equipe de obras acaba estendendo um pouco mais os trabalhos para a gente conseguir se organizar e dar conta de toda a demanda que nós temos, sabendo que está previsto um grande volume de chuvas nos próximos meses.
0: Prefeita, teve uma boa notícia essa semana de um recurso que veio, a senhora pode anunciar, confirmar para a gente?
5: Sim, conseguimos mais uma emenda do deputado Pedro Xay, R$200 mil para compra de implementos agrícolas. Isso para nós é importante. O nosso município tem renovado a sua frota, né, municipal, de equipamentos, de maquinários. Estamos assim com uma ótima maquinária, mas sempre é necessário ir modernizando e atualizando para evitar também futuras manutenções. Ainda estamos discutindo qual será o maquinário. Conversei bastante com o Ramon, que é o representante do partido no nosso município, e ainda vamos ver, né, bem certinho no que a gente vai poder conseguir encaixar por conta também da contrapartida que o município vai ter que dar para comprar uma maquinária às vezes maior e um pouco de melhor qualidade, né?
0: Prefeito, obrigado pela sua participação mais uma vez, parabéns pela homenagem, vamos fazer mais uma próxima semana de muito trabalho, né?
5: Todo início da semana eu sempre organizo com os secretários a reunião semanal, né, e o planejamento semanal, e a gente está em contato, e quando assim também estamos com as portas abertas para a minha população, os secretários também estão dispostos para todas as necessidades que tiverem, a população pode nos procurar para serem atendidos.
0: Certo, obrigado prefeita, nós vamos seguir acompanhando aqui, nós vamos ter uma coletiva, possivelmente do Roncaglio, né? Roncaglio, que é o Major Everton Roncaglio, está ao vivo agora. Everton, Major, que momento especial para a Polícia Militar, né, da nossa região.
6: De fato, é um dia que precisa ser destacado, comemorado, né? Como eu falei, dia 3 de junho é o dia do aniversário do batalhão, é o dia que essa unidade foi elevada a nível de batalhão, né? Mas como eu destaquei, nós não podemos esquecer da história dessa unidade. Então nós temos 4 anos de batalhão, mas nós temos mais de 100 anos de polícia militar atuando aqui em Tiro de Cerqueira, muito antes de ser município ainda, né? Então nós tivemos muita evolução, muita luta, continuamos com enfrentamento, né, direto em muitas situações de quebra de ordem pública, mas evoluímos bastante estruturalmente, a forma como a gente, a dinâmica de trabalho. Então, sim, precisamos comemorar, precisamos agradecer as personalidades, as pessoas que são parceiras, né? Então é um dia para convidar, né, os nossos amigos, nossos parceiros, para comemorar juntos esse aniversário, e esperamos que isso possa se estender por muito tempo. Né?
12: Perfeito. O pessoal da imprensa também vai seguir aqui com a coletiva. Obrigado, Major. Nós vamos conversar também com o comandante da Polícia Militar de Princesa, presente também, né, 4º aniversário, 36º BPM Front aqui de Uni Cerqueira. Anildo, que momento especial para a Polícia Militar. Bem-vindo.
13: É hoje uma data muito especial para nós, né? É o 4º ano de aniversário de criação do batalhão aqui de Uni Cerqueira. Uma data bem especial, um batalhão que abrange 7 municípios, né? 7 grupamentos, e que nosso grupamento de Princesa faz parte. Uma data bem especial mesmo.
12: Anildo, são tantas notícias boas nessa parceria que se tem com o Poder Público, com a Polícia Militar de Santa Catarina. Hoje tivemos também a entrega de uma honraria para a nossa prefeita. Foi esse momento especial para a prefeita Diângela e reforça então essa boa parceria, né?
13: Exatamente. O comando do batalhão então homenageou na data de hoje pessoas e entidades que são parceiras da Polícia Militar, né? Se destacam juntamente na área de segurança. A prefeita do município então de Princesa foi contemplada com a medalha, né, de amiga do 36º Batalhão, tende a agraciar pessoas que colaboraram então com o batalhão do Dionísio, né? Realizaram um bom serviço.
12: Certo. Anildo, obrigado pela sua participação, pela gentileza mais uma vez.
13: Obrigado, Luciano, e estamos às ordens.
12: Seguimos aqui de Uni Cerqueira, nós já conversamos com algumas autoridades e agora nós conversamos com o Coronel Jailson Franzen, da 9ª Região de Polícia Militar da Fronteira. É uma satisfação recebê-lo. O que representa esse momento para a Polícia Militar da nossa região?
14: É um momento de festa. Quando a gente começa a analisar que há 110 anos a Polícia Militar chegou aqui e hoje tem essa estrutura que apresenta, né? A gente é obrigado a reconhecer o trabalho de todos aqueles que passaram por aqui antes da gente e que deixaram esse legado de serviço e de estrutura à disposição da comunidade. É óbvio que tanto a PM, o governo, o Estado gostariam de aumentar o número de policiais, aumentar a estrutura, mas não é uma coisa tão fácil. E a região aqui, especificamente falando aqui de Uni Cerqueira principalmente, é uma região diferenciada. Nós temos uma situação que o criminoso não tem limite, né? Ele não tem fronteira, não tem divisa, nós não. Nós somos obrigados a cumprir a lei. Então, muito embora haja todo um trabalho integrado com a polícia da Argentina, com a polícia do Paraná, o criminoso se aproveita disso, principalmente em relação à Argentina, né? Comete pequenos crimes aqui, foge da Argentina. Nós temos o fenômeno das drogas, que é um fenômeno mundial, né? Que chegou aqui já há algum tempo e esse fenômeno acaba causando uma criminalidade que deixa a comunidade insatisfeita, mas uma coisa a gente pode garantir, que a Polícia Militar vai se empenhar, está se empenhando para tentar minimizar esses problemas e tentar dar o máximo de segurança para a população.
12: Coronel, nós na manhã de hoje acompanhamos uma homenagem, cuja nossa prefeita de Princesa, a Diângela, foi homenageada com a medalha. O município de Princesa, agora falando especificamente de Princesa, recentemente recebeu uma viatura nova, está com a construção, um novo destacamento em andamento, já iniciando também a construção. Temos o município de Princesa, exemplo de outros e demais aqui da região, monitorados por câmeras de segurança. Quer dizer, estamos fechando o cerco numa grande parceria do Poder Público com a Polícia Militar de Santa Catarina.
14: Justamente, o reconhecimento que a gente prestou à prefeita Diângela, à Princesa, materializa a parceria que a gente vem tendo, não só dela, né, mas nesse momento especial dela. Mas a gente precisa desse apoio do Poder Público Municipal, dos diversos municípios, dos 35 da nossa região principalmente, e não só do Poder Público, mas também da sociedade civil organizada, das instituições, da própria imprensa, em divulgar o nosso trabalho e que tem um papel fundamental em prestar conta do nosso serviço para a comunidade através da imprensa. Então a gente busca com essas homenagens valorizar aquelas pessoas que de alguma forma contribuíram para o trabalho da Polícia Militar. Sem dúvida nenhuma, o Poder Público de Princesa hoje é um grande parceiro da Polícia Militar, né? Basta ver o apoio que é dado no dia a dia para os nossos policiais. Então eu acho que foi de uma justiça sincera e tremenda esse reconhecimento que o batalhão fez à prefeitura.
12: O 36º Batalhão é diferenciado, uma vez que está aqui na região de fronteira, né? É muito fácil cometer um delito aqui, passar para o lado de lá, ou de lado de lá, passar para o lado de cá. Mas a polícia está atuando, tem feito um grande trabalho em conjunto, né?
14: Sim, nós temos a Operação Protetor, que é uma operação vinculada ao Ministério da Justiça, que vem policiais militares, inclusive de Florianópolis, aqui para atuar em especial na repressão aos crimes transnacionais, ali, contrabando, descaminho. E quer queira ou quer não, eles acabam impactando aqui na vida da comunidade. E a nossa intenção agora é aproveitar esse reforço que sempre vem para cá para tentar direcionar um pouco mais no apoio das demandas da polícia local, né, fazendo com que eles não atuem, melhor dizendo, ao atuar contra esses crimes, eles acabem nos apoiando também nos demais crimes. Esse é o nosso objetivo também agora.
12: Coronel, podemos aguardar o senhor na futura inauguração do nosso... a nossa nova sede da Polícia Militar lá de Princesa?
14: Com certeza, estamos torcendo para que as obras se encerrem logo, a gente possa inaugurar, e até para dar uma condições de trabalho ainda mais dignas para os nossos policiais, e com certeza estaremos presentes.
12: Então, e portanto, Coronel Jailson Franzen, da 9ª Região da Polícia Militar de Fronteira, conversando conosco. Nós estamos aqui no almoço, né, na sede do 36º Batalhão em Dionísio Cerqueira, muitas autoridades militares, enfim, muitos prefeitos, vereadores, acompanhando, né, esse momento histórico, esse momento especial para a Polícia Militar do Estado de Santa Catarina e para a Polícia Militar aqui da nossa região, né, na região de fronteira. O programa da Prefeitura vai ficando por aqui. Na semana que vem a gente retorna trazendo novos entrevistados. Um forte abraço, bom final de semana e até a próxima edição na semana que vem. Até lá.
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11: O governo sanciona a lei que permite renovação automática de CNH de bons condutores. Em 10 edições, a Lesc itinerante aprovou mais de 700 preposições. Conselho Tutelar destaca a importância de denúncia para proteger vítimas. Semana do Meio Ambiente mobiliza estudantes com atividades ao ar livre. Transparência e concorrência garantem valorização de equipamentos. Nova quadra sintética amplia opções de esporte e lazer. Produção rural fortalece posição de São José do Cedro no movimento econômico. Sala de vacinas aproveita a campanha para atualizar cadernetas. PRF apreende cocaína e prende dois na BR-163. Motociclista fica gravemente ferido em acidente no centro. Esses são os destaques do Globo em Foco, que está começando agora. O tempo na região do extremo oeste é de sol. A previsão para as próximas horas é de sol com algumas nuvens. A mínima nas últimas horas foi de 12 graus. A máxima pode chegar a 23 graus. E agora, na central de jornalismo da Rádio Cedro, 19 graus. Umidade relativa do ar em 64%. Doze horas, 2 minutos. De acordo com o Banco Central, o dólar começou o dia cotado em R$5,10. Já o euro está valendo R$5,91. Já o peso argentino está cotado em 0,0036. O presidente russo, Vladimir Putin, afirmou nesta sexta-feira que não vê, no momento, motivos para se encontrar com o presidente ucraniano, Volodymyr Zelensky. A afirmação vem após o líder da Ucrânia publicar na última quinta-feira uma carta aberta endereçada a Putin, propondo que os dois realizassem conversas presenciais para chegarem a um acordo sobre o fim da guerra. Na véspera, o porta-voz do Kremlin, Dmitry Peskov, chegou a afirmar que Zelensky poderia ir a Moscou a qualquer momento. Nesta sexta-feira, no entanto, Putin afirmou que a carta de Zelensky era grosseira em alguns trechos e não parecia uma oferta sincera para dialogar.
16: Um possível acordo de paz entre o Irã e os Estados Unidos tem 24 bilhões de dólares com ativos iranianos congelados com impasse. Em entrevista à CNN nesta sexta-feira, o conselheiro militar do líder supremo iraniano, Mohsen Rafsanjani, afirmou que para o fim do conflito depende da aprovação do governo de Donald Trump para a liberação dos fundos. O Irã exigiu a liberação de 12 bilhões em fundos congelados. Assim que assinou o acordo provisório com os Estados Unidos e os outros 12 bilhões no momento posterior. Rafsanjani disse que as negociações estão em impasse e que Trump precisa resolver isso. O fechamento do Estreito de Hormuz, devido à guerra no Oriente Médio, aumentou a fome no mundo. O alerta foi emitido nesta sexta-feira pela ONU. A entidade também teme uma crise similar à de 2022, após a invasão de Rússia na Ucrânia. Em todo o mundo, 320 milhões de pessoas já sofriam insegurança alimentar aguda, quando em março, o Programa Mundial de Alimentação dos Alimentos das Nações Unidas previu que a situação poderia piorar. Quase 45 milhões de pessoas poderiam se ver na situação na guerra, que no começo de fim de fevereiro, após um ataque em conjunto dos Estados Unidos e Israel contra o Irã, não terminasse antes de junho e se o preço do barril de petróleo ultrapassasse os 100 dólares. A seguir, o governo sanciona a lei que permite renovação automática de CNH de bons condutores.
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16: Doze horas, 8 minutos. O governo prorrogou nesta sexta-feira o prazo de inscrição do Enem 2026. A decisão foi publicada em edição extra do Diário Oficial da União. Com a mudança de estudantes, poderão se inscrever até dia 12 de junho por meio da página do participante. Antes da mudança, as inscrições iam até às 11h59 desta sexta-feira. Com a mudança no prazo final para a inscrição, todo o cronograma acabou sendo alterado, com a data limite para o pagamento da taxa. As provas serão aplicadas em todo o país nos dias 8 e 15 de novembro. Todos os interessados devem acessar a página do participante, seja estudante ou egresso do ensino médio, ou mesmo concluintes da etapa de matriculados na rede pública, que tem pré-inscrição automática. O senador Flávio Bolsonaro, pré-candidato do PL à presidência, pediu ao Supremo Tribunal Federal que declare que o ministro Alexandre de Moraes é suspeito para processar e julgar fatos relacionados a Daniel Vorcaro e o Banco Master. Segundo a defesa, o senador do PL, o impedimento se justifica pela suposta relação entre Moraes e o empresário, que é preso em Brasília e negocia uma delação premiada com autoridades. Dados da Receita Federal mostram que Master pagou 80 milhões ao escritório da esposa de Moraes, Viviane Barsi de Moraes, pela prestação de serviços advocatícios. Os advogados afirmam que não estão fazendo qualquer juízo de valor sobre a relação entre os dois, mas tentando garantir a observância das regras processuais e regimentais. O presidente Lula sancionou sem vetos a lei que permite a renovação automática da Carteira Nacional de Habilitação de motoristas sem infrações de trânsito sujeitas à pontuação. O motorista que não tiver cometido nenhuma infração de trânsito nos 12 meses anteriores ao vencimento de sua carteira de habilitação é considerado um bom condutor. A lei que altera o Código de Trânsito foi publicada no Diário Oficial da União nesta sexta-feira. Pelo texto original, os condutores estavam dispensados de todos os procedimentos previstos no Código de Trânsito Brasileiro, incluindo o exame médico. O Congresso retomou a obrigatoriedade da aptidão física e mental para o exame da nova habilitação, mesmo para os bons condutores. Com a sanção da lei, o exame de aptidão física e mental volta a ser exigido. A seguir, em 10 edições, a Lesc Itinerante aprovou mais de 700 projetos.
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16: 12:13. O governo de Santa Catarina lançou nesta semana, na sede do Fiesc, um programa de transição tributária, iniciativa que inaugura nova política de negociações de débitos fiscais e amplia a possibilidade de regularização para pessoas físicas e jurídicas. A medida contempla dívidas relacionadas ao ICMS, IPVA e TCMB. E débitos não tributados, oferecendo condições diferenciadas para pagamento, com descontos e multas. O objetivo é reduzir litigiosidade tributária, aumentar a recuperação dos créditos públicos e proporcionar aos contribuintes alternativas mais ágeis para se regularizar a situação fiscal. Santa Catarina registrou 22 homicídios em maio de 2026, o menor número deste mês para o mês desde o início da série histórica de 2008. O resultado representa uma redução de 42% em relação a maio de 2025. O estado catarinense segue na primeira posição do ranking nacional da taxa de 8,8 homicídios estimados por 100 mil habitantes. Na sequência, aparecem o Distrito Federal, São Paulo, e a média nacional foi de 23,4 homicídios por 100 mil habitantes. Entre as capitais brasileiras, Florianópolis se manteve na liderança nacional, em taxa com 9,7 homicídios por 100 mil habitantes. A Assembleia Legislativa de Santa Catarina concluiu em Araranguá o último dia da Assembleia, o último dia da segunda etapa do programa LESC itinerante. A iniciativa consiste na transferência temporária da sede do Parlamento catarinense para outras regiões do estado, com prioridade para pautas locais. Resultou em sessões e reuniões de comissões e bancadas de 10 cidades diferentes ao longo dos dois últimos anos, organizadas pelas bancadas regionais do estado. Nessas 10 edições, foram aprovadas mais de 700 proposições, boa parte dos projetos de lei aprovados reconhecidos como utilidade pública estadual em dezenas de entidades regionais. Além disso, 350 entidades se manifestaram nas sessões e nas reuniões das comissões. A seguir, o Conselho Tutelar destaca a importância da denúncia para proteger vítimas. Produção rural fortalece posição de São José do Cedro no movimento econômico.
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16: Doze horas e 18 minutos. Campanha Comprar em Palmasola Vale Prêmios vai sortear 10 grandes prêmios. A informação é da responsável pela CDL de Palmasola, Joyce Pauletti. A campanha Comprar em Palmasola Vale Prêmios foi lançada pela CDL em parceria com a Prefeitura de Palmasola, com o objetivo de incentivar as compras no comércio local e fortalecer a economia do município. A iniciativa busca atrair consumidores para empresas participantes. De acordo com os organizadores, os materiais da campanha já foram distribuídos aos estabelecimentos que aderiram ao projeto. A entidade destacou que o apoio da administração municipal é fundamental para a conscientização e concretização da ação, permitindo que a proposta saísse do papel e fosse colocada em prática. A campanha permanecerá ativa durante todo o ano e terá o sorteio final realizado no dia 30 de dezembro. Sala de vacinas aproveita a campanha para atualizar cadernetas. A informação é da responsável pela sala de vacinação de Anchieta, Patrícia Campana. Além da votação contra a gripe, a campanha Anchieta está servindo para reforçar a atualização das demais vacinas. A equipe da sala de vacinas realiza conferência de cadernetas e aplica doses que estejam em atraso. Um dos focos da ação é a vacina contra o tétano, que exige reforço periódico. A orientação é para que os moradores aproveitem a visita à unidade de saúde para verificar a situação vacinal. Vacinação contra a gripe segue abaixo da meta e preocupa a saúde. A informação é da secretária de Saúde de Palmasola, Elisandra da Silva. A secretária de Saúde alerta para a baixa procura por vacina contra a gripe. Mesmo após o encerramento da campanha nacional voltada aos grupos prioritários, segundo a secretária, o município não consegue atingir a meta de cobertura estabelecida pelo Ministério da Saúde. A situação acompanha o cenário observado em diversas regiões do país, onde a adesão à vacinação ficou abaixo do esperado. A preocupação aumenta com a chegada dos períodos de maior circulação de vírus respiratórios, que elevam os riscos de complicações à saúde. A Secretaria reforça que a vacinação continua sendo a principal forma de prevenção. Conselho Tutelar destaca a importância da denúncia para proteger vítimas. A informação é da conselheira tutelar de São José do Cedro, Salete Klaus. Ela revelou que muitos casos de abuso sexual infantil demoram a ser descobertos devido ao medo e às ameaças sofridas pelas vítimas. Crianças e adolescentes que frequentemente permanecem em silêncio diante da violência praticada por pessoas próximas. Por isso, o Conselho Tutelar reforça a necessidade de que familiares, vizinhos, educadores e demais pessoas que tenham conhecimento da situação procurem os órgãos competentes. O apoio da comunidade é considerado fundamental para interromper ciclos de violência.

0: procurem, procure o Conselho Tutelar, o CRAS, Assistência Social, para que denunciem, porque esse abuso, esse sofrimento, a criança, ela se torna uma criança revoltada e, consequentemente, um adulto que também vai ter muitos problemas na vida, né?
1: Doze horas e 23 minutos. Casos diminuem no município, mas alerta continua em toda a região. A informação é da conselheira tutelar de São José do Cedro, Salete Claus. De acordo com a coordenadora, houve redução nos casos relacionados a esse tipo de crime em comparação com períodos anteriores. O resultado é atribuído ao trabalho contínuo de conscientização. Apesar da diminuição dos registros, a preocupação permanece, acompanhando informações divulgadas por diferentes meios. A expectativa das equipes envolvidas é continuar fortalecendo ações preventivas para que os índices sejam cada vez menores. Semana do Meio Ambiente mobiliza estudantes com atividades ao ar livre. A informação é da secretária de Educação de Palmasola, Joyce Dadalaste. Promoveu uma série de ações voltadas à Semana do Meio Ambiente, envolvendo estudantes em atividades educativas e em contato com a natureza. A programação buscou conscientizar crianças sobre a importância da preservação ambiental por meio de práticas livres. Entre as atividades estão uma saída de campo com uma área próxima à cidade, onde os alunos participaram de momentos de aprendizado e integração. De acordo com a secretária, a semana foi marcada por momentos de aprendizado, diversão e convivência, deixando lembranças que deverão permanecer nas memórias das crianças. Contribuintes têm até o dia 10 para garantir os 20% de desconto do IPTU. A informação é do secretário de Palmasola, Clairo Munário. A prefeitura reforçou que os carnês do IPTU 2026 já estão disponíveis para os contribuintes. E quem optar pelo pagamento em cota única para o dia 10 poderá obter desconto de 20%, considerado um dos principais incentivos oferecidos pela administração. De acordo com o setor responsável, o objetivo é estimular a regularização de pagamentos e evitar transtornos futuros aos moradores. A administração destaca que o desconto representa uma oportunidade para reduzir custos. Produção rural fortalece posição de São José do Cedro no movimento econômico. A informação é do vereador Pedrinho Casarim. Ele falou sobre a importância da agricultura para o desempenho econômico de Cedro. Embora o município possua parques industriais fortes, o setor moveleiro e têxtil em destaque, a produção agropecuária tem papel fundamental nos índices de crescimento. Casarim observou que municípios que lideram o movimento econômico regional contam com grande concentração de aviários, chiqueirões e agroindústrias. Segundo ele, São José do Cedro tem ampliado sua participação graças ao crescimento da produção leiteira e investimentos realizados por produtores rurais. O vereador acredita que, mantendo os incentivos do setor agrícola e fortalecendo a indústria, o comércio do município poderá alcançar posições ainda mais expressivas nos rankings econômicos.
2: É bom lembrar que tem grande movimentação de aviários e chiqueirões, suínos, integração. Isso aumenta muito a movimentação econômica do município. Esse ano, o ano que passou, nós fizemos algumas terraplanagens para produtores que vão ampliar e vão entrar na atividade de produção de suínos, seja de matrizes, seja na engorda, seja no crechário. Mas esses municípios, Everton, São João, Itapiranga tem um frigorífico, São Miguel do Oeste tem um frigorífico, onde muitos e muitos produtores têm seus aviários, têm seus chiqueirões em parceria, isso levanta muito o movimento econômico do município. Se nós tivéssemos, por exemplo, um frigorífico aqui em nosso município, eu não tenho dúvida que São José do Cedro estaria um dos primeiros no seu movimento econômico.

12 horas 27 minutos. Voz do campo aproxima servidor público dos produtores. A informação do vereador de São José do Cedro, Pedrinho Casarim. Outro destaque da entrevista foi o programa Voz do Campo, iniciativa que leva de

0: diversos serviços públicos diretamente às comunidades rurais. A proposta busca facilitar o acesso dos agricultores a atendimentos e orientações. A presença da administração nas comunidades proporciona mais comunidade e fortalece o relacionamento entre o poder público e os produtores. Além dos serviços, o programa também serve como espaço para ouvir sugestões, elogios e críticas da população rural. O vereador destacou que esse contato direto permite identificar demandas e aprimorar ações desenvolvidas pela administração municipal. Transparência e concorrência garantem valorização dos equipamentos. A informação é do secretário de Administração de São José do Cedro, Claudemir Bezing. A prefeitura destacou que o formato do leilão permite a ampla transparência e assegura que os bens sejam vendidos pelo melhor valor possível. Para a administração, o resultado demonstra que o leilão é uma ferramenta eficiente para a gestão pública. Além de liberar espaço ocupado por equipamento sem utilização, o processo gera receita e contribui para a modernização da estrutura municipal. Professores garantem avanço histórico com nova regra de reajuste do piso salarial. A informação é do secretário de Finanças e Patrimônio do sindicato, Aldoir Kremer. O Sindicato dos Trabalhadores em Educação comemorou a aprovação na Câmara Federal do novo modelo de reajuste do piso nacional do magistério. Aldoir destacou que a medida representa uma importante conquista para a categoria após anos de mobilização em defesa da valorização dos profissionais. A proposta aprovada busca garantir que os reajustes ocorram de forma mais justa e previsível. Celesc atende cobrança e inicia melhorias na rede elétrica no interior. A informação é da vereadora Janaína Flá. A vereadora destacou que durante a sessão da Câmara de Vereadores, que as equipes da Celesc já estão realizando melhorias na rede elétrica das comunidades do interior de São José do Cedro. Padre Kels e Mariflor. Segundo ela, os trabalhos incluem instalação de espaçadores de fios e adequadores para reduzir os problemas de fornecimento de energia. Ela ressaltou que o papel dos vereadores é cobrar providências, mas também reconhecer quando os serviços são executados com rapidez. Janaína agradeceu a Celesc pelo envio das equipes e afirmou que espera melhorias e que elas garantam mais estabilidade no fornecimento de energia para as comunidades afetadas. A seguir, o motociclista fica gravemente ferido em acidente no centro. PRF apreende cocaína e apreende dois na BR-163.
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0: Doze horas, 34 minutos, as últimas notícias do Globo em Foco. Jovem sofre ferimentos em colisão de moto e caminhonete no interior de Itapiranga. Uma jovem ficou ferida em um acidente na manhã deste sábado na Estrada Geral da Linha Aparecida, interior de Itapiranga, por volta das 8h30. A colisão envolveu uma moto Yamaha e uma caminhonete. A motociclista de 18 anos sofreu suspeita de fratura no braço. Ela foi encaminhada ao Hospital Sagrada Família. Duas mulheres são presas por tráfico de drogas em São Miguel do Oeste. Duas mulheres de 32 e 27 anos foram presas na madrugada desta sexta-feira com suspeitas de envolvimento no tráfico no bairro São Gotardo. Os policiais se deslocaram até o local indicado e abordaram as duas suspeitas. Durante as buscas na residência, foram encontradas 10 porções de cocaína, fracionadas e embaladas prontas para venda. Além da droga, a polícia militar também apreendeu dinheiro e o veículo utilizado na prática da traficância e 2 aparelhos celulares. Diante disso, as mulheres receberam voz de prisão pelos crimes de tráfico de drogas e associação para o tráfico. PRF apreende cocaína e prende duas pessoas na BR-163 em Guaraciaba. Um homem e uma mulher foram presos na manhã desta sexta-feira pelo crime de tráfico de drogas. A abordagem foi realizada pela PRF por volta das 10 horas durante a fiscalização de rotina. Os policiais abordaram um Hyundai HB20 com placas de Medianeira, Paraná, que seguia para Guaraciaba. Durante a revista, os policiais localizaram 1 quilo de cocaína. Parte da droga estava dentro da bolsa da mulher e outra quantidade foi encontrada em um dos bolsos da roupa. Aos policiais, os ocupantes do veículo relataram que transportavam o entorpecente até o município de Ijuí, Rio Grande do Sul. A mulher informou que receberia R$ 1.000 pelo transporte da droga. Diante dos fatos, foram presos em flagrante pelo crime de tráfico de drogas. A Delegacia de Polícia Civil de São Miguel do Oeste para os procedimentos legais cabíveis. Um motociclista fica gravemente ferido em acidente no centro de São Miguel do Oeste. O jovem Guilherme Garbim, de 21 anos, morreu após se envolver em um acidente de trânsito registrado na noite desta sexta-feira em São Miguel. A colisão ocorreu por volta das 9h30, no cruzamento da Marcílio Dias e da Itaberaba, e envolveu um Space Fox e uma motocicleta Honda, conduzida por Guilherme. De acordo com informações apuradas no local, o motociclista trabalhava no momento do acidente. Equipes do SAMU realizaram os primeiros atendimentos. Inicialmente, ele foi encaminhado em estado grave ao Hospital Regional em São Miguel. Devido à gravidade dos ferimentos, foi necessária a transferência para o Hospital Regional do Oeste, em Chapecó. Durante o deslocamento, o jovem não resistiu aos ferimentos e veio a óbito. Os ocupantes do automóvel não sofreram ferimentos. As circunstâncias do acidente deverão ser investigadas pelas autoridades competentes. 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Boa tarde.

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0: Boa tarde, ouvintes. Está no ar o Show de Bola, programação esportiva da Rádio Cedro FM. No seu sabadão, comecinho de final de semana. A gente deseja a você, claro, um excelente final de semana para você aproveitar bem o seu sábado, descansar, fazer a festa, seja lá qual for o seu cronograma, a sua ideia para esse final de semana, que você possa aproveitá-lo da melhor forma. A partir de agora estamos aqui para comentar sobre esportes. Vamos falar de Grêmio Internacional, Campeonato Estadual de Amadores, Fase Oeste, que chega à sua semifinal agora neste domingo. Claro, Seleção Brasileira, Brasil entra em campo hoje à noite no seu último jogo preparatório, último amistoso antes da Copa do Mundo. Jogo marcado para hoje às 19 horas. Daqui a pouquinho a gente traz essas informações para você. 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Informações da nossa região, a principal delas é, claro, Campeonato Estadual de Amadores, Fase Oeste, chegando à sua semifinal. Amanhã, domingo, acontecem os jogos de ida das finais da competição. Dois jogos definirão aí os finalistas, claro, jogos de ida e volta. O primeiro jogo agora, né, neste final de semana, dia 6, né, e o próximo jogo no próximo final de semana, né, então... Vale, dia 7, né? Domingo, dia 7, estou falando dia 6 aqui, não. Dia 7, o jogo de ida e o jogo da volta no dia 14 agora do mês de junho. Lá na montanha, em Itapiranga, Cometa e Aliança fazem o clássico regional, o clássico da região aí do... de Itapiranga, né? A região aí do Rio Uruguai, né? São João, contra o time de Itapiranga. Jogão de bola, vale a sua torcida, você que gosta de assistir futebol, eu vou acompanhar, sem sombra de dúvidas. O jogo começa às 3 horas da tarde do domingão, com certeza esse jogo vai estar na TV pra gente assistir. E no outro jogo, né, lá em Mondaí, nós teremos o Ipanema de Mondaí enfrentando a equipe do União da Linha Pinhal de Concórdia. Quatro grandes times, nós falávamos no começo da competição e sempre esses times foram citados como sendo favoritos, né? Claro, a Aliança de São João do Oeste dispensa qualquer tipo de comentário e apresentação, afinal de contas é o atual bicampeão da competição, ganhou a fase regional, né, fase nossa aqui do Extremo Oeste de Santa Catarina, e também ganhou o estadual nível estadual de fato, né? Lá em Florianópolis, inclusive, fazendo seu jogo, né? Um jogão de bola, lembro bem dessa partida da final do ano passado. Então, o Aliança, sem sombra de dúvidas, desponta com esse favoritismo por conta desses últimos anos, o elenco que tem. Mas olha, Cometa está com um elenco forte também, tradicional, né? Cometa sempre montando fortes elencos, grandes times. O Ipanema se reforçou bastante, não é mais aquele Ipanema que veio jogar aqui em São José do Cedro. Nós falávamos ao longo da semana dessa equipe, um time bom, um time bem qualificado, porém algumas peças saíram, algumas peças novas chegaram, né? Como é o exemplo do jogador Foguinho, que a gente comentou aí durante a semana, um bom jogador, um grande atleta que deve somar bastante nesse time, e claro, União da Linha Pinhal, que foi lá de Concórdia, né? Que foi o principal time na fase de grupos, a melhor campanha foi do União, então é um time com experiência aparentemente, um time de qualidade. Não acompanhei nenhum jogo da equipe do União, mas pela campanha que fez, como foi principalmente o jogo da volta agora das quartas de final, venceu de 8-1 o jogo da volta, então é uma equipe a se observar. De favoritismo, claro, eu cito sempre o São João, né, o Aliança lá de São João do Oeste, porque é um time diferente, e também o União, né, pelo que fez, pela campanha que teve, pelo que se comenta, deve ser uma equipe muito forte. Então, as fichas estão aí, né? As apostas acontecem, mas vai ser dois grandes jogos. Como falei, agora domingo, dia 7, os jogos de ida e os jogos da volta marcados para o dia 14, né? Primeiro jogo na Montanha, entre Cometa e Aliança, e o primeiro jogo do Ipanema contra o União será na cidade de Mondaí. Depois inverte-se os mandos de campo e a gente conhecerá os finalistas da competição. A gente lembra que quem chega na final já tem vaga assegurada na fase estadual da competição, né? A gente lembra, o finalista, né, o campeão e o vice-campeão vão jogar a fase estadual. Então, independente de quem passar aqui, já estão classificados para esta fase. Claro, depois da final disputa-se quem será o campeão, né, coroado, o grande campeão aqui do extremo oeste de Santa Catarina, do estadual não profissional. Então, vale a pena aí a torcida dos apaixonados pelo futebol. Uma pena que o nosso Ipiranga não está mais, né, não está mais figurando nesses grandes elencos que estão sendo montados, né, mas está cada vez mais difícil, sendo sincero, cada vez mais difícil você conseguir fazer times competitivos, até mesmo no nível amador, né. Nós falávamos aqui na bancada do investimento que essas equipes têm para conseguir manutenção por jogo, né, desses seus jogadores. Todo mundo recebe alguma quantia para jogar, então é um valor muito alto que é gasto, mesmo num nível não profissional. Então, caríssimo fazer futebol atualmente na fase regional, né? Então, vamos esperar que nos próximos anos, quem sabe, a gente possa voltar a sonhar com o Ipiranga figurando aí, né, nos principais cenários do futebol estadual, futebol regional, né? Enquanto isso, a gente vai acompanhando os demais confrontos, torcendo para suas equipes favoritas. E aí, qual que é a sua equipe favorita? Já escolheu quem vai torcer nessa fase de semifinal? Eu vou torcer para o Aliança. Gosto do trabalho que é feito, tenho uma admiração muito grande aí pelos atletas que jogam lá, jogadores que não são profissionais do mundo da bola, mas vivem como se fosse, né? Então, tenho uma admiração muito grande, mas independente, né, de ser o Aliança ou qualquer outro time, com certeza teremos grandes jogos agora nas semifinais. O nosso programa, sempre falando, é claro, dos patrocinadores. 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Vamos falar de seleção brasileira agora. Temos hoje o amistoso, né? O amistoso que a gente está esperando para acontecer, no meu modo de ver, dessa sequência aí contra Panamá e agora também contra o Egito, o amistoso mais acertado da seleção, porque o Egito é uma seleção em ascensão, obviamente não é uma seleção do primeiro escalão do futebol mundial, mas também não é um Panamá, porque Panamá é uma seleção bem limitada, bem fraca. O Egito já tem alguns jogadores um pouco mais conhecidos, de renome, todo mundo vai lembrar, o Mohamed Salah joga na seleção do Egito, né, um dos craques da Premier League aí nas últimas temporadas, todo mundo já ouviu falar dele, mas entendo que o Brasil acerta na decisão de fazer um amistoso dessa forma, até porque você não pode botar um clássico aqui, Brasil e Alemanha, Brasil e Argentina, enfim, né, são times que precisam, são jogadores que precisam estar se preparando, mas focado principalmente na questão física. Ninguém vai querer se machucar num jogo pré-Copa do Mundo. Já pensou perder uma edição de Copa do Mundo por conta de uma lesão? Então, são jogos mais tranquilos. Falava ontem aqui na bancada do nosso programa como essas partidas que aconteceram principalmente na quinta-feira, que nós acompanhamos ontem também, sexta, aconteceram alguns jogos, o pessoal vai tirando o pé, o pessoal não quer se machucar, não quer se comprometer. E faz parte, né? Ninguém vai querer se machucar dessa forma e eventualmente ficar de fora fora de uma Copa do Mundo. Então, é importante você ter esses jogos preparatórios, mas é importante principalmente você estar 100% para a Copa do Mundo. Vamos aguardar, vamos ver se a gente consegue já ver uns lampejos de futebol do que o Ancelotti preparou para a Copa do Mundo, para a seleção brasileira. Até aqui a gente vinha vendo amistosos, onde ele usou desses amistosos para selecionar os jogadores, e a partir de agora ele vai, com o que tem, com o que ele convocou, criar suas estratégias, suas ideias de jogo, e cabe a nós, né, meros torcedores, simplesmente esperar aí que o treinador faça um bom trabalho, né? Tem um mês aí para trabalhar, mas 15 dias aí de preparação antes de começar a Copa do Mundo. Durante a Copa do Mundo, os treinamentos vão acontecendo e você vai conseguindo ajustar algumas coisas, né? Então, a expectativa é boa. Eu confesso que eu achei que eu estaria menos ansioso com essa expectativa para a seleção brasileira, mas não existe, né? Não tem como você, na iminência de começar uma Copa do Mundo, você morando no Brasil, você sendo torcedor, você gostando de futebol, você não se empolgar em acompanhar uma Copa do Mundo. Como eu falei ontem, pode você não torcer para a seleção brasileira, você vai torcer para a Argentina, para a Alemanha, Portugal, quem quer que você seja. Mas uma Copa do Mundo que acontece de cada 4 anos, ela movimenta a torcida, movimentos apaixonados pelo esporte. E está na iminência. Dia 11 agora já está começando a nossa Copa e com toda certeza vai ser uma grande Copa do Mundo. E a expectativa só aumenta. Com certeza vou torcer para a seleção. Tenho as minhas críticas às questões organizacionais da CBF, algumas questões extracampo, tenho minhas críticas, mas eu sou apaixonado por futebol. Eu assisto futebol o tempo todo, se possível. Então, não vou perder a Copa do Mundo. Não vou perder jogos. Claro, talvez não vou assistir os jogos lá da 1 hora da manhã, das 11 horas, da meia-noite, mas eu gosto de assistir futebol. Então eu vou assistir e vou torcer para a minha seleção brasileira. E eu espero realmente que o Brasil consiga buscar o título, trazer o Hexa, que é um sonho antigo que a gente vem tendo. Nos últimos anos estamos um pouco aborrecidos com o futebol brasileiro, muito por conta dessas atuações que o Brasil acabou tendo, dos desempenhos das últimas Copas do Mundo. Mas todo jogo é um jogo, cada dia é uma história, e toda Copa do Mundo é uma história diferente. Então vamos esperar, aguardar que a seleção consiga fazer uma boa Copa. Estamos na expectativa e eu espero realmente que os resultados passem a acontecer. Então hoje à noite, seleção brasileira joga, 19 horas o horário do jogo. Terminando esse jogo, nós vamos poder assistir os nossos co-irmãos, né? A Argentina também faz um amistoso, jogo marcado para as 21 horas contra a seleção de Honduras. Mas antes ainda, agora à tarde, já temos jogos acontecendo nesse exato momento, inclusive. Mas chama atenção aqui e quero passar alguns dos amistosos, quem sabe um pouco mais equilibrados que a gente vai ter, como por exemplo a seleção de Portugal, que daqui a pouquinho, às 15 para as 3 da tarde, joga contra o Chile. Temos também a Alemanha em campo. A Alemanha joga às 15h30 contra a seleção dos Estados Unidos, que é uma das mandantes, né, uma dos países sedes dessa Copa do Mundo. Chama atenção também para Suíça e Austrália, jogo marcado agora à tarde para as 4 horas. Um dos nossos rivais na Copa do Mundo, a Escócia, joga às 5 da tarde contra a Bolívia. No mesmo horário temos a Inglaterra enfrentando a Nova Zelândia. E a gente chega nos jogos da noite, Brasil e Egito às 19 horas, Venezuela e Turquia às 19 horas, Argentina e Honduras às 21 e nas mesmas 21 horas, Curaçao e Aruba. Claro, temos alguns outros jogos aqui no meio, né? Mas não vou passar todos porque são seleções de menor expressão que sequer vão para a Copa do Mundo, por exemplo, né? Então, esses são os jogos, as partidas para se acompanhar nessa fase preparatória. É o último compromisso de todas essas equipes, depois vira-se a chave e é a Copa do Mundo. Dia 11, a estreia. Dia 11 acontece a estreia da Copa do Mundo, a abertura oficial, e a gente passa a viver aí todos aqueles dias mágicos de futebol para se acompanhar, para torcer futebol. Termina um jogo, já começa outro, coisa boa demais, né? É o clima de Copa do Mundo que vai começando a tomar conta aí do futebol, do mundo inteiro, né? Todo mundo bastante motivado para acompanhar esses jogos. 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Para a gente fechar o nosso programa, falando de Grêmio Internacional, especialmente ao Grêmio agora, a questão envolvendo o Arthur deve sair do Grêmio, né? É um cenário que a gente já vinha comentando aqui na bancada. O jogador é pertencente ao time da Juventus, que faz pedidas aí de valores altíssimos para o Grêmio, e o Grêmio não tem condições de pagar por esse jogador, né? É difícil, estuda-se a possibilidade do jogador voltar para a Itália, mas também há alguns times brasileiros se intrometendo no meio, como por exemplo o Fluminense. O Fluminense está buscando agora a contratação do jogador. Ele foi sondado, né? O Fluminense acabou entrando em contato com seu empresário, juntamente com o pessoal da Juventus, né? Para o empréstimo do jogador ou também a venda. A Juventus quer vender o atleta, né? O atleta quer ser vendido. A Juventus quer vender o atleta. O Arthur não sei se quer ser vendido, mas o Fluminense busca um empréstimo do jogador para o ano que vem. Acho difícil que a Juventus vá liberar um empréstimo, né? Um dos cenários que foi considerado para o Arthur permanecer no Grêmio é a troca pelo zagueiro Vieri, né? A gente comentava inclusive durante essa semana sobre o valor do Vieri, que é um grande jogador que está rendendo bastante. Os times estão atrás do Vieri aqui no Brasil, e uma das pedidas da Juventus pode ser o Vieri para liberar o jogador, né? Uma proposta aí é de 12 milhões de euros, né? O Grêmio já recusou do jogador do Vieri, e agora então a Fiorentina, inclusive, que é a rival da Juventus, fez essa busca pelo jogador. 12 milhões de euros foi oferecido, o Grêmio recusou essa proposta, e agora o Vieri então, em teoria, pode ser usado como moeda de troca, claro, com o recebimento de mais valores, né? A multa hoje do Arthur, eu sei que a Juventus queria algo em torno de 10 milhões, né, de reais quando foi lá no começo, então não sei se esse valor vai conseguir ser diminuído por parte da Juventus, que não faz muita questão de diminuir. O Arthur quer permanecer no Grêmio, ele já falou isso, mas depende, claro, do seu time, né? Tem o passe, é o dono do jogador, quem define o futuro, sem sombra de dúvidas, é o time, e com razão, né? Por mais que o jogador queira permanecer, com razão, o time da Juventus quer exercer aquele poder que foi acertado em contrato, né, de posse dele, e só aceitaria vendendo ou fazendo algum certo de negócio, como é o caso do Vieri. Então não sei qual definição que o Grêmio vai ter. O problema é que são dois jogadores importantes, né? O Arthur hoje no meu campo é fundamental. Quando o Arthur não joga, o Grêmio não tem posse de bola. E o Vieri é um dos grandes achados do futebol da base do Grêmio dos últimos anos, né? Vem jogando muito bem, vem dando uma solidez defensiva muito boa. Infelizmente, claro, ele acabou se machucando em alguns momentos, né, ficando de fora, mas é um jogador diferente, é um zagueiro diferente, não à toa já alguns clubes europeus estão na busca da contratação desse atleta, né? O Grêmio recebeu essa proposta de 12 milhões de euros e não aceitou vender o jogador. Agora, qual será o futuro? Quais serão os próximos passos? Será que o Grêmio vai usar o jogador como moeda de troca? Provavelmente deva receber algum valor de volta a mais da Juventus, né? Porque entendo que o Arthur seja melhor do que o Vieri, mas é funções diferentes e é um menino novo, né? O Arthur já é um cara, uma certa mais idade, uma certa experiência, e o Vieri é um cara novo, um cara que está começando agora no futebol, se destacando bem, tem um futuro pela frente. Então, esperamos que o Grêmio consiga fazer uma grande negociação e consiga acertar a melhor forma para o Grêmio, para que ambas as partes saiam ganhando. Mas olha, sinuca de bico para o Grêmio resolver, viu? Bem difícil essa situação. Eu entendo que o Arthur é um jogador muito importante para o Grêmio, é um cara que dá essa dinâmica diferente para o meio campo, mas eu entendo também que o Vieri, poucos times têm jogadores desse quilate, né? Claro, atua às vezes mal, faz parte, o elenco do Grêmio colabora para que isso aconteça, não tem um estilo bem definido de jogo ainda, mas é um cara diferente, é um cara de velocidade, um cara que, como eu comentei esses dias, ele conseguiu colocar um corpo, um físico maior, né? Ele sempre foi um pouquinho mais franzino, e para zagueiro você tem que ser faca na bota, né? Então, é uma situação difícil, né? Vamos aguardar os próximos capítulos aí. O Grêmio deve resolver muito em breve essa situação, né? Porque o empréstimo do jogador vai agora até o meio do ano, né, do jogador Arthur. Então deve estar chegando pelos finalmente o contrato, e nos próximos dias nós devemos ter essa definição se o camisa 8 deve continuar no Grêmio ou não. E se vai continuar, se o Grêmio vai conseguir comprar o jogador em definitivo, se vai para outro clube, como eu falei, o Fluminense está interessado no cara, está pensando em empréstimo, o Juventus só quer vender, enfim, coisas do futebol. Quem tem mais dinheiro vai levar o Arthur, se não tiver, ele vai voltar a jogar lá na Itália, que já demonstrou que não é, quem sabe, a vontade primária dele, ele quer permanecer aqui em Porto Alegre. Gente, Show de Bola vai ficando por aqui, a gente volta na segunda-feira após o Globo em Foco, repercutindo todo esse final de semana esportivo, e a gente espera repercutir a vitória do Brasil hoje à noite, 19 horas, Brasil contra o Egito. Um grande abraço a todos, bom final de semana e até segunda.
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0: Só de uma vez, irmãos, na paz do nosso Senhor Jesus Cristo, uma boa tarde a todos os ouvintes aqui dessa rádio, também pela live, né, temos aqui. E hoje à tarde, de momento, já abrindo aqui o programa, né, cumprimentando todas as pessoas ouvintes. Hoje nós vamos ter o sorteio, a irmã Dani está aqui, né? A irmã Tânia não conseguiu vir, né? Ela trabalha, né? Então a irmã Dani está aqui e de momento já nós vamos fazer o sorteio da rifa, né? E agradecer a todos que colaboraram, todos que venderam, né? Mandando todos que ajudaram a trabalhar, que doaram os comércios. Tem um povo muito rico aqui na região, né, irmã? Que ajude as pessoas, né? Que as irmãs ali conseguiram, os irmãos pagam todas as continhas, né? Tudo ajeitado ali. Então é para a obra de Deus, né? Que nós trabalhamos na obra do Senhor. Então Deus sempre prepara para melhor. Às vezes a gente acha que as pessoas, ninguém tem culpa, é o próprio Deus que muda a situação. Ele que, né, que dialisa, que nós colocamos nas mãos dele. Então a gente quer agradecer, eu, né, do coração, nessa tarde, todos aqueles que sempre ajudaram, desde o começo, muitos anos atrás. Se a casa de oração está ali, né, ela andou, cada cadeira que tem, porque foi alguém que ali doou, ajudou, mas se eles olharem para a vida, são ricamente abençoados, né? Então quero passar nessa tarde já de momento, sem nós perder tempo, para a Mandana, ela também tem compromisso logo após, né, depois. E aqui também quero agradecer agora de momento já a todos que ajudaram ali no novo endereço ali, ajudar, e agradecer o Vanderlei. Eu quero a Clay, né, agradecer ele por ele ir lá instalar os aparelhos, né, deixou tudo bonitinho, tirou seu tempo, correu, achei que daqui 3, 4 dias, não, ele veio na hora. Então, viu, Vanderlei, que Deus te abençoe muito, né, quero te agradecer. Agora estou passando para a irmã Dani, e ela vai estar realizando aqui o sorteio, e daí depois os prêmios, né, vamos levar em casa, vamos avisando, a irmã vai entrando em contato. Então você fique tranquilo que cada um vai receber, né, aquele que vai ganhar. E boa sorte para vocês nessa tarde, né? Comece aí a torcer, cruzar o dedo aí, que é, cruzar o dedo, né? Então, irmã Dani.
1: Então eu quero cumprimentar a todos com a paz do Senhor Jesus. Então a gente está aqui hoje para realizar o sorteio. A gente vendeu então 527 números. Então agradecer a cada um que ajudou a vender, a cada um que doou os prêmios, que todos foram doados. E a cada um também que comprou, né? Agradecer a cada um e que Deus abençoe ricamente a vida de cada um. Eu vou fazer no sorteador aqui, para todo mundo, né, ficar tudo certo. Eu vou fazer do 1 ao 625, porque foi nas fichas aqui tem 625 números, e aí um que outro no meio não foi vendido. Então a gente vai fazer do 1 ao 625. Então vamos começar a sortear. Vamos começar pelo 21º prêmio, que é um porta-pratos e um jogo de copos, então.
0: Vamos torcer.
1: Então foi o número 368. A gente já vai procurar aqui daí. 368.
0: É cada um com paciência, né? Hoje à tarde nós tiremos a...
1: Por favor.
0: Aí, isso. O Alemar dá uma mão para nós aqui, que ele já também é acostumado a fazer isso. Vai dar tudo certo, temos tempo hoje para fazer nesse programa, esse sorteio, né? Que as pessoas recebam, né, aquilo que eles... Muitas pessoas, né, falaram assim, né, que até nem queriam, né, comprar para colaborar. Então a gente fica muito feliz por isso, né, meu Alemar? Que as pessoas, nós temos, moramos num lugar muito bom, onde as pessoas ajudem, né? As pessoas que...
1: Não.
0: Elas ajudem as pessoas, né? Então, irmão, a gente agradece.
1: Então, o número 368 não foi vendido. Então, a gente vai fazer outro sorteio. Então, vamos lá. 459. 459. 159 aqui, a Marinês da Silva. Então, 21º prêmio, Marinês da Silva.
0: Parabéns, a Marinês. Deus abençoe.
1: Minuto de Santa Catarina. Vamos lá, mais um número. Agora é o 20º prêmio, é um par de chinelo e uma lâmpada. O número 67.
0: 77.
1: 67.
0: Ah, 67.
1: Uhum, 67. Fabiano Moreira. Número 67, Fabiano Moreira, então.
0: Fabiano Moreira. Parabéns, Fabiano.
1: Vamos para o 19º prêmio, então, que é um chuveiro. Número 115.
0: 115, um chuveiro. Agora no inverno vai bem o chuveirinho, né?
1: 115 foi o Gás Menin, aqui de São José do Cedro.
0: Uhum. Que bom. É essa.
1: Então, o 18º prêmio é um kit de protetor solar. 333.
0: 333. É o tal de chuveiro, é bom, né? Valeu, mas agora...
1: Esse não foi vendido, então eu vou sortear outro número.
0: Vamos lá, vamos ver quem que é o sortudo agora.
1: 529, Samuel do Nascimento Graus.
0: Ô, Samuel, parabéns, Samuel. Olha, agora pode tomar banho, Samuel. No quente.
1: Agora é o 17º prêmio, então, que é um par de chinelos da Coca-Cola.
0: Vamos lá. O Schlapp, né?
1: 174. Loreci Bruxi.
0: Loreci?
1: É.
0: Bruxo ou Bruxo?
1: Depois tem o telefone atrás, a gente entra em contato, isso. Porque às vezes a gente não. O sobrenome a gente não entende certinho, né?
0: Se a mãe. A missionária que vê, ela troca o T pelo D.
1: Então, o 16º prêmio é um par de chinelos campeiro.
0: Olha aí, ó. Os campeiros.
1: 189. Rute Lazzarotto.
0: Rute?
1: Rute Lazzarotto.
0: Uhum. Olha aí.
1: Então, o 15º prêmio é um fone de ouvido. Vamos lá. 568. A minha
0: vida. Essa de trocar o T, né? Pelo. Tem a.
1: Esse não foi vendido, e aí então eu vou sortear de novo.
0: Que o D, né? É que se é dente, eles falam tente, o tente.
1: 277. Minha esperança é meu mestre. Também não foi vendido. Foi uma ficha que não foi vendido. Minha vida é do mestre. 318, próximo. Aqui. Hélio Sangalli. 318,
0: Hélio
1: então,
0: Sangalli.
1: Hélio.
0: Parabéns,
1: Sangalli.
0: Hélio Sangalli, parabéns. Hélio.
1: Agora o 14º prêmio, então, que é uma térmica. 454. 454 é o Vitor Hugo Wust. Acho que é o irmão da. É, o filho da Marinês. Uhum. O 13º prêmio, então, é outra térmica. 63.

0: Cleiton Daniel Dias.
1: Cleiton Daniel Dias. Parabéns.
0: O 12º prêmio é uma chaleira. R$410 não foi vendido.
1: E o que? Para ganhar coisa, não. Aqueles gurizinhos da Thaís, naquilo comprar um número cai na.
0: O próximo então é o 34. É o José Valentim.
1: José Valentim?
0: É. O 11º prêmio, então, é uma camisa e um copo Stanley. R$369. Aqui, 369. É o Caio Gabriel Klein.
1: Ô, Caio, parabéns. Sim. Caio. Parabéns pra Tânia também, que conseguiu, né? Muitos prêmios, ela sentar lá, conseguiu, né? Então, cada um tem seu trabalho, sua parte.
0: Então, vamos para o 10º prêmio, então, que é um pijama masculino.
1: Sale pijama.
0: Daniel Luiz Maier. Então, 9º prêmio é um tênis feminino. R$228.
1: Agora estão se organizando aqui. Ainda missionária.
0: Ah, devagarinho a gente vai ser.
1: Agora vamos ficar.
0: O 228 é o Gustavo Bisutti.
1: Parabéns, Gustavo Bisutti.
0: Então, o 8º prêmio é uma carga de gás. R$118. Lario Schoffen, meu Deus, não sei. Schoffen parece.
1: É Matheus Lario
0: Schoffen. Hã? É? Então, 118, Lario Schoffen. Então, o 7º prêmio é um vale-compras de R$100. Esse aqui daí retira o prêmio lá na padaria da Ivetinha, daí a gente vai passar o número, depois só passar lá retirada aí. R$279. Esse também não foi vendido. Vamos para outro. 52.
2: É muito mais.
0: 52 é o Fabiano Moreira.
1: Fabiano Moreira.
0: O 6º prêmio também é um vale compras e é doação da Prince Pharma. Também a gente vai dá o nome lá e passam na Prince Pharma. 520.
1: Aí a gente continua agradecendo todas essas pessoas que prosperem, né?
0: 520 é a Simone Marmit.
1: Oh, Simone, parabéns. Sim.
0: O 5º prêmio é R$100, então, em dinheiro. 414. Não foi vendido. Vamos sortear de novo. 146. Ao meu lado.
3: 20, 40.
0: 146 é o Afonso Reicher, é o pai do Almir.
1: Oh, que bom, hein? Mas aqui se divertindo, né? O Valdemar é bom, não sei, sai.
0: Então o quarto chamou... prêmio é R$200 em dinheiro.
1: Aumentando.
0: 40. Fábio Justen. O terceiro prêmio, então, é um colchão de casal. R$98. R$98 é nossa irmã Cleusa Lopes.
1: Ô, Cleusa, parabéns. Colchão já tem, né?
0: É. O segundo prêmio, então, é R$300 em dinheiro. R$321 aqui. Daniel Fontana. E o primeiro prêmio, então, é uma banqueta. Quem é o primeiro prêmio? Então é o 431.
1: É.
0: 431 não foi vendido. Vamos sortear de novo.
1: Vamos torcendo, vamos torcendo.
0: 89.
1: Mas é.
0: 89, então foi de novo a nossa irmã Cleusa Lopes.
1: Mas olha aqui.
0: E a gente tem mais um, um prêmio lá que foi doado depois, que alguém entregou na casa de oração, né? E a gente vai então sortear mais um, que então é um tênis feminino também. Então vamos. Não tava na rifa esse prêmio, mas como alguém doou, então a gente vai fazer um outro sorteio, então, para um sorteio extra. 273. Elga Cadore. Isso aí. Então a gente quer agradecer de novo, né, mais uma vez a cada um, e dizer que a gente nunca faz nada sozinho, né? A gente sempre precisa um do outro, né, para se ajudar, para se apoiar, né? Quando um não consegue, o outro consegue. Então que a gente sempre continua com esse espírito de ajudar cada um, né? E sempre a gente está apoiado e unido, né? Então, agradecer a cada um. Eu vou entrar em contato com... Tem telefone, né? Sim. O telefone de cada um, eu vou entrar em contato e a gente vai vendo para entregar, então, os prêmios, né?
1: É, cada um pode ficar tranquilo, né? A irmã tá ali, nós vamos... E alguma... Um prêmio ali que ficar, a gente leva ali, né? Que é o novo lugar da casa de oração, nós vamos entregar todos a eles, né? E agradecer, como a irmã disse, quero também agradecer a Dan, o irmão Valdemar, todos aqui, que deu uma mão. Aí se fazer mais um sorteio, daí a irmã...
0: Não, já entrou nos eixos no final ali, ela tá boa já.
1: Só ela não pode ler porque ela fala os nomes, né? Então, a irmã tá se retirando daqui, que ela tem o trabalho dela, né? E nós vamos continuar com o programa nessa tarde.
0: Sim, consigo. Qualquer coisa eu te chamo lá. Mas dá bom, bem-vindo.
1: Agradecer a Deus por tudo, né? E muito obrigado, Dani, a todos que ajudaram, todo o povo, né? Amém? Então aqui nós vamos continuando, né, com o programa aqui na casa de oração, trazer uma palavra, né, agradecer as pessoas. Agradecer nunca é demais. Como nós falamos, desde o primeiro, a casa de oração está ali, né? Cada coisa, cada louça que foi comprada, é tudo com doações. Então, desde de anos que ela está ali, se tem alguma coisa, foi pessoas que doaram. Então, nós temos que cuidar muito bem dessas coisas, como nós estávamos falando semana, né? E estava num novo endereço ali, que é ali na nossa casa. Os irmãos fizeram uma reunião e acharam por bem, quebrando as paredes, porque... É, a gente fazer para Deus, que no nosso caso Deus, missionário e mais os irmãos. Então nós temos uma cama para dormir, temos algo. Então é um lugar, não é uma igreja, né? É, eu tenho, a gente vai apresentar, eu tenho muitos anos, né? onde pela Constituição Brasileira, a gente, através de uma liderança, a gente tem os documentos para a gente pregar a palavra de Deus, fazer o bem, né, na sociedade, para que não ajude no equilíbrio social, né, das pessoas. Então a gente está ali, tem umas coisas que nós vamos, até que nós arrumemos um outro lugar, mas até nós arrumar alguém que Deus doar ali um pedacinho, né, que através de uma pessoa que toque no coração dela, até que nós construir, até nós fazer, vai demorar, né? Então nós vamos fazendo juntos ali na casa ali, né, e arrumamos bem, fechamos um lugar que vai ser uma sala da casa de oração, né, que não pertence ali, pois ali não é pago aluguel, não é pago nada, então temos bem, né? Temos feliz a vida. E que as pessoas, traga as pessoas com depressão, traga as pessoas que, né, estão ali tomando medicamento, né, depressivo, não parem de tomar os remédios, mas vem meditar na palavra de Deus. Temos toda quarta-feira ali agora estudo bíblico, não é nós que demos estudo, mas nós lemos a Bíblia e o Espírito Santo nos ensina na palavra de Deus. Então, quando as pessoas comecem a ler, interpretar pelo Espírito Santo a palavra de Deus, eles ficam olhando, é uma riqueza, né? Então, muito obrigado, ontem à noite, né, pessoas ficaram quase do lado de fora, estava frio, né, cheio ali de pessoas, então, buscando da palavra de Deus, e legal, nós vamos se ajeitando, né, e é assim que vai, sempre se nós olhar na palavra de Deus, desde o começo, né, do começo que a gente entende na Bíblia, da humanidade, sempre houve esse contendo, sempre houve, mas para o bem da humanidade. Então nós ali precisamos sempre agradecer a todos que também passei um momento difícil, né? E todos ajudaram com palavras, né? E é assim que nós podemos passar, para nós saber como uma pessoa que está depressiva, como uma pessoa está aí com ansiedade, uma tristeza muito grande no coração, que não tem dinheiro que pague, né? Quando a gente sai disso e entra em ser feliz. Amém, irmãos? Então nós continuamos a falar nessa tarde, mandando um abraço também ao pessoal da UPA aí, que estão aí ouvindo a palavra de Deus, né? Eles falam, a gente sabe, né, que estão aí, o irmão Moisés, sai de lá, ele vem conversar. Até ele pediu do irmão Valdemar, né, esse dia, disse, tá por aí, tá? Então a gente pega uma amizade com essas pessoas, né? Que eles trazem uma palavra também de ânimo pra gente, né, ali quando se encontram, né? Estão trabalhando. Eu sempre digo respeitar, né, seus comandantes, porque é por ali que vai sair a liberdade, que vai sair, né, entrar na sociedade, voltar para a sociedade. Então nós temos um tempo para passar. Então talvez, se eles falavam esse dia com um, eu disse, se você não tivesse talvez entrado ali, você não conhecia Jesus, você não conhecia a palavra de Deus. Hoje você, através das pessoas, das autoridades, né, obedecer eles, você pode ganhar. Hoje é o maior riqueza que tem, né, no Guatemala. Você ganha essa liberdade para trabalhar. É a maior oportunidade que tem da pessoa voltar para a sociedade e ter alguma coisa. Sempre é tempo, né? Vale mais um ano feliz da vida, tendo suas coisinhas, comendo pão com o fruto do seu trabalho, do que mesmo 30 anos sofrendo aí, não é o caminho, né? Eu passei por isso, sei como é que é. E a gente passa as tristezas, mas ninguém é culpado. É por uma prova para a gente mesmo. Então, nessa tarde, quero trazer uma palavra aqui, logo que eu passando o missionário Elaine. E aqui quero ler uma palavra em 1 Tiago 12. Aqui diz, bem-aventurado o homem que suporta com perseverança a aprovação. Porque depois de ter sido aprovado, receberá a coroa da vida, o qual o Senhor prometeu aos que o amam. Ninguém, ao ser tentado, diga, sou tentado por Deus, porque Deus não pode ser tentado pelo mal, e Ele mesmo a ninguém tenta. Ao contrário, cada um é tentado pela sua própria cobiça. Veja bem, irmãos, aqui é um lugar de nós refletir na palavra do Senhor. Como nós sempre falamos, aqui diz, quando está atrai e seduz. Então a cobiça, depois de haver concebido, dá a luz ao pecado. E o pecado, uma vez consumado, gerará a morte. Então veja bem, irmãos, muitas vezes nós, esse dia, uma pessoa perguntava, mas se o Pelé A gente aqui faz, por que que tudo isso, por que que Deus, é esse que não livra nós dessas coisas, dessas guerras, dessas tristezas, dessas tentações? Digo, mas é nós mesmos que buscamos. Deus deixou o livre-arbítrio para nós. Uma vez nós vivíamos debaixo da lei, nós estávamos debaixo da lei, foi, Deus deu a lei a Moisés, porque Moisés não podia com aquele povo não escutava. Ele subiu ao monte, pediu ali onde Deus escreveu nas tábuas de pedra os mandamentos da lei, para que ele aplicasse sobre o povo, para que o povo obedecesse a palavra, obedecesse a Deus. Mas eles não obedeceram. Por isso que hoje o próprio Deus se fez carne, né, e andou na carne para nos ensinar. Por isso que a Bíblia diz hoje o mandamento. Aquela vez Deus escreveu, irmãos, irmã Elaine, irmão Valdemar, escreveu na tábua de pedra com o seu dedo. Ele escreveu para Moisés. Então foi Deus que escreveu. Mas hoje este mandamento está na tábua do nosso coração carnal, no Novo Testamento, numa nova aliança. É assim que eu entendo pela palavra de Deus. Então hoje nós temos no nosso coração, né, se reduz em dois mandamentos. Primeiro, amar a Deus sobre todas as coisas, e depois o próximo como a si mesmo. Então para a gente, quando a gente medita, eu meditando em mim mesmo, é longe esses mandamentos. Quando nós dizemos amar a Deus sobre todas as coisas e ao seu próximo a si mesmo, reduz todos esses mandamentos num só. Mas por isso que ele tem que estar escrito na tábua do nosso coração, como a Bíblia diz aí no livro de Hebreus. Então nós precisamos, irmãos, pedir para que o Espírito Santo nos converta com muita dor. A gente passa dor, uma dor infinita, uma dor que eu não desejo para o maior inimigo, para a maior pessoa. A dor de passar noite e dia chorando, a tristeza, né? A comida não tem gosto, tu se sente mal, simplesmente por querer deixar de levar essa palavra amiga. Então, quando nós vimos as pessoas que a gente vê se abrindo os entendimentos, né? Missionário Ilana, as pessoas ali olhando para a palavra e dizer: eu estou ficando boa, já não preciso mais, estou diminuindo os remédios, mas eu sempre digo: continua tomando os remédios, chega o tempo, porque os remédios, o dom, a ciência, né, dos médicos foi criada por Deus, é sabedoria de Deus para o nosso bem, o bem da humanidade. Veja bem, se não tivesse isso, Deus iluminava as pessoas, né, para fazer isso. Então é uma oportunidade que Deus está dando para nós viver mais nessa terra aqui, para que nós podemos chegar mais perto do Senhor, praticar coisas boas. Então aquele que está bem, né, tem suas fé, suas alegrias, a palavra de Deus diz que não é para nós ter ciúme deles, porque se eles não se converterem ao Senhor, é a única alegria que eles vão ter nessa terra. Mas nós que conhecemos, entendeu, o Espírito Santo, nós através de pessoas, eu agradeço aqueles que Deus usou, né, para trazer a palavra até mim, insistir para mim essa palavra. Quantas pessoas, agora me lembro uma pessoa de momento assim, vários, o seu Joel Lopes aí, o tio da Cleusa, o pai da Cleusa, eles vinham falar para mim, eu não queria nem saber, de crente, de, né? E por isso que hoje eu sou um cristão, Jesus Cristo. Então, meus irmãos amados, meu guia é o Espírito Santo chamado Jesus. Então, irmãos, eu tenho um guia, cada um tem um guia, né? E os anjos, anjo Gabriel, Rafael, Miguel, anjos que nos protegem, né, do mal. Ontem nós apresentávamos uma criança ali ainda e nós explicamos para os padrinhos o que é ser um padrinho, ser um testemunho. É uma responsabilidade, né, ali daquela criança, né, para que quando é apresentado, nós apresentamos elas com som pequena depois. Por isso que a Bíblia diz em Marcos, ele diz que tem que crer em ser batizado. Então nós entendemos a Bíblia católica quando eu mostrava, mas não sei quanto os costumes daqueles que fazem, mas nós fazemos, né? Primeiro apresentemos essa criança, quando ela crescer, os pais, os padrinhos criar na presença de Deus, e depois ela vai decidir, né? Porque ela tem que crer para ser batizado. Nós não podemos levar a pessoa, não é por força nem por violência. Então nós apresentamos aquela criança e expliquemos a palavra do Senhor, que ali os padrinhos são responsáveis para essas crianças. Tu já pensou, irmão Valdemar, se cada padrinho, cada que foi apresentado essas crianças hoje, ajudasse os pais? Os pais estão no trabalho, estão trabalhando, as crianças andando pelas cidades, às vezes sem rumo. Não é os pais que são culpados, mas eles têm os trabalhos. Mas daí a responsabilidade numa criança, os padrinhos, vê se essa criança não está andando, né, para as estradas ali, arriscando, né, nas drogas, porque hoje, se nós não cuidar das nossas crianças e não oferecer a palavra de Deus, oferecer algo para eles, vem os outros, né, do outro lado e oferecem droga, oferecem porcarias, né, para nossas crianças. Então nós precisamos, na comunidade, ficar prestando atenção a uso, mas não adianta, hoje eles têm, não, nós precisamos sim ter responsabilidade e levar, ensinar. Muitas vezes, se nós fazer uma reunião, viu, irmãos, eu quero falar para vocês, pastores, nós fazer uma reunião, reunir as crianças sem falar nada e pedir o qual é deles sabe rezar o Pai Nosso de cor, o qual é sabe levantar as mãos para o céu. Isso estou falando de criança de 8 a 12 a 15 anos. Tem pessoa, moço andando, jovem aí com 15, 6 anos, não sabe orar o Pai Nosso. Que evangelho que nós temos pregando, irmãos, e isso é para todos nós, irmãos, todos nós que pregamos a palavra de Deus, não ensinamos nossas crianças no caminho do Senhor, não ensinamos eles quando vão deitar, agradecer a Deus, dobrar seu joelho, não ensinamos eles quando levantam, dizer obrigado, Jesus, quando eles saem para a escola, pedir ensinamento do Espírito Santo para que eles se envolvam no estudo deles. Às vezes muitos estão sofridos, não tem nota, muitas vezes o pai, por falta de coisa, mas tu é burro, meu filho, não fala essa palavra para o teu filho, ora, peça sabedoria a Deus, peça ensinamento que ele vai aprender a pedir, quando ele se encontra ali, já desde pequeno, uma situação, talvez numa prova que tem ali na escola, ele vai pedir para o sábio. Por isso que a Bíblia diz que ele não tem sabedoria, peça sabedoria a Deus. Vamos ensinar nossos filhos, nossos netos, pedir sabedoria ao Espírito Santo de Deus, as coisas vão melhorar. Eu sei, na princesa passa, agora já tão grande, 12, 13 anos, eles passam para a gente, dá um abraço, ele sabe, esse dia eu vi, levante as mãos, ele se coloque ontem na oração ali, ainda pelo alimento, essa semana eles estão prontos, antes de se alimentar na mesa, estão com as mãos assim, em forma de receber do Senhor, em forma de agradecimento para orar, antes de se alimentar ali, agradecer por aquele alimento. Hoje nós moramos num lugar muito rico de alimento, né? Então nós precisamos agradecer. Pais e mães, comece a orar, não tenham vergonha de Jesus, começa a ensinar para teus filhos, começa a ensinar, como nós falávamos de noite, nós começamos a ensinar isso na mesa. Eu vi esse dia, ali eu estava na casa do meu filho, tinha minha netinha, mas tinha ali, me chama a atenção, a filhinha do Dani, né, da Ine, botaram as mãos, ela daquele tamanho já, com as mãos em forma de receber ali, e eu pedi para que a avó dela orasse o Pai Nosso, e ali oraram o Pai Nosso, a gente sempre tem a presença do Senhor, agradecer por aquele alimento. Vocês que estão ouvindo nessa tarde, irmãos, não é eu, quem sou eu para falar, tem muitos erros, mas quando aquilo que está no meu alcance de ensinar, eu preciso ensinar e também praticar junto com os irmãos. Então, muito obrigado, irmão, nessa tarde. Essa palavra que Deus tem dado, eu passo para ensinar ele aí.
2: Quero cumprimentar a todos na paz do Senhor Jesus nesta tarde. Agradecido ao Senhor por mais esta oportunidade nesta tarde, nós poder estar aqui na presença do Senhor Jesus, agradecendo a todos que estão ouvindo nesta tarde, todos os ouvintes de todos os lados onde que ouvem nesta tarde, que Deus venha abençoar o lar e a vida de cada um de vocês. Já no começo também quero aqui apresentar o nome da irmã Helena Alves, que durante essa semana ela pediu para nós estarmos orando, intercedendo ela nas orações nesta tarde. A irmã coloca tudo na presença do Senhor Jesus e ali tudo ficará bem, né, irmã? Assim como a irmã já testemunhou, que já recebeu bênção através deste programa, através da tua fé, irmã, né? É, as bênçãos são alcançadas. E agradecendo também a todos que colaboraram, né, que compraram os números, todos, né, em geral, que de uma forma ou outra sempre estão ali nos ajudando, nos apoiando. Que Deus venha recompensar a cada um de vocês, né, irmãos? Eu vou estar lendo aqui os nomes das pessoas que estão nos ouvindo nesta tarde, que Lauri Schmidt, boa tarde, muitas bênçãos, que Deus abençoe o irmão. A Salete da Rosa também, a paz do Senhor Jesus. A Dulce Knop também está nos assistindo, se não é bem esse nome, me desculpa, irmã. A Janice Bertoro também está ouvindo, a paz do Senhor Jesus. A Marina Nicola também está nos assistindo. A Pamela Rafaela da Silva também, a paz do Senhor Jesus. A irmã Cleusa, a paz do Senhor Jesus, irmã, que Deus abençoe. Juarez da Rosa, a paz do Senhor Jesus, queridos irmãos, que Deus abençoe. A Carla Sturm também está nos assistindo, que Deus abençoe, irmã, vocês aí, toda a família. A Marinês Bueno também está nos assistindo, que Deus abençoe. E o Ricardo Dockman também está nos assistindo, a paz do Senhor Jesus, irmão. Que Deus abençoe. Novamente, o Ricardo Dockman, estamos no, na escuta deste programa. Que Deus abençoe vocês, irmãos. Gabriel Noul também está nos assistindo. Que Deus abençoe, irmão. A Carla Sturm, novamente, a paz do Senhor Jesus. A Márcia Schneider também está nos assistindo. Que Deus abençoe a irmã. A paz do Senhor Jesus, irmãos. E o Claudemir Antônio Kunstler também está nos ouvindo. A paz do Senhor Jesus, irmão. Que Deus abençoe a todos nesta tarde, em nome do Senhor Jesus. Eu vou estar lendo uma palavra de agradecimento que eu tenho marcado aqui. Agradecer a todos, né, que nos ajudaram ali, que colaboraram com essa rifa e de todas as maneiras que nós, sempre estão nos ajudando. Então, uma palavra que se encontra em Tessalonicenses 5 e do 15 ao 18. Diz assim: tenham cuidado para que ninguém retribui o mal com o mal, mas sejam sempre bondosos um para com os outros e para com todos. Alegrem-se sempre, orem continuamente, deem graça em todas as circunstâncias, pois esta é a vontade de Deus para vocês em Cristo Jesus. Amém, irmãos? Que Deus sejam todos abençoados em nome de Jesus.

0: também, né? Estamos aqui ainda brincando com a irmã aqui dos... de falar os nomes das pessoas, trocar o T pelo D, né? Então, mas temos aqui com muita alegria, irmãos, levando a palavra de Deus e abençoar as pessoas, como nós falávamos, né, ontem à noite, e reforçando o convite, quarta-feira chega aí onde é que eu moro aí, e nós moramos e temos com... traz a tua Bíblia católica junto, traz as perguntas que você tem, que a Bíblia vai responder, o Espírito Santo vai nós abrir os entendimentos, vocês vão ver que a Bíblia não se entende como se lê, e é a Bíblia não vem a favor do nosso enriquecimento material, não tem um lugar aqui que fala disso. Primeiro buscar as coisas do reino dos céus e as demais coisas serão acrescentadas, as demais que nós necessitamos. E nós tendo aquilo, tendo felicidade no coração, e tendo amizade, e tendo o alimento para nós, precisa de mais. Tem as pessoas que, como nós falamos, tem as pessoas que têm um chamado, um dom para empresário. Tem pessoas que têm um chamado para trabalhar para os empresários. Né? Se ali empregado vive mais muitas vezes descansado que o empresário. O empresário dorme pensando como é que vai, porque ele não pode parar para manter a empresa dele, né? Ele todo dia tem gasto, ele tem preocupação, desenvolvimento para vender os produtos, para fabricar. O empregado tem que, ele vem, trabalha o dia inteiro, mas vai em casa, descansa, né? Dorme e vem o dia cedo para produzir. Então eu sempre digo para as pessoas, do meu jeito, da experiência que eu tenho, tem que ir numa firma produzir para que você, o empregador, seu patrão vai bem, você vai bem, o teu emprego está seguro. Isso é bíblico. Aqui tem na Bíblia, é só nós escampear, nós achamos. Ali onde é que fala, irmão, vai lá dos talentos, né? Então aquele que trabalhou, chegou por último, trabalhou mais que o primeiro. Mas ali o patrão deu mais para ele, os outros chegou primeiro, reclamou, mas ele inteirou o talento dele, né? Ele não desenvolveu e outro produziu muito mais. Então aquele que produz, aquele que desenvolve, então é bíblico isso. E a Bíblia também diz, irmão, tudo é a palavra que fala, que o vadio vai ter com a formiga. A formiga trabalha, né, o verão inteiro para guardar comida pelo alimento no inverno. Então nós precisamos compreender. Então vem, traz tua Bíblia ali, as pessoas que ficam olhando, né, que nós nunca vimos pregar a palavra. Olhar, estudar, como diz, porque talvez eu não prego essa palavra, não falo, porque eu estou fazendo o contrário dessa palavra. Eu estou usando a Bíblia para o meu interesse, né? Para o meu enriquecimento financeiro. Aí eu não leio ali que isso vai ficar tudo aqui, que as ferrugem vão comer, as traças vão comer. Eu não leio porque dá nos meus dedos, né? Como é que eu vou ler? Então, irmãos, a Bíblia é bom nós, não para debater com ninguém. Quem faz isso se sente bem, né? Quem leva a palavra, eu não estou falando de empresário, não estou falando daqueles que produzem, estou falando daquele que usa a Bíblia como uma religião, uma placa de igreja, que é diz, ensinar as pessoas e orar, e o Espírito Santo faz a obra sim, né? O diabo está para matar, roubar e destruir, e Jesus disse, eu vim para te dar vida e vida com abundância, mas para isso nós temos que estar na palavra. Veja bem, aqui se nós olhar em João 14, versículo 23, já vai responder, ó. Respondendo Jesus, se alguém me ama, guarda minha palavra, meu Pai amarás, e viremos para ele e faremos nele morar. Aqui então já vem, já fazendo um comentário aqui, irmãos, quando ele diz assim, né, que guardar minha palavra. Então as pessoas sem conhecer a palavra de Jesus reclamam de Deus, reclamem, murmurem de Deus. Mas você tem ouvido a palavra de Deus? Você tem praticado a palavra de Deus? Ó, veja bem aqui, diz assim, ó, em poucas palavras, respondeu Jesus, se alguém me ama e guarda minha palavra. Tu tem guardado a palavra de Deus? Tu tem entendido a palavra de Deus? A Bíblia diz que muitos vão sofrer por falta de conhecimento. Então vocês têm que prestar atenção quando eu estou falando da palavra de Deus, lá nos encontros que nós temos, onde nós cultuamos o Senhor, se eu estou falando da palavra de Deus ou estou falando de mim mesmo. Porque quando eu estou falando da palavra, a primeira palavra vem para mim e ela me dói, eu erro, eu peco. E se não fosse assim, se eu não fosse assim, eu não seria ser humano. Porque quando nós pecamos, dói muito, a gente sofre na carne, na pele, né? Então, aqui diz assim, e meu Pai o amará, e viremos, ele fala, Então não é eu venho, viremos para ele e faremos nele morada. Quem não me ama e não guarda minhas palavras, e a palavra que os tens ouvido não é minha, mas do Pai que me enviou. Veja bem, irmãos, a palavra, o ensinamento que Jesus deixou, essa palavra. Ele também dizia, como eu estou falando para vocês, a palavra não é minha, mas aquele que enviou Jesus para nós ensinar a palavra. Isso vos tenho dito, estando ainda convosco. Olha, quando ele estava com nós, ele nos ensinou para que nós seguisse. Mas o Consolador, o Espírito Santo, a quem o Pai enviará em meu nome, esse vos ensinará todas as coisas e vos fará lembrar de tudo o que vos tenho dito. Então, aqui, se nós meditar nessa palavra, irmãos, então ali ainda ele estava em carne, a carne estava na terra, mas o Espírito andava nele. Então, aqui diz, ele ensinou. Então, mas o Consolador, o Espírito Santo, Pai, que enviará em meu nome. Então, não havia o Espírito Santo, irmã Elaine, ainda. Por isso que nós usamos o batismo. Ali em Mateus 28, ali era um ensinamento, mas ele estava ainda sobre essa terra. Ele teria que ir para o Pai, e só esse Espírito aqui que ensina, só em Atos Apóstolos capítulo 2, irmãos, começa, né? Então, irmãos, tem um ensinamento muito grande para mais. Isso é para nós, não sou contra ninguém. Por isso que nós batizamos em nome do Senhor Jesus, como Pedro diz, arrependei-vos cada um, seja batizado em nome do Senhor Jesus Cristo, para crescermos dom do Espírito Santo. Então, irmãos, muitas vezes nós estamos pregando, será que estamos pregando com o dom do Espírito Santo? Estamos pregando de nós mesmos, estamos pregando do mundo para o mundo. Falava para um jovem esse dia, ele disse, mas nós temos no mundo. Tá, mas temos no mundo e temos pregando do mundo para o mundo. Então são da carnal, coisas nós mesmos, nós não pagamos o preço como Jesus pagou na carne para ganhar nós, ensinar. Então aqui ele diz, olha, deixa bem claro, né, que ele diz assim, que o Consolador, o Espírito Santo, que o Pai enviará. Então não, ali não tinha enviado ainda. Em meu nome, ele tinha só descido sobre Jesus, mas sobre o povo não. Em meu nome, esse vós ensinará todas as coisas, vós lembrar de tudo o que vós tenho dito. Então é esse Espírito Santo que nessa tarde fala aqui nessa palavra. Ele faz lembrar o que ele deixou. Deixo vós a paz, a minha paz vos dou, não vos dou como a do mundo. Amém. Então, irmão Valdemar, como o irmão sabe, hoje eu vi o irmão longe, né, vindo lá. A paz, irmão, né? Nós demos a paz porque nós nos sentimos felizes, irmão Valdemar. Dá a paz do Senhor no meio, chama a atenção das pessoas, eles recebem a paz junto. Então, nós não demos a paz como o mundo dá. É, irmão? Então, precisamos pegar isso, entender. Ah, mas o irmão Valdemar não entende, mas só o Espírito Santo vai te ensinar, meu irmão. Como dá o mundo, não se turbe o vosso coração, nem se atemorize. Ouviste que eu vos disse, vou e volto para junto de vós, se me amais, alegrar-vos, e eis de que eu vá para o Pai, pois o Pai é maior do que eu. Oh, glória! E esse Pai é o Espírito Santo, meu amigo. Esse é o Espírito Santo. Então, nessa tarde, quero passar, ainda não tem uma palavra, o tempo se passa, mas hoje fizemos com muito sabedoria, deu certo tudo aqui, né? A rifa, até usando uma palavra. Então, a irmã está com a palavra.
1: Amém. Ainda quero a irmã Diana também, antes eu vi o nome dela, e o meu celular aqui deu uma parada aqui. Então, ele se atrasou agora, mas antes a irmã Diana também estava nos ouvindo. Que Deus abençoe a irmã Diana. Também queria ler uma palavra ainda que se encontra.

0: Estemos pela autoridade do Senhor Jesus Cristo. Amém. Então que nós possamos ficar na presença do Senhor Jesus e agradar Ele no Espírito Santo do Senhor Jesus. Amém, irmãos. Quero agradecer nesta tarde todos que têm ouvido esse programa e que a paz de Jesus esteja sobre o lar de cada um de vocês em nome do Senhor Jesus.
1: Amém, irmãos, também. A gente aqui não cita o nome de muitos, o irmão Chiquinho. Eu mando um abraço, não está muito bom, irmão Chiquinho. Que Deus te abençoe aí, oramos, repreendemos. Levantou algo muito forte contra ele, eu já falava para ele, muitas vezes não cita o nome, porque quando cita o nome, né, o inimigo persegue a pessoa. Mas nós oramos e repreendemos, né, o que veio sobre um ataque sobre a vida dele ontem. Mas o Senhor está contigo, irmão, são provas que nós temos que passar. Foi muito forte ali, um primeiro culto, né? Isso é forte, irmão. O inimigo ali tinha no lado ali, começaram, né, irmã Helene, berrar, né? O demônio berra, ele grita, começou a gritar ali, não brinque com essas coisas. Então, irmão, também, eu, por isso não falo o nome de senhor, falou da Dica, falou do Almir, esforçado, batalhando, Marciano Guarujá, irmão Lui, todas essas pessoas, irmã Tati, né, que Deus deu uma mensagem, veio através da mensagem do Senhor, a irmã Tati do Guarujá, para ela começar a pregar a palavra de Deus, já começou, né? E já viu como Deus usou a irmã Marta ali, prega a palavra do Senhor, né? Palavra revelada, palavra explicada, bem na paz. Aquele povo parou ontem, né? Estava ali, achei, né? Vai vir um pouco lá, tinha como ficar no frio lá, por de tanta pessoas, né, que veem o trabalho bonito. Então continua e todos são abençoados, todos que ouvem a palavra de Deus. Não tem como nós pregar para um que seja abençoado só aquele ou não. Todos que ouvem a palavra, que está dizendo a palavra de Deus, são abençoados, irmãos, porque vocês estão ouvindo uma coisa boa. Então nós vamos orar nesse momento, irmãos, né, você que irmãos, irmãos, pastores de toda a região, né, irmã Cleusa, onde está, se está ouvindo esse momento, vamos orar juntos. Né, todos os irmãos, né, que ouvem a palavra, que sempre tiveram, a palavra está no teu coração, ninguém pode tirar, irmã, ninguém pode tirar de você a palavra de Deus, pode, irmão e irmã, né, você missionária, você sempre foi e vai ser, de ninguém, nenhum homem, nem Satanás não pode mais tirar a palavra quando ela está no nosso coração, na nossa alma. Nós só passamos por prova, nós passamos, né, por um deserto, mas no, junto com o deserto, minha irmã, meu irmão, ali é os anjos do Senhor junto conosco, ali é os anjos do Senhor que nós guardamos, irmãos. Por isso, meu irmão, minha irmã, nós temos na presença do Senhor nessa tarde, nós vamos orar neste momento aos pastores que estão vindo, a todos os irmãos que estão vindo a palavra do Senhor. Senhor Jesus, neste momento nós oramos, Senhor, pelas autoridades civis e militares, Senhor, aleluia. Senhor, meu Deus, ali nos hospitais, Senhor, aonde estão, Pai, as enfermeiras, médicos, Senhor, Pai, dê sabedoria a eles, Senhor, que ali o Espírito Santo, o anjo do Senhor, ali ajuda os médicos, Senhor, meu Deus, quando eles pegam seu bisturi para operar uma pessoa, que ali o Espírito Santo, Senhor, entra ali, Senhor, meu Deus, e aguarda ele, Pai querido, que ele faça aquela cirurgia, Senhor, com sabedoria, Senhor carnal, mas também a luz espiritual ali, Senhor, queima aquele câncer, queima aquele nódulo, Senhor, meu Deus e amado Pai. Pai querido, essa tarde, se nós ordenemos, porque nós descemos as águas, nascemos de novo, e o Senhor diz que nós temos poder para abençoar as pessoas e clamar a luz que vem sobre nós, e nós andar na luz, em nome de Jesus. Amém.

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1: Olá, sou Carol Denardi, da Rede de Notícias AKERT. Hoje vamos ter a alegria de ouvir o presidente da Associação Catarinense de Supermercados, Alexandre Simeone, que vai falar sobre a Expo Super, o maior evento de negócios do estado. Promovida pela ACATS, a edição deste ano está com inscrições abertas e promete movimentar o setor entre os dias 16 e 18 de junho no Expo Centro, em Balneário Camboriú. Além de negócios com mais de 300 expositores, a Expo Super debate temas como inovação e inteligência artificial. Entre os grandes nomes nacionais confirmados para esta edição está o filósofo Mário Sérgio Cortella, que vai falar sobre tomadas de decisão em cenários de transformações velozes. Quem destaca a importância do evento é o presidente da ACATS, Alexandre Simeone.
2: Realmente a Expo Super é um evento esperado pelo setor supermercadista todo ano, já é tradicional em nosso calendário. É um evento que se destaca a nível nacional, onde reúne toda a cadeia que faz parte do nosso negócio, né? Então, desde o produtor, das indústrias, os supermercadistas, enfim, um ambiente onde, além de negócios, também proporciona a geração de valores através do conhecimento. Nosso congresso, ele traz assuntos relevantes para o setor, aonde atualiza, né, o nosso empresário supermercadista catarinense, sempre priorizando para entregar o que há de melhor para o nosso consumidor. Então é um momento importante para o setor e com certeza será um sucesso novamente.
1: De acordo com Alexandre Simeone, a expectativa do segmento é superar a marca histórica de faturamento registrada no ano passado.
2: Todo ano a gente se surpreende com a Expo Super, né? É um número maior de visitantes. A feira tem se tornado um momento relevante para o supermercadista, onde ele vem buscar as novidades, né? Ele precisa se atualizar, o nosso setor é muito dinâmico. E a Expo Super é esse ambiente, um ecossistema onde que a gente, além de gerar conhecimento, gerar valor para o negócio, traz também muitos negócios, né? Negócios com os fornecedores que estão ali expondo. Então a expectativa sempre é superar. Ano passado tivemos mais de R$1 bilhão em negócio e esse ano, com certeza, é superar esse número também.
1: Você ouviu o presidente da Associação Catarinense de Supermercados, a ACATS, Alexandre Simeone. Vale destacar que as inscrições e a programação completa você encontra no site oficial da Expo Super. E ficamos por aqui. Um abraço e espero por você no Minuto de Santa Catarina da próxima semana.
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1: 14h39, estamos chegando aqui na tarde. Eu e o compadre Vardecir para mais um programa Encontro dos Amigos, Vardecir e Vardemar. Boa tarde, compadre Vardecir.
2: Buenas tardes, Valdemar. Boa tarde aos ouvintes da 90,7. Estamos aí para mais um encontro de amigos, né?
1: Como é que tem, mano? Baguada é bom, não?
2: Mais ou menos, meu. Meio gripadota aí, mas temos.
1: Dormiu pelado, mano? A gripe te pegou?
2: Meu Deus do céu, dormi pelado, o cara morre.
1: Só pode, mano, porque tá louco, né? Tia? Pegar gripe nessa fase aí, ó. Meu Deus do céu.
2: Não é boa ideia.
1: Não é boa ideia. 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Foi cancelada então a noite dançante que seria hoje, não haverá então, tá lá no Bar do Negro. 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
1: 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Comecei o programa, Mercedes?
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0: Rapaz, quanto tempo não cantava esse mais, ó? Mixaria, né? Essa aí tira tudo as poeiras da garganta, né?
1: Isso aí, as muriçoca,
0: pô. Essa aí sobe, ó. Mas é legal essa música, muito baguá, né? Boa demais essa música que o cara ouvir pra gente cantar também, legal demais. Nos bailão não pode faltar essa, né, você?
1: Não pode. Relembrar sucessos bons,
0: essa,
1: né, mano?
0: Isso aí, né?
1: Passarela. Meu Deus. Milênio, né, mano?
0: É verdade, só música legal, música bacana, né? Música legal, música bacana. Valdir, o pessoal lá no Padre Raul estão se preparando pra festa amanhã, né?
1: Já estão uma semana inteira lá, né, mano?
0: Estão batendo lá, a mulherada tá na cozinha lá. O pessoal mandou um áudio pra nós aqui, vamos ver o que o Flávio mandou pra nós aqui, ó.
2: Vamos encaprichar numa música aqui, ó. Do pessoal aí do Padre Raul que tá trabalhando na cozinha aqui, ó. Turmada aí, eu tô trabalhando aí pra festa. Tu vai pro laço amanhã, então tá escutando a rádio aí, ó.
0: Ó o Flávio lá, homem, então com o somzão é ligado,
2: tá
0: pessoal do Padre Raul. Tá
2: cantor aí, mas faz parte aí, ó.
0: Um abraço pro Flávio.
2: Que tá pegando mal aí.
0: O Flávio que é gaiteiro. O Flávio que é gaiteiro, vai dizer.
2: É.
0: Diz que é gaiteiro.
2: Olha a mulherada, tá em peso aí, ó.
0: Ele mentiu pro povo que ele tocava teclado, mentiu dele, né? Toca nada.
1: O piá dele tá tocando, cara.
0: O piá dele sim, né? O piá dele eu vi tocando, mas ele não, mas daí não é. O piá dele não é ele, né?
1: Não é ele, né?
0: Abraço pessoal lá do Padre Réus, pro pessoal da cozinha lá, pras mulheres que estão trabalhando aí, organizando a festa, amanhã a festa do padroeiro, né? Abração pra vocês aí. Claro, a banda vai ser a banda Sedução Show, nosso amigo Gilvano, também a Sheila, né? O pessoal aí lá da banda Sedução Show, um abração pro pessoal aí, que vão estar amanhã lá em Padre Réus, de casa cheia, né, Alcir?
1: Com certeza, festona de derramar pela janela, né? Banda top, né? Nosso amigo Gilvano é um cara sensacional, né, cara?
0: Gilvano é top de linha, né?
1: O cara que não... cresceu, mas não saiu das origens dele, né?
0: É verdade.
1: Não teve, né?
0: Muito legal, cara. Muito legal, né? Top de linha, assim. Que a gente se inspira nesse pessoal, né?
1: Da nossa região, né, Valdemar? Já falando da nossa região aí, mandar um abraço também, né? O pessoal do Grupo Melodia que esteve aí esses dias atrás no SBT, né, mano?
0: Também, cara.
1: Abraço pro Edinho, né? Que com muito suor, muita garra, conseguiu chegar lá.
0: Humildade, né?
1: Humildade, principalmente. Né?
0: Aquela menina dele lá, cara, eu acompanho você também, com certeza, que era pequenininha, né? Não consegui nem segurar o microfone e já cantava. E continuou na mesma humildade, querida com todo mundo. Teve ela abraçando os veinhos, abraçando as noninhas, nas festas de idosos. E é o que faz o artista, né?
1: É, e sem contar, né, o talento, né, a voz.
0: Talento, cara, é verdade.
1: O Murizinho, né, o André, um fenômeno na gaita.
0: Aquele,
1: né,
0: cara ali é muito bom, né?
1: Bom demais, né, cara?
0: Muito bom, já nasceu com o dom. Então, a gente fica feliz porque pessoas que cresceram no talento, mas não cresceram no orgulho, né?
1: No orgulho, tem muita gente ali, tipo, o Júnior Meotti é um deles, né? Um cara, um cantor, assim, uma referência nossa ali, né?
0: É verdade.
1: O grupo... Nós quatro ali, né? O pessoal ali são tudo criado na música, né, mano?
0: É verdade.
1: É um pessoal com uma habilidade imensa.
0: Tem vários guri bom aí, cara.
1: O Cezinho, o Vitor, o Carlos Miazzi, que faz parte hoje do grupo do Júnior, né? E tantos outros ali, né, Valdemar, que tem ali. O Celso e Jair, né? São uma dupla muito boa também, né, mano? O Valmir, o Giba também, né? Na época que atuava, né?
0: Galera fera, né?
1: O pessoal do grupo Os Peretti também, né? Um abraço pro Luan, pro Flávio. Você, o Francisco, lá no Barracão, que tá acompanhando a gente, lá no distrito, eu acho que é de São José, se não me engano, né? É, comunidade de São José, Barracão. Ontem me mandou um áudio que sempre tá assistindo a gente aí, né?
0: Que legal, que bacana, né? Um abraço pra essa gurizada, então, aí, ó. E o Flávio mandou um convitezinho aqui pro pessoal. Manda aí, Flávio.
2: Boa tarde, convido o pessoal aí pra grandiosa festa aí no distrito do Padre Elcio, que vai acontecer amanhã. Banda Sedução Show. E lembrando, quem vier almoçar na festa não paga ingresso aí.
0: Que beleza, meu. Então vamos lá, o Vardecir e o Valdemar não pago a carne, meu. Se
1: nós
0: ir. Nós
1: temos carta branca lá.
0: Só não come também. Não paga, mas não come também, né, Tias? Que velho, né? Chegar lá e se entreverando, sentando por aí.
1: Sentando,
0: né?
1: E beliscando de espeto, né? Espeto.
0: Oh, teve gente que convidou pra ir, o Jonathan, acho que foi. Ele disse, homem, eu tô sem dinheiro. Não, nós pagamos pra ti, vamos, né? O Jonathan que trabalha comigo aqui na rádio, daí eles vão ir. Já tava se organizando a piazada, o time deles aí se organizaram. Aí eu comprei uma camiseta do time dele, aí esse dia ele me convidou. Não, tu faz parte do... Mano, eu sou só torcida. Ele queria que eu ia, né? Queria que eu ia, tio. Mas que coisa
1: sucesso
0: bacana.
1: Sucesso amanhã, com certeza, a festa aí, né? O povo tá a semana toda aí na lida, na batalha, né? Hoje pela manhã, cedinho, o pessoal tava lá já ajeitando o clube, lavando... Enfim, né, tu sabe que festa dá trabalho, né, mano?
0: Dá trabalho. E eu sempre digo, você tirar o chapéu pra esse pessoal ainda que faz isso, né?
1: É, o Flávio esse é pessoal. Um deles, esse né?
0: Flávio é um baita de um cara, gente muito boa. Assim como as mulheres largaram tudo, foram lá pra cozinha, o pessoal que tá organizando. E eu digo assim, ó, ainda é poucas comunidades que tem esse povo que se junta e se une,
1: tá terminando, né?
0: Tá terminando, cara. Quando ficar esses mais velhos aí não fizerem mais, quem vai fazer,
1: eu
0: né?
1: Eu não sei, eu acho que vai acabar tudo.
0: Quem vai fazer, cara? E hoje a gente teve muitas comunidades terminando,
1: terminou o jogo,
0: que a gente dá até tristeza de passar e olhar, né? Não tem
1: muitas,
0: mais, né?
1: Muitas comunidades que a gente tocava anos atrás aí, né, Lumar? Comunidades grandes na atividade sempre, né? E hoje virou capoeira já, né?
0: É verdade, cara.
1: Que pena, né?
0: Mas, enfim, e dá serviço, Alcir. Dá serviço. Pra organizar as mesas, pra arrumar a cozinha, pra deixar tudo organizado, carne, bebida, cara do céu.
1: E lá na Padrel sempre era terceirizado, né? Esse ano a comunidade mesmo vai fazer, né?
0: Que legal, né?
1: O pessoal se uniu lá e isso é bacana, né?
0: Parabéns, abração pessoal do Padre Réu. Ó, um abraço pro Hernando da Fiorella também. E Hernando, querem carne de graça? Vai carpir um lote. Achei que tu ia convidar nós pra ir junto, né?
1: Não, eu pago.
0: Hernandes, ó, vamos lá, vamos junto à nossa mesa aí, né, tia? Mas que bárbaro, né? Tipo de gente, né? Esse tipo de amigo que nós temos, Ardício.
1: Na Bahia, né, gente é boa.
0: Né? É.
1: Esses dias trouxe um lanche pra nós aí, né?
0: É, mas já tá começando
1: tá
0: falar
1: falhando,
0: coisa, né? Já começou a falar coisa que não tem nada
1: aqui, tá
0: né?
1: Tá falhando.
0: Que bárbaro, né? Um abraço pra Clenice. Um abraço, Clenice. Um abraço pra vocês aí, ó. Obrigado pela companhia, pela audiência. Quem mais que tá ouvindo a gente aí? O nosso amigo, o Daniel, lá de Princesa também, tá? Já vamos tocar mais música aqui, ó. 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Ó, vamos mandar um abraço pro Ademir Lan. Boa tarde, quero fazer uma homenagem pra minha mãe que vai completar seus 91 anos amanhã. Que metal, rapaz, 91 aninhos, hein? Abraço aí pra mãe do Ademir Lam. Ah, temos na escuta, em Princesa. O Brasilino Feiler, um abraço pro Brasilino, boa tarde, manda uma música pra todos que estão na escuta do programa. Eu sou o Brasilino Feiler de São Leopoldo, Rio Grande do Sul, tchê. Quem mais aqui? A Carla Sturm também tá ouvindo a gente, um abraço pra Carla, pro Neymar, boa tarde, só música boa, valeu Carla, um abraço. O Gilmar Detenbor, boa tarde, sim, meus amigos, pra todos aí, um abraço, né? Um abraço pra todos, valeu. Quem mais? O Rodrigo Luiz também tá ouvindo a gente, alô Rodrigo Luiz, um abraço, boa tarde, tudo é bom, valeu, obrigado pra ti também. Música vai descer pro povo.
1: Vamos lá, de moda, mano. Um abraço lá pro teu primo Zé, rapaz, hoje de manhã.
0: Ah, o Zé aqui, ele mandou um áudio pra nós, vai ser. Fale, depois eu coloco, ó.
1: O Zé, mano, pediu pra nós fazer uma homenagem pro seu Cláudio Varta, que tá de aniversário. Não sei se é hoje ou amanhã, né?
0: O José vai ter aniversário? O
1: Cláudio, ele mandou lembrar.
0: Ah, então ele deve ter mandado. Ele falou alguma coisa aqui pra nós. Vamos ouvir o que ele falou, Mercer?
1: Vamos lá, divulga aí.
0: Alô, compadre tio Zé. Fala aí pra nós, homem. Boa tarde.
3: Boa tarde, Nezinho, tudo certo?
0: Boa tarde, homem. Como é que tá, homem?
3: Como é que tá o sabadão e tudo certo? Tranquilo, Santa Paz, hein? Manda uma música aí pra minha esposa, pros meus filhos, pô. O Zaquiel, pro Daniel, para minhas duas noras, pro Keno, e pra Juleide, e um bom sábado e pro aniversariante, né, que é o Cláudio Weiter.
0: Ah, o Cláudio tá de aniversário, vai pagar a festa.
3: Uma música alemã pro Cláudio, hein, pra nós aí, é a loira do carro branco.
0: Mas ó.
3: Bom, Nezinho, eu sempre pra toda minha família aí, que mês que vem meu piá tá de aniversário, né. Vamos ler algum bagulho por aí. Diga uma coisinha, né? Tá bom, né? Um abraço.
0: Valeu, José. Um abraço pra ti, homem.
3: Deus que abençoe você, o teu parceiro ali, o... Ah, tá prosendo com ele hoje de manhã, agora me esqueci o nome dele. Tá bom, né? Um abração, um bom sábado, um bom domingo. Deus que aguarde vocês.
0: Valeu, José. Um abraço pra ti também aí, ó. Obrigado pela audiência. Um abraço, meu irmão. Pra você, pra Ilse, pro José. Eu dormia no meio do José e da Ilse, homem.
1: O José acabou com o Raiz, né?
0: Raiz, é a Raiz.
1: Não tem verdade.
0: Eu falo pra ele, o José foi... É mais que um irmão pra mim, né? O José é meu primo, mas é mais que um irmão pra mim.
1: Você tá hora,
0: mano. José, eu dormia junto, no meio dos dois. Nossa. Isso que era assim, ele era casado, homem. Tu calcula a raiva que ele tinha, deu?
1: Trovando,
0: é. Deus livre, vai dormir. Eu dormia no meio dos dois.
1: Esse cara queria de novo,
0: me de novo aí. Mas ele me queria bem que nem um filho, né? Não me tratava... Queria não, me quer bem, como eu quero bem ele também. Ele é a Ilse, né? Mas a gente não tem muita vergonha na cara, não vou lá visitar ele, já paíram umas tantas vezes.
1: Mas é a vida, velho.
0: A gente corre, né, cara? A gente corre. Quando a gente tem um tempinho, vai ser, a gente senta e quer descansar um pouco, né?
1: É merecido descanso também, né?
0: É verdade, a gente corre pra cima, corre pra baixo. E muita gente não vê as corridas da gente, né?
1: Só vê os tombos da gente.
0: Só vê o cara, é porque ganhou, tá rico, rico.
1: Rico é o papagaio, ganhou lá.
0: Vocês já falaram que eu era rico, homem. Eu precisei dizer que eu era rico, mas aonde rico, homem? Rico de saúde, graças a Deus, e de sorte também, né, Marcelo?
1: Isso já é uma riqueza também.
0: E da proteção de Deus, não precisa mais que isso, não, viu? Não precisa mais que isso. Mas teve um camarada que teve capacidade de falar isso, homem. Eu, daí uma pessoa me disse, eu disse, mas eu não acredito, não. Eu disse, mas deixa assim, então tô rico.
1: Tá bom, temo rico.
0: Música, Marcinho, pro povo, depois eu mando mais abraço pro povo aqui, ó.
1: Vamos lá, então, mandar um abraço também, meu Levar. Tava esquecendo aqui, lá pro meu amigo Negão, lá de Dionísio Cerqueira, ele mora perto da Duana, lá no, eu não lembro o nome dele. Mas ele sabe que tô mandando um abraço pra ele, ele era um churrasqueiro lá esses dias na festa lá da Dionísio Cerqueira. E ele acompanha nós, rapaz, e nós não sabia disso, velho.
0: Do sonho.
1: E ele escuta nós todo sábado lá e mandou pra nós mandar um patasso pra ele lá. Que esse também, ele era da Jorge Lacerda, agora tá morando na cidade. E tava assando carne lá em Frasqueira, de primeira mão.
0: Primeiro grau. Mas... tem um pessoal na São Pedro Tubias também esses dias que quer me conhecer, homem. Né? Eu disse assim, ah, é melhor deixar assim, né? Porque depois eles me conhecem, daí pronto, você foi, né?
1: Tia? Deixa na expectativa, né?
0: Deixa assim. Deixa como tá, os caras acham que o cara, porque tem, ah, tem a voz bonita, é bonito, e não é bem assim.
1: Não é bem assim, não, né?
0: É bem assim as coisas.
1: De coisa bonita é a voz.
0: Um, né, dia eu falei pra Marciane Menegassi, nós estávamos gravando um negocinho na Chuma, eu e ela. Ela disse pra mim, como eu queria ter uma voz bonita igual você. E eu disse, como que eu queria ser bonito igual você? Eu disse, mas não tem o que fazer, Deus não consegue dar tudo uma pessoa só, não adianta, né?
1: Dá o correto.
0: Ela, né, ficou vermelha, homem. Eu disse, mas... e eu falei mesmo, né? Ela disse, como eu queria ter uma voz bonita igual a tua? E eu pensei, e agora, o que que eu falo, né? E eu disse, como que eu queria ser bonito igual você, mulher? Dá, barbaridade!
1: Pá! No meio.
0: No meio.
1: Caiu duro, mulher.
0: Meu.
1: Vamos cantar, Marlon?

0: 15 horas e 9 minutinhos, 15 e 9.
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0: Abraço aqui pro Adilson Werfer. Um abraço, Adilson, pra você. Um abraço também aqui pro Gilmar também aí, né? Aí, o Detenbora, um abraço. Quem mais aqui, ó? Quem mais? Que a Salé da Rosa também, um abraço. Quem mais? O Valcir Paixão, um abraço. O pessoal tá ouvindo a gente aí, né? Obrigado pela companhia e pela audiência, tá certo? Beleza. Vamos ver o que a Rose mandou áudio pra nós aqui, ó.
2: Boa tarde, povo. Tudo bem?
0: Boa tarde pra
2: então,
0: Rose,
2: entrando
0: né?
2: nos embalos aí das festanças, tô passando aí pra convidar o povo também pra dia 21 de junho, aqui na Bela Vista do Peperi, a tradicional festa do Juquinha, feita pela nossa escola José do Patrocínio. Então, o cardápio é um delicioso risoto no tacho, no valor de R$20. E à tarde, um grande matiné com a banda Vargas Show. Todos convidados. Abraço.
0: Um abraço aí para nossa amiga Rosemary.
3: Boa tarde, Valdemar. Tudo certo? Eu queria ver se o Valdecir ia tocar as valsas das flores. Um abraço para vocês e beleza.
0: Um abraço para Genesi Rockenbach, né? Pediu a valsa das flores. Foi numa valsa das flores. Essa é bonita, né? Essa,
4: oi, povo, cantar,
0: essa é de deitar no ombro da chinoca e quase pegar no sono, Valdecir, né? Essa aí é boa demais, né, tia? A valsa das flores. E quem mais que mandou aqui para nós?
5: Boa tarde, Valdemar.
0: A Loreci. Fala, Loreci.
5: A dupla mais animada, sabe?
0: Boa tarde.
5: Valdemar e Valdecir. Manda uma música aqui para nós aqui da Linha Cruzeiro.
0: Abraço, pessoal da Linha Cruzeiro.
5: Loreci Bart, na audiência de vocês.
0: Valeu, um abraço pra Loreci aí, ó. Loreci, quem ganhou coragem, agora tá mandando áudiozinho. Falei pra ela, mande áudio, mulher, mande áudio. É verdade, né? Fica mais legal o programa interagindo com áudio, né?
4: É top.
0: Não muito comprido, né? Senão tá louco, né? Tu gosta de coisas compridas, Loreci? 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Ó, quem mais aqui com a gente? 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
4: Hoje
0: é uma bem daquelas estralar os beijos, né?
4: Tem um monte de gente tragueando agora.
0: Tem cara. Coisa boa demais, né? É verdade. E daí já faz as comprinhas, já compra uma carne, já compra carne e galinha, já compra uma cervejinha pra amanhã, né, Marcia? Pra não deixar passar em branco, né? Música pro povo, Marcia!
4: Vamos demais então, Marcia. Vamos fazer essa música do pessoal da UPA lá, né? Os amigos da UPA, que sempre dão audiência.
0: O Moisés e todo mundo.
4: Galera, o Moisés e a turma dele lá, né? Um abraço a todo esse povão aí. Um abraço lá para os amigos Gelson, Flores, Alô Gelson. Um abraço lá para o seu Guardomir, o tio Guardomir, toda agorizada lá, os gaiteiros lá, né? Um abraço esse povão que sempre acompanha a gente aí. Vamos cantar o cachaco para esse

0: 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Engraçada. Ó, mandar um abraço aqui pra a Clenice. Quero fazer uma homenagem pra minha avó, a Irene, que amanhã vai completar 91 anos. Os filhos, o Ademir, Terezinha, o João Maria, a Clarice, querem parabenizar o aniversário dela, né? A mãe Irene, que amanhã completa 91 anos. Desejar muitas felicidades, muita saúde, muita paz e muita saúde pra ela, então, tá? A música Casa da Vovó, né? A gente tem aqui a Casa da Vovó. Um abraço pra vocês aí, tá bom? Abração pra vocês aí. Obrigado pela companhia e pela audiência, tá bom? Vê quem mais aqui que deixou o seu boa tarde aqui, né? Aí, ó, aí vamos ver aí o nosso amigo Jax Lazarete. Mandar um abraço pro Jax Lazarete. Lá pro tio Kiki também, né? Mandar um abraço pro tio Kiki. Ontem eu fui lá comer uns peixes, homem. Aqueles peixes, aqueles cascudinhos lá no Rio Uruguai, né? Ei, lasqueira! Comimos uns peixes lá de voar lasqueira pra cima, viu?
1: De fundamento, velho.
0: Não, pensa numa fritada. Três porção de peixinho. De cascudinho, que
1: isso é bom demais,
0: não tem coisa melhor, né?
1: Não tem, isso é só melhor, é só dinheiro achado na estrada, né?
0: Ah, melhor que peixe, só peixeleca. Mas que, mano, tem o pai de falar besteira, hein, Marimar? Só de pegar na estrada. Ô, oh, abraço, tio Kiki! Um abraço pro tio Kiki. O Arcinho também gosta de um peixinho, né? O Arcinho chegou a passar a mão na careca, né, tio? Mas que mano, né? Coisa de louco, né? Ai, ai, ai. Não tem coisa melhor, né? De peixe, é só peixeleca. Ô, oh, quem mais? Eu, tio Kiki, o Banano, quem mais? O pessoal lá da Mariflor, um abração pra vocês da Mariflor do Padre Reus, né? Então aí, tivemos lá no tio Kiki. Um abraço, tio Kiki! Pai do Banana, né? Pai do Banana. Boa tarde, meus amigos, parabéns pelo programa maravilhoso.

0: Farias. Boa tarde, Valdemar, Natalina Farias do Guarujá. Alô, dona Natalina, um abraço pra vocês do Guarujá do Sul aí, ó. Alô, Guarujá! Oi, boa tarde, manda uma moda caprichada pra turma da construtora Dedesh, que hoje estão em Pranchita trabalhando, né? Abraço, bom fim de semana a todos. Mas então hoje o Emerson veio hoje, né? Vem bem louco das patas,
1: né? E nosso amigo Tocão, né? Um abraço, empleiteira, Dresch.
0: Ele também trabalha aí?
1: O Tocão é o dono da empleiteira,
0: eu acho. É, e o Emerson?
1: É,
0: sócio?
1: Sou sócio lá. Pensa, não trabalha.
0: Mas os dois não trabalham, então, os dois só mandam.
1: Acho que trabalha os dois. Baita dos pedreiros, viu?
0: É.
1: Tem que ver as obras deles.
0: Abraço pro Tocão. Mas daí o Emerson tá fora de casa a semana inteira, homem?
1: Hoje vem. Hoje ele vai passar o rodo.
0: Hoje ele vem rachando o cabelo. Te agarra, Edna, porque o bicho vai pegar pro teu lado.
1: Hoje te afirma, mulher.
0: 45 segundos, pronto. Acho que vai, né? Que coisa séria, né?
1: Como solta essa sabia?
0: Não. Deus me livre, né? Tu já viu falar em amor cowboy, ô senhor?
1: Escutei essa prosa já.
0: É.
1: Bem por longe.
0: Amor cowboy é 8 segundos em cima, já você foi pro chão, né?
1: Foi, pô.
0: Que xaria, né, tchê? 8 segundos, né, tchê? Pô, montada. Ô, Valdir Antunes, o número da rádio, né? Ó, vou dizer aí, ó. 991-974572. 991-974572, tá? Esse é o número, então, do WhatsApp da rádio, tá certo? Beleza, show de bola aí. Obrigado pela companhia. Ô, quem mais aí, ó? Quem mais aí? Tá ouvindo nós aqui na nossa programação, né? Quem mais aí? 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Música pro povão, Vardecir. Antes de você mandar a música pro povo, boa tarde, estamos assistindo, um abraço pra vocês aí. É o Claudir 15. Um abraço pro Claudir 15 aí, né?
1: Nosso amigo 15 nos teclados.
0: Rasquetão, né, tchê?
1: Um abraço pra ele aí, né? Pro Geraldo, galera aí, né? Pessoal que cada pouco estão na atividade tocando, nós bailando por aí também, né?
0: Coisa boa ainda demais. A Edna disse, ó, eles trabalham e eu dou ordens nessa empresa, né? Eu acredito. Eu acredito, né? O Edio Sêmio, do Padre Reus, tá com saudade do Edio, Vardecir?
1: Ô, alemão, tá vivo, alemão?
0: Sumiu o Edio, ó. A dona Lúcia tirou o celular dele, ó.
2: Ai, ai. Tudo certo. Eu mando volta do Turbilho Negro. Ou qualquer música gaúcha aí, tá bom, Valdemar? Um abraço pro tio aí, pro Valdecir aí. Tá bom, Valdemar?
0: Fico todo meio sumido, Edio. Direto,
2: tem que participar.
0: Tá meio sumido, homem. O que aconteceu? Te tá tiraram?
1: Tá que nem nota de 200.
0: Parece, é, mas eu aparece lá de vez em quando só, né?
1: Abraço, alemão, grande amigo da gente, né? Esse é Tauro da Paderel também, né?
0: Esse é Tauro.
1: Esse homem deixou história na Paderel, né?
0: Será, homem?
1: Não, o alemão não é dos fracos.
0: Não é?
1: Não, o alemão é.
0: Tu quer dizer que ele é meio bandido?
1: O alemão não dá pra surrar com o chapéu, não.
0: É? Nossa. Ah, olha, o Vardecir tá dizendo que tu era bem louco nas patas, né, tio?
1: Valdemar, né? Eu era metido.
0: O Betão do Coração, fala aí, Betão.
3: Boa tarde, Valdemar, aqui é o Betão do Coração. Oh. Fala comigo, bebê. Nós estamos aqui na roça colhendo minduim. Eu e o Anjinho, a Rosane e a minha esposa. Temos aqui. Vai ter pé de moleque.
0: Não,
3: até lidar com pau.
0: Vai matar, velho.
3: Toca uma música aí, bem daquelas galderas aí pra nós aqui. Temos na tua escuta. O Anjinho tá coradinho aqui, pendurado num pé de mandioca.
0: Ô, louco!
3: A mandioca é tão grande que é o pé que deu pra ele pendurar o radinho aqui. Ah, beleza? Um abraço aí, Valdemar.
0: Abraço pro Betão no coração. Música, parece que tão carpindo e ouvindo nós.
1: Vamos lá, então.

Rapaz, tá aí, ó. Tá aí pra você, 15 horas e 37 minutinhos, 15h37. É, música pro pessoal aqui. Um abraço pra Janete da Silva Claus, boa tarde, também tá ouvindo a gente. Valdecir Antunes, né? Valdecir Antunes aí também, né? Também pediu o WhatsApp da rádio, né? Vou repetir de novo o WhatsApp da rádio, que dá gurizada. 991-974572, tá? 991-974572. Vou tentar colocar aí na live pro pessoal, né? O pessoal que tá pedindo aí, né? Vou tentar colocar aqui pro pessoal que tá pedindo aí, tá certo? Beleza? Show de bola aí. Deixa eu ver se eu consigo implementar aqui, ó, tá? 9, vou colocar aqui 991, repetindo então, 974572, tá? Tá aí então o telefone, tá? 991974572, beleza? Show de bola então. Ó, quem mandou boa tarde, que boa tarde, tudo bem, tudo certo? Luiz do Cedro, roda a música do Pedro Freitas, Whisky Sem Gelo, né? Beleza, um abraço pro Luiz aí, tá ouvindo a gente aí, obrigado pela companhia e pela audiência. 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

0: 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Quem mais aqui, ó? 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O Gabi sempre ouve nós. 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Tem música pro povão aqui, ó.
1: Vamos de mole, então, Valdemar.

0: Rapaz, isso aí é os batidão do Gini G, né?
1: É gostoso, né?
0: Fazia tempo que eu fazia essa, né? Fazia tempinho já. Bonito. Sabia que essa é a composição do Rick? O Rick que compôs ela, né?
1: O Rick tem muitas músicas.
0: Muitas músicas boas, né?
1: É um baita do compositor.
0: Tu vê como é que era, né? Na voz do Gini G, né?
1: Matou a pau, né?
0: Mói, né, cara?
1: Repertório do Zezé de Camargo e Luciano.
0: Olha só.
1: 30, 40%.
0: Do Rick.
1: Leandro e Leonardo, tem muita música do Rick também.
0: É, grandes compositores,
1: bem,
0: né?
1: Deus do céu. Além de cantor, né?
0: Além de cantor, compositor, né?
1: Música assim, é página de amigos, é tudo letra dele.
0: Olha só.
1: Chitãozinho, Chororó, gravou, né?
0: Só música boa, e modão, né?
1: Modão.
0: Um batidão desse aqui, se o cara tirar uns batidões aqui num baile, numa festa, enche a pista, né?
1: Perfeito.
0: Enche a pista, né? É verdade. Ó, a Silvana Vendrúsculo. Boa tarde na escuta, Silvana Vendrúsculo, São Pedro Tobias. Mandar um abraço pro meu amigo Clériston, pessoal da Toca da Onça. Alô, pessoal da Toca da Onça. Temos saudade do verão já, né, Clériston? Saudade do verão já. Alô, gurizada Toca da Onça. Abraço pro meu amigo Clériston, pra todo o pessoal da Toca da Onça, né? Aí estamos com saudade, dá uns bicos na piscina já, homem. Que barbaridade. O meu amigo Evandro, nosso amigo Evandro Carlos da Silva, né? Baita de um Taura também. Meus amigos, estamos na escuta. Grande Evandro, nosso amigo o Wellington.
1: O seu Dirceu, que é o pai da gurizada.
0: Né? O seu Dirceu. Conheci o seu Dirceu um dia ali na Princesa, mas é um gaúcho velho bacualudo, ah, Lebão, né?
1: Taura, né? Casado lá, são muito simples, muito humilde, gente boa pra caramba, né?
0: Que coisa boa, né?
1: Eu encho o peito falar desse povo lá, que é gente, nossa gente, né, mano?
0: Isso aí é aquilo que a gente vai lá, eu acredito assim que essas pessoas dessas comunidades, Valcir, ainda que nem o pessoal que vai lá jogar uma bochinha, o pessoal que tem esse momento de se reunir, fazem as galinhadas, jogam os trucos, jogam as canastras. É.
1: Campeonato de bocha sair lá na cancha de calcário ainda.
0: Isso, mano. Não tem preço, Valcir. Não tem preço. Tomara que essa gurizada nunca se canse de ficar ainda mantendo essa tradição, né?
1: É, continue com isso, né?
0: De tomar um trago de cachaça lá no bar.
1: Tem o martelinho famoso.
0: Do tempo lá antigo, né, cara? Do tempo antigo, gurizada que se respeitava, né? Naquele tempo que a gurizada tomava o trago de cachaça, mas todo mundo respeitava um outro, né? Essas tradições que ficaram pra trás e a gente vê que vai se perdendo, Valcir.
1: Se perdendo. Lá ainda existe. Né, o povo cultiva muito isso.
0: Na Mundo Novo, lá na Barra da União, né? Tem, né? Bela Vista também, esse pessoal aí, né?
1: O interior de Dionísio, nessa área aí, ele é bem rico ainda.
0: É rico, né? Viu? Isso é a maior riqueza que existe, Valcir, né? As gurizadas se encontrar no final de semana, hoje estão lá jogando uma bochinha, estão, né? Lá
1: futebolzinho,
0: conversando,
1: lá,
0: né? Jogando um futebolzinho, apiazadinha, né? Cara, isso é bacana demais, isso me enche de orgulho de poder falar. Essas tradições a gente viveu, mano.
1: É, viveu e o Evandro é bastante culpado nessa parte lá, né?
0: Que bom, cara. Tomara que ele continue segurando as pontas, né?
1: Ele tem bastante culpa lá no esporte lá, porque o campo lá é ele que cuida, ele corta a grama, ele que organiza os campeonatos.
0: Que bom, cara. Continua assim,
1: viu? Abraço, Evandro. Continua desse jeito aí que tu vai longe, meu guri.
0: É verdade, né? Segurando as pontas aí, segurando a tradição. E com certeza segurando o nome da comunidade também, né?
1: Agorizada mantendo, aí, né? Mantendo ainda, né?
0: Final de semana. Eu lembro, Valdir, que no final de semana o pessoal ia pra missa, né? O pessoal ia pra missa, rezava, e depois da missa a mãe, as mulheres iam pra casa, fazia maionese, né? E o pai passava na bodeguinha lá jogar uma bochinha.
1: Tomar um traguinho.
0: Era uma tradição também, né? Hoje já não sei se tem ainda, mas.
1: É poucos que fazem ainda.
0: Poucos,
1: né?
0: Que fazem. Muitos nem vão nem rezar mais.
1: É, nem na igreja vão mais, né?
0: Nem na igreja vão mais, mas que barulho. Mas era, eu lembro que era assim,
1: sim,
0: né?
1: Todas as comunidades, né, do interior, né?
0: Rezava e depois ia.
1: Um pouco também, né? Que o povo saiu muito do interior, saiu, né?
0: Cara? Hoje tá poucas pessoas,
1: né? Passou demais, né? É, mas que bom ainda que tem pessoas que mantêm isso, né?
0: Que bom que mantém, né, cara? Que legal. 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Bar do nosso amigo Negro, da Cidade Alta Princesa, lembrando então que hoje estava programado a Noite Dançante, então foi cancelada, tá, gente? Foi cancelada a Noite Dançante hoje, lá no Bar do Negro, uma nova data será marcada, tá? Então foi cancelada aí, então, o evento que aconteceria lá no Bar do Tio Negro. Um abraço lá pro Tio Negro e pra toda a gurizada que estão por lá. Um abraço pra vocês aí, Tio Negro. Ontem eu passei lá, conversei com o Tio Negro um pouco, né? A gurizada, gente boa, mandar um abraço pro seu Oshua, que tava por lá também, pro seu Nelson, né? Que também tava por lá. Um abraço pro seu Oshua, que sempre diz que sempre me ouve, né? Seu Oshua também é um dos tradicionalistas lá de Princesa, um dos pioneiros de Princesa, pioneiro, seu Oshua, né? Eu não lembro nome dele, Varcir. Tu não lembra o nome do seu Ochoa, rapaz?
1: Como é que é o nome dele?
0: Pois é, eu tava na ponta da agulha pra mim falar o nome dele, mas...
1: lá do Elias.
0: É, assim, esse aí, né? Seu Ochoa, mas...
1: Sei, é da marca maior também, né?
0: É um velhinho que eu tenho uma consideração muito grande por ele, cara. A gente chega, tá sempre faceiro, cumprimenta a gente olhando nos olhos. Viu? Eu dou muito valor pra essa gurizada, viu? Esses guri mais velho, né? Dá a mão pra gente, olha nos olhos, né? Como é que você tá, Nezinho, né? Dizer, então, cara, como é bom a gente cumprimentar essas pessoas de mais idade, né? Abraço, seu Ochoa! E ele tá sempre assistindo nós, viu?
1: Ele acompanha o programa, né?
0: Abraço, seu Ochoa. Abraço do tamanho do Rio Grande pro senhor, tá bom? 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Se é triste,
1: nosso,
0: não.
1: Mas tu tem um exemplo do nosso amigo Negão,
0: né? O Negão, o cara mais faceiro do sul do mundo, né?
1: Negão é uma figura,
0: é, né? É um figuraça, cara. É um cara que... gente boa demais, né?
1: E ele passou assim por aí, tava, me encheu de grito já.
0: Aí ele tava pela cidade hoje?
1: Tava pela cidade.
0: E falar em Negão, já mandar um abraço pro Negão lá da Cidade Alta também, lá. O
1: Gilmar Dias.
0: Gilmar Dias.
1: Outro Tauro também, né?
0: Gurizada da Cidade Alta, um abraço pro pessoal que tá com o radinho ligado. Nosso amigo Arizinho lá, o pessoal também, né?
1: Só tem Tauro lá.
0: Só tem Tauro na Cidade Alta, gente boa demais, gurizada. Um abraço pra vocês, meu amigo Gilmar Dias. Um abraço, Pia, pro meu amigo Chiquinho.
1: Chiquinho.
0: O Thiago, pra comer.
1: Mandar um abraço pra ele, né?
0: O Chiquinho fazia dias, né? O Chiquinho hoje voltou pra casa, hoje bem louco pro serviço.
1: Nossa, Chico,
0: é. Grande Chico, né? Grande Chico. 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Ei, coisa buena demais. Ó, o Nerso Cardoso, boa tarde, amigão. Manda uma música pra nós aqui em Água Doce. Estamos ouvindo o programa e tomando uma caipirinha. Ó, rapaz, com os meus irmãos. Abraço, seu Nerso Cardoso. Abraço, Pia. Pra ti aí, ó, tudo é bueno. Caipirinha, bueno demais. Já preparando a carne pra de noite, né, seu Nerso?
1: Já botando laia na carne, né?
0: Ah, coisa de boa. Uma caipirinha abre o apetite, né?
1: Come 2 quilos, brincando, meu irmão.
0: Bem devagarinho, sem pressa. Tem que comer as coisas bem devagar, né, você?
1: É, degustando.
0: Tem gente que se apressa, não pode, se queima, né? Não
1: queima,
0: pode.
1: Come cru.
0: Vai devagar, a carninha vai comendo pelas beiradas e coisa e tal.
1: Vai lasqueando, né, mano?
0: Tu gosta mais de uma carninha mais crua ou mais bem passada?
1: Ué, vai ter que ter um suco, né, mano?
0: Ah, tu gosta de pingando. Vambora, Marcinho. Chega de falar desse tempo, senão tá louco, ó, meu
1: vamos,
0: povo.
1: Vamos embora então, meu povo. Agradecendo a sua audiência, sua paciência, gente. Até sábado. É sábado, não tá, meu irmão.
0: Sábado vai estar de férias. Pô, boas férias, então, boa forma.
1: Vai estar por aí,
0: vamos,
1: né,
0: deixar tudo programadinho pro pessoal, né?
1: No próximo sábado estaremos de volta aí, né?
0: Se Deus quiser.
1: Se Deus quiser, ele quer. Com mais um encontro de amigos.
0: Valeu, Marcinho. Um abraço. Até.

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Abraço e até sábado que vem.

0: 16:04. 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

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Eu sou seu amigo Valdemar da Rosa e vou com você até as 19 horas aqui no show de bandas do Bailão do Valdemar, que tá começando, tá começando. Depois do programa Encontro dos Amigos, a gente vai até as 19 com o melhor do bailão, hein? É verdade, é o melhor das bandas passando por aqui num desfile sensacional. Muita música, pouco papo. Valendo, ó, valendo a sua indicação. 991974572. Mande pra cá o seu pedido musical, mande pra cá a sua mensagem de texto, quer mandar o seu áudio até 30 segundos, tá? Aí fica legal, fica bacana, todo mundo participa, tá bom? Tendo hoje à noite rodízio de pizza na Panificadora Que Bom, nós vamos sortear um rodízio aqui pra galera que quer ir comer lá na Panificadora Que Bom pra hoje à noite de grátis. 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Começamos assim, ó. Eles que vão estar lá no Padre Reals amanhã. Banda Sedução Show. Chorador de rua aqui, ó.

Aí da Lube Azul, me perdoa, Cosmo Express, Boteco do Cosmo, teve Flávio Dalzinho, Banda Ouro, Caminhoneiro Apaixonado pra Matar a Saudade, uma regravação, Banda Sedução, Show Chorador de Rua aqui, ó. Vamos mandar alô pra galera aqui, ó. Boa tarde, Valdemar, Rock Painho, um abraço, meu amigo Rock. Toca a Banda Rainha, a Banda Paraná, Boys, Vestido Colorado, grande abraço. Vê se eu acho aqui, né? Vê se a gente acha aqui, tá bom, meu amigo Rock? Um abraço pro meu amigo Rock Painho aí, ó. Se eu achar aqui, eu rodo pra você, tá bom? A Banda Paraná Boys, Vestido Colorado. Vou ver se eu acho aqui pra rodar pra vocês, tá bom? Beleza? Show de bola. 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Madrugada. O Luiz Pivoto tá ouvindo a gente. Alô, Luiz Pivoto, aquele abraço, estou na escuta do programa. E mais, a Mauriane pediu música com Rainha Musical Faísca, né? Da música aí, tá bom? Beleza. Quem mais aqui, ó? Quem mais aqui que tá ouvindo a gente aqui? Quem mais que tá ouvindo a gente aqui na tarde? Pra você curtindo a gente, obrigado pela companhia. Vai mandando pra cá, tá? Vai mandando pra cá. Vai participando se quiser concorrer ao sorteio do rodízio de pizza pra hoje à noite, né? Hoje à noite lá na Panificador Que Bom da Dona Solange. Quem mais aqui, ó? Pediu o tapete vermelho, nosso amigo Daniel. Alô, Daniel, pediu o tapete vermelho e tá participando do sorteio de hoje, tá? Tá participando do sorteio de hoje, tapete vermelho aqui, ó. 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A Lube Azul aqui, ó. Melhor, Encanto Latino. A Lube Azul cantou antes. Agora Encanto Latino, tapete vermelho aqui, ó.

Tá aí André Renner cantando pra gente aqui, eu ainda sou seu namorado. Participação do Cleiton Borges. Teve também cantando pra gente aqui a banda Paraná Boys, né? Paraná Boys cantou pra gente, pro nosso amigo Rock Paim, que ele pediu Vestido Colorado. Tocamos aqui também, tá certo? 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Um abraço pro meu amigo Arlindo. Boa tarde, seu Vardemar. Um alô pra nós aqui do Guarujá. Estamos aí no serviço da fiação, né? Um abraço então pro nosso amigo Arlindo. Tá aí ouvindo a gente. Alô, Arlindo. Um abraço pra ti, meu guri. Quem mais? Oi, hoje o Gabi quer ouvir uma diferente. Olha só. Pode ser o Pix da Banda Passarela. Obrigada, valeu, Gabi. Hoje o Gabi trocou, né? Hoje o Gabi quer ouvir outra passarela. Vamos tocar daqui a pouquinho, tá, Gabi? Aguenta aí. Aguenta firme aí, meu garotinho. Boa tarde, Valdemar. Manda Universitária Barquinha de Ouro. Quem pediu foi o meu amigo Sérgio, que tá aí ouvindo a gente também. Alô, Sérgio. Sérgio pediu aqui, ó. Vou tocar uma da Barquinha de Ouro. Cadê a Barquinha de Ouro, né? Vou fazer lá na Europa, não demorou pra chegar uma barquinha de ouro pro meu amor passear. Ó, ó, tchê, tchê, tchê, tchê, no bailão, Valdemar!

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0: Tá aí, Fígado de Aço, Rainha Musical aqui na tarde, pra você curtir a gente, banda Caso Marcado também, Amor Bandido, banda Universitária Barquinha de Ouro, pra você curtir a gente, obrigado pela sua companhia, obrigado pela sua audiência. Um abraço aqui pro Joninhos, né? O Joninhos tá aí ouvindo a gente, abraço Jonas, o Jonas aí tá ouvindo a gente também, né? Grande abraço pro Joninhos, tá aí ouvindo a nossa programação, tá bom? Você tá ouvindo a gente? Pede aí sua música, eu mando pra você onde você estiver, tá bom? Onde é que você estiver curtindo a gente, eu mando música pra você aí, certo? Pra você curtindo a nossa programação, aquele abraço, uma ótima tarde. 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Restaurante Galpão, chama o intervalinho bem rapidinho aqui, ó. 16h47. 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
0: A música não para aqui na tarde, melhor no bailão do tio Valdemar aqui, ó. Boa tarde, tudo bem? Luiz do Cedro, roda a música. O dia mais triste com Vanderlei Rodrigo. Vê se a gente acha aqui, tá bom, Luiz? Se a gente achar, a gente roda, tá bom, meu irmão? Abraço pra ti, obrigado pela companhia e pela audiência. Deixa eu ver quem mais aqui. Oi, estamos na escuta do seu programa. É o Batoré, pede a música Contratei um Pintor pra pintar minha casa. É bonito isso aí, hein? Vou tocar Flávio Dalcinho aqui, ó. Flávio Dalcinho, vou tocar pro nosso amigo Batoré, que tá ouvindo a gente. Alô, Batoré, aquele abraço, meu guri. Na sequência, primeiro tem essa aqui da banda Enigma, ó.

Corpo e Alma, Ilusão, Banda Legal, Você Vai Chorar, Teve Também Calmo, Traição, A Queima-Roupa, Flávio Leozinho, Banda Ouro, Pintor e Banda Enigma, Zinho Diamante, só música boa aqui, um desfile de músicas boas, hein? Um desfile de músicas boas, a Loreci pediu pra ouvir Rosas Vermelhas, Rosas Vermelhas, e vai ouvir na sequência aqui, tá bom? Quem mais? O Valdemar Steffes também pediu Rio Azul, vai ouvir também. Alô, Valdemar Steffes, peça a sua que eu toco aqui pra você que tá ouvindo a gente aí, tá? Vai pedindo, vai ouvindo a gente, vai mandando pra cá e eu mando música pra você, tá bom? 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Galera pediu aqui Rosas Vermelhas, ó. Rosas Vermelhas. Tem Rio Azul na sequência aqui, ó.

0: Banda Rainha Musical, Tiro de 12, Banda G10, Retoque de Batom, Os Atuais, Rio Azul, Céu e Cantos, Rosas Vermelhas, só música boa aqui no Bailão do Tio Vardemar. O meu amigo Ricardo Scholl, ô tio Ricardo,
1: abraço pro tio Ricardo.
0: O Ricardo tá lá bem louco nas roupas, tirando leite das vacas, né, meu amigo? Levantou tudo o volume do rádio lá, tá bem louco. É verdade.
1: O pai tá bem louco lá, eu acho que hoje ele pega a mãe.
0: Ô, Ricardo Scholl, velho, quem mais aí, ó? O tio Banana. Tio Banana aí, ó, tá lá só contando as galinhas, né? Tá contando as galinhas, contando os bicharia da fazenda, né, tio? As que tala, 25 cabrito, 34 ovelha, 205 galinhas, 26 galos.
2: E gostou, faz barulho!
0: Maravilha de Deus, que beleza! Valdemar Steps, gostou da musiquinha? O Edio Sebio também tá lá ouvindo nós. Abraço pro Edio Sebio aí, lá do Padre Reus. Alô, Edio, aquele abraço pra ti. Obrigado pela companhia e pela audiência. O meu compadre Ricardo Docker tá só no embalo das vaquinhas também. Alô, compadre Rick! Abraço pro compadre Rick, a comadre Jana, o Ricardinho, meu afilhado, né? É verdade, um abraço pra ele também, né, tio? Ó, o compadre Rick tá indo 12, né, tio? Tá indo 12, né? Pau e pau. O Radinho velho no 12. Diz o compadre Rick que ele ouve o compadre Vardemar sempre. Ele só não participa muito porque tem bastante música boa. Ele não sabe qual pedir, porque só tem música boa, né? É verdade. É desde ele, né? Se é verdade, eu não sei, né? Engraçado, tem que descer lá no compadre Rick tomar um chimarrão, uma dessa, né? Em breve, em breve, em breve, meu Deus do céu. Essa semana tava bom de sair, tava quentinho, né? Mas quando é frio é complicado, né, homem? Quando é muito frio é complicado o cara sair, né? É verdade, vamos ir. Qualquer hora dessa nós aparece lá, tá bom? Qualquer hora dessa nós aparece. Beleza? Beleza, ouviu, né? Comprou uma lenha boa agora? Comprou uma lenha boa agora, mas que barbaridade. Meu amigo Jairo, boa tarde, Valdemar. 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Oh, yeah. Vou tocar pra vocês aí uma só lajota, tá? Jairo, vou tocar uma só lajota. Não sei qual que você gosta de ouvir, né? Mas vou tocar essa pra vocês aí, né? Vou tocar essa pra vocês aí, ó. Tá bom? Clique Pizzarias com a gente por aqui pra galera aí, ó. Obrigado, eu agradeço. Eu agradeço a vocês pela confiança, pela confiança no meu trabalho, pela confiança no show de bandas. Eu agradeço a parceria, tá, Jairo? Tamo junto. Sempre que tiver ouvindo, manda um positivo pra cá que eu mando um abraço pra vocês aí. Embora que eu mando abraço todo sábado, né? É verdade. Ó, essa vai pra vocês aí, gurizada, ó. Já se preparando pra mais uma...

0: Tá aí cantando pra gente música legal aqui, ó. Cantou pra gente música legal aqui, Grupo Momento, Sonhar com Você, né? Sonhar com Você. Teve também Universitário, Toalha de Banho com Bob Robson, Champion Batom 24 Horas, Cleiton Borges, uma só lajota. Deixa eu mandar um abração aqui, ó. Quero mandar um abraço pro meu amigo Ailton Stam. Boa tarde, meu amigo. Manda um alô pra nós que estamos na escuta do melhor programa do sul do mundo. E uma música Delírio de Amor com Léo Soares e Banda. Bom trabalho, bom final de semana. Todos que estão na escuta do programa. Alô, meu amigo Stam. Vou tocar essa aí, vou tocar aqui, tá? Vou tocar essa aí pra ti, tá bom, meu amigo Ailton? Ailton Stam. Aquele abraço, meu garoto. Bom final de semana pra ti também, tá bom? Um abraço, meu irmão. Deve estar com o radião no 12 lá, né? Ai, vai boa demais. Chute nos gatos e beijo nos gatinhos. Ai, ai, ai, tchê, coisa de louco, né? Valeu, Ayrton. Um abraço pro final de semana, tá? Vou achar essa aí pra tocar pra você, tá bom? Abração, meu irmão. 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Vinga! Vinga, né? Vinga. O que o Stam falou pra nós aí? O que o Stam falou pra nós aí? Fala aí, Stam.
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0: No 12 lá, mano.
2: Ai, ai, ai.
0: Tá no 12, o piano, né? Tá bem louco nas roupas, né? Tá que nem o Valdemar, mais ou menos. Abraço pro amigo Stam. Valeu, Stam. Abração pra você aí, obrigado pela sintonia de sempre. Todo sabadão ele levanta o volume do rádio, né? Levanta o volume do rádio. Tem mais gente aqui, ó. Agurizada aqui, ó. Agurizada aqui, ó. Meu amigo Francisco Chaves, meu amigo Chico. Fala aí, Chico.
3: Ô, Valdemar, manda música pra nós aí. Tamo aqui, ó. Eu, o Cacho, o Chico,
4: a
3: o Chavinho.
4: Casper aí, ó.
3: O Lego Gel aqui, tamo tudo aqui.
0: Um abraço aí pra gurizada.
3: E o pau vai torar.
0: E não, o pau vai torar. Ó, vou repetir aqui de novo, ó.
3: Ô, Valdemar, manda música pra nós aí. Tamo aqui, ó. Eu, o Cacho, o Chico,
4: a
3: o Chavinho.
4: O Casper aí, ó.
3: O Lego Gel aqui, tamo tudo aqui.
0: Abraço, piazada, pra vocês aí, ó. E o pau vai torrar hoje, né? Abraço pra vocês aí, ó. Tô tomando aquela geladinha, né, piazada? Coisa boa demais. Abraço pro Cacho, um abração pro meu amigo Francisco Chaves, meu amigo Chico e toda a gurizada que tá aí. Abraço, gurizada. Próximo vai pra vocês aí, tá bom? Valeu! Um abraço! Meu amigo Goulart também. Alô, Goulart! Alô, tio Goulart! Um abraço, né? Mandar um abraço pro amigo Edson aí da Cedro Motos também, né? Abração, Edson! Um abraço pra você também. O Edson, pra toda a galerinha aí, um abração pra vocês todos. Pra vocês todos. Tá bom? Quem mais aí, Valdemar? Ó, vamos tocar mais música aqui pra galera, ó. Verificador Restaurante, que bom da dona Solange. 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Hoje nós vamos fazer o sorteio aqui, tá? Daqui a pouquinho eu vou fazer o sorteio aí. Vai participando. Você quer participar aí, quer ganhar o sorteio, vai participando, tá bom? Beleza? Show de bola aí. 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Ah,

0: você. Fala aí, Goulart. Fala pra nós aí, meu guri.
1: Fala, meu amigo. E aí, como é que tá as coisas? Tudo certo?
0: Tamo aí, baguado, irmão. Baguado, irmão.
1: Hoje estamos descansando um pouco, né?
0: Coisa boa.
1: Mano. Mas trabalhamos até meio-dia, piá. 3:30 nós estávamos no trampo, rapaz. 3:30 da manhã.
0: Vocês não são fracos,
1: mas... mano. Vencemos a batalha, piá. Vencemos a semana, piá.
0: É isso.
1: Vencemos
0: aí.
1: Vencemos com sucesso.
0: Não podemos se abaixar, né?
1: Descansando, amanhã estamos descansando. Segunda-feira.
0: Trampando.
1: Agora temos no trampo de
0: novo. Tá. Hoje descansando, amanhã descansando e segunda-feira trampando, né? Valeu, Goulart. Um abraço, bom descanso, irmão. Quem mais aí, ó? A Tânia, boa.
2: Boa tarde, Valdemar. Tudo de bom pra você. Um ótimo final de semana. Quero participar do sorteio também.
0: Valeu, Tânia. Tá participando também do sorteio aí, tá bom? Um abraço. Obrigado pela audiência aí, ó. Tá certo? Intervalo bem rapidinho aqui. Bem rapidinho, intervalinho. Aí a gente já volta aqui com mais música, né? Já volta com mais música aqui, ó. Bem rapidinho, ó. 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Pai Bola. 17:42.
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0: Cedro. 17:44, o estamos que pediu essa aqui, ó. Léo Soares e banda Delírios de Amor.
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0: 17h56, cantou pra gente aqui o Portal do Sul, Cerveja Não Fala. Banda Encanto Latino, Momentos, Pop Sul, Amor Não É Comércio com Tia Chaleira, né? Quem é que pediu aqui? Por que não roda uma música Eu Peço? Porque não tem, né, amigo? Não tem. Falei, se a gente tiver aqui, é o Luiz Leque, né? O Luiz Leque pediu. Qual música ele pediu aqui? Pediu a música Vanderlei Rodrigo. Não tem. A gente tem aqui uma lista, de músicas, né? A gente tem aqui um cronograma de músicas que o que não tem a gente não pode tocar, né? Não vou tocar como se não tem, né? Não tem. Como é que eu vou tocar se a música não tem? Eu até cito, né? Ó, se a gente tem, a gente toca. Se não tem, fazer o quê, né? Não tem o que eu fazer, né, cara? Não tem o que eu fazer. Então, por isso que eu não toquei todas as músicas que a gente tem na lista, já vou programando aqui, tá bom? Beleza? O que tiver, a gente toca. Também não tem o que eu fazer. Tem pessoas que pedem músicas que a gente não tem. Tem um pessoal que pede umas músicas aí bem que a gente não tem. Vai fazer o quê? Não tem o que tocar, né? 17h57, o que a gente toca. Eu procuro atender todos os pedidos. Não deixo ninguém fora, cara. Tento ir programando aqui. Dá bastante trabalho, né? Dá bastante trabalho a gente ir programando, mas se não tem, vou fazer o quê? Não tem o que eu fazer, né? Boa tarde, Valdemar. Se possível, toca a música do JM Vidro de Perfume. Um bom final de semana. Quem é que pediu aqui? É o Adi Malmo, né? O Adi Malmo. Tá bom? Beleza. Um abraço, Adi. Um abraço pra você aí, ó. Tá ouvindo a gente aí? Um abraço pro Adi Malmo. Vou ver se eu consigo tocar aí, né? Como que não tem? É porque o pessoal não tem a programação aqui, viu? Tem uma programação aqui. A gente tem um programa, tem a programação das músicas. Então, se não tem, é porque o pessoal não baixou, né? O pessoal não baixou a programação, tá certo? Então, tem um pessoal que faz a programação aqui, tem o pessoal que tem o acesso para programar as músicas, né? Então, tem aqui as pastas de músicas de bandas novas, bandinhas... músicas sertanejas, músicas gaúchas. Então todas essas músicas são programadas ali, né? Então se não tem na pasta, não tem onde eu procurar, né? Então posso procurar, revirar, tentar. Procurei ali essa aí do Vanderlei Rodrigo, não encontrei. Tem algumas outras do Vanderlei Rodrigo, enfim, né? Mas essa aí eu não encontrei, tá bom? Beleza? Eu encontrei na pastinha aqui, onde tem as bandas, tá certo? Beleza? Show de bola. Quem mais aí que pediu? A Marlise Bonavigo e o Claudecir Bonavigo. Quero concorrer ao sorteio. Roda pra nós aí o Encanto Latino. Momento, a gente tocou, né? Tocamos aí o Encanto Latino, tá? Pro pessoal que pediu aí. Quem mais aí? Boa tarde, Vilmar Gonçalves do Cedro pediu a música Chá de Amor. Quero concorrer ao sorteio, né? Tá bom então? Beleza, show de bola. Quem mais? O meu amigo Alaércio Bonabícigo. Alaércio Bícigo, fala aí, Alaércio.
1: Boa tarde. Toca uma música aqui pra Mato Grosso, Mato Pá.
0: Mato
1: azar,
0: Grosso.
1: É, que tiveram por aqui, agora estão no estado do Pará pescando.
0: Rasquetar?
1: Deixo não muito, mas a diversão é grande.
0: Valeu, um abraço aí pro nosso amigo Alaércio Bícigo. Um abração, Alaércio. Um abraço pra ti e todo o pessoal que estiver por lá pescando, né? Pescando por lá, mas que beleza, né? Coisa boa, né? Coisa boa. Quem mais aí? O Jamir da Silva, Marisa Martinelli, quero participar do sorteio aí. Tá participando do sorteio da Panificadora Que Bom, então da Dona Solange. Hoje tem rodízio lá, né? Hoje tem rodízio lá na Panificadora Que Bom da Dona Solange.
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0: 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Traz a próxima, som 7.

0: musical integração, tá difícil de te chamar de ex. Teve César Baracini, a banda Enigma. Eu sou muito mais você. Teve Pérola Negra com Vera Cigana e também teve Vidro de Perfume com o JM, tá bom? Rodando pra você aqui, ó, as melhores, tá certo, gente? 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Cedro 18:16. 18:16. Uma ótima tarde para você.
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0: Boa tarde, quero homenagear meu neto Arthur, que estava de aniversário dia 4. A música Perfume, né? A música Perfume que pediu foi a Nadir. Deve ser essa que a gente tocou, né, Nadir? A Vida de Perfume, deve ser essa aí, né? Da banda JM, tá bom? Um abraço pra Nadir Chaves aí ouvindo a gente. Obrigado pela companhia e pela audiência, tá certo? Beleza? Show de bola. Olha, abração pra Nadir aí, toda a galerinha que tá ouvindo a gente. Eu sempre digo assim, ó, a gente tenta ser o máximo possível de gentil, né? Como as pessoas. Agora, tem umas pessoas que eu vou te contar, viu, cara? Tem umas que às vezes tira o cara fora do sério, né? Aí você fala que tu não tem a música e o cara continua insistindo, né? Insistindo, não tem. Cara, vai ouvir no YouTube a música, né? Vai ouvir no YouTube se tu não quer ouvir. Se a gente já falei que não tem, porque não tem, né? Não tem, não tem. Vai ouvir no YouTube, tá certo? Show de bola. Ó, nave som, porque homem não chora. Ah, a gente quer ser gentil com as pessoas. Eu procuro ser o máximo possível. Só tem um momento que não dá, né, cara? Eu não sou tapete pra ser pisado por ninguém. Nave som, porque homem não chora.

0: Tá aí, cantou pra gente aqui, Cosmo Express, diarista, Flávio Dalcinho, Banda Ouro, da M11. É bonita essa música aqui da Flávio Dalcinho, regravou, né? Regravou. Bonita, né? Rapaz, ficou linda demais. Teve também o Brilhação cantando Olha o que a cachaça faz. E ainda teve na visão Porque o Homem Não Chora. Um abraço pro nosso amigo Osmarino. Osmarino homenageando a namorada, né? A esposa, a namorada, amiga. Tava com o radião velho trovejando com o padre Osmarino lá, né? Ei, coisa é louca. Um abraço, Osmarino, pra ti. E pra todo o pessoal aí, pessoal de descanso, né? Osmarino velho diz que hoje é o dia, né? Hoje é dia de saboar a careca. Ai, ai. Oh, meu Deus do céu, e é o som do Flávio Dalcinho ainda, ó.
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0: Vamos ao sorteio aqui, ó. Vamos fazer o sorteio da panificadora Que Bom da Dona Solange. Vamos ver quem foi o ganhador número 10. Número 10. Foi o Jamir da Silva. Jamir da Silva ganhou. Ganhou aí então o rodízio de pizza pra panificadora Que Bom da Dona Solange, tá? Pode ir e comer de grátis hoje na panificadora Que Bom da Dona Solange, tá bom? Bem na entrada da cidade Princesa. Hoje tem rodízio, a partir das 20 horas, né? A partir das 20 horas aí, tá bom, Jamir? Jamir da Silva. Então foi o ganhador aí, tá bom? Beleza? Show de bola. Então sorteamos aqui, né? Sorteamos aqui.
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0: 18h32, 18h32. Ei, lasqueira, que fase, ó. Intervalinho, bem rapidinho aqui, já volto, ó. 18h32, uma ótima tarde pra você.
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0: 18h35, tem o pessoal que tá faceiro, homem. Yahahai, uhuhu, yahahai, uhuhu. Mas que vai, mas que folia é essa, homem? Mas que folia é essa? Parece que a prima tá faceira hoje, né, tchê? Descansou, né, tchê? Descansou, é verdade. Também o homem lá não dá sossego, tchê. Não dá sossego, o homem é faca na bota, viu? É, virado naqueles garnizé de rua lá. Ai, ai, ai. Não larga, não para o homem, né, tio? Sempre na ativa. E o Star descansou, né? Que coisa séria. Judiou da prima, infeliz. Ó, quem mais? O Adi Guerra, tá ouvindo nós lá, o Adi, o nosso amigo Eldor Bart, nosso amigo Puca. Vou mandar a próxima pra vocês aí, ó. Tô lá no mercado Puca, né? Estão lá ouvindo nós. Um abraço pra vocês do Mercado Pucca. Essa aqui vai pra vocês, ó, gurizada, ó, ó. Essa vai pro Eldor, nosso amigo Pucca, e também pro Ade. O Ade Guerra tá aí bem louco nas roupas hoje, né?
8: Iha!

18h48. Tem os momentos tristes, mas tem os momentos bons, né? Ai, ai, ai, não é fácil. A vida é assim, né? A vida é altos e baixos, ó. Que coisa. 18h48. Ai, ai, ai. Só pensa, mas não fala. Danúbio Azul, amontoado, Scalmon, parabéns pelo nosso amor, Encanto Latino, Moça, Portal da Serra, o Beber a minha e também a dela. Um abraço pro Olavo Zimmer. O Olavo Zimmer tá ouvindo a gente também, né? Estão lá no Puca jogando um carteado. Mas que tá, rapaz. 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Tá bueno? Beleza, show de bola, ó. Ganhador lá da Panificadora Que Bom foi o Jaimir, então, Jaimir da Silva, né? Jaimir ganhou aí, então, foi o Jaimir que ganhou aí. É, pode ir lá, né? 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O Edio Sibi do Padre Reus também tá ouvindo a gente, obrigado pela companhia. 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
Beleza? Vambora! Gente, agradecer a Deus por mais uma semana, mais um dia. Muito obrigado, meu Deus, pelo nosso trabalho. Obrigado por nos cuidar, nos guardar, nos proteger, nos livrar de todo mal. Te agradeço pela semana de trabalho que o Senhor tem nos dado. Te agradeço porque o Senhor tem nos abençoado e nós temos feito o nosso trabalho com dedicação. Uma semana corrida, uma semana cansativa, mas com certeza concluímos com chave de ouro, né? Amanhã vamos descansar um pouquinho, vamos descansar e para segunda-feira a gente voltar renovado de novo para mais uma semana, tá bom? Fiquem todos com Deus, se cuide, tá? Se vocês saírem por aí, se cuide, vão devagar, né? Abrace hoje, ame hoje, não deixe nada para amanhã, tá, cara? Amanhã pode não existir o amanhã. Então aproveite, se for perdoar, perdoe hoje, se for abraçar, abrace hoje. Tá? Seja compreensível em tudo que você fizer, com certeza Deus vai te abençoar, tá bom? Forte abraço, que Deus, que Jesus abençoe a todos vocês, a todos nós, uma boa proteção, um bom final de semana e até. Portal do Sul aqui, ó, ou melhor, Portal do Som, né? Valeu, abraço, gente!